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0: Pois bem, ouvimos agora Nelson Dalela, jovem produtor e cantor que já brilhou no nosso quadro de novos talentos. Esta música retrata o lamento de quem ama sozinho, a dor de não sentir a entrega da sua metade. É a prova da qualidade da música feita pela nossa juventude. Para interagir, escreva para sembarreiras@rm.co.mz ou procure por Sem Barreiras no Facebook. E agora saímos do lamento de um amor incompleto para a plenitude de uma voz que é pura pressa. Winnie William Fred e um cover emocionante de Hallelujah. Logo depois vem aí a nossa entrevista exclusiva no quadro de Novos Talentos na Música.
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0: Boa noite, meu caro ouvinte, bem-vindo a esta rubrica do programa Sem Barreiras. Já sabes que nesta rubrica nós trazemos sempre novos talentos na música. Quando dizemos novos talentos, não quer dizer que necessariamente seja uma pessoa que inicia a sua carreira hoje, mas é alguém que quer se destacar na arena musical. Pode até ter uma experiência larga, mas precisa de ser conhecido. Há pessoas que fazem trabalhos e não trazem para serem consumidos pelo público. Então, este programa é mesmo para estas pessoas que têm músicas e precisam de ser vinculadas na rádio, precisam de promoção. Sem barreiras, @rm.co.mz é o nosso correio eletrónico. Sem barreiras no Facebook, pesquisa por Sem Barreiras. Atenção que o 100 tem que estar sempre em algarismos para que encontre a nossa página. Então iniciamos esta rubrica com a música Rimi Mushuli, que é a música da nossa convidada para hoje. Feliz estou eu porque depois de muito tempo que trazemos o género. E a nossa convidada é a Hulda Dina. Boa noite, Hulda, como é que estás? Bem-vinda.
1: Boa noite, muito obrigada. Obrigada. E tenho muito a agradecer em primeiro lugar a Deus. Uhum. E agradecer à rádio também por me receber.
0: Não há de quê, nós fazemos isto por amor. Nós gostamos de receber e quando recebemos alguém que traz música, com conteúdo, música que digamos que está preparada para a competitividade, nós ficamos satisfeitos. Então eu perguntava, como é que está a Hulda?
1: Eu estou muito bem, na graça do Senhor.
0: Graça do Senhor.
1: Estou muito bem, graças a Deus.
0: Bem-vinda uma vez mais. E nós iniciamos a nossa rubrica escutando a música Rimi Mushuli, não é? Que é uma música gospel. E pelo que percebi, cantou aqui em Xangana. Fale-nos um pouco, antes da música, quem é a Hulda Dina?
1: Mais uma vez, muito obrigada.
0: Exato.
1: Hulda Dina é uma mulher cristã.
0: Uhum.
1: Casada e mãe.
0: Certo. Hulda Dina é especificamente seu nome artístico, não é?
1: Sim, sim.
0: Como é que decide entrar para esta vertente da música? Tem ligação com a igreja? Como é que descobriu-se para a música?
1: Sim, conforme eu disse que a Hulda é uma mulher cristã, tenho sim ligação com a igreja, mas entro na área da música pela instrução divina. Uhum. E cristãos normalmente que andam com Deus, que dependem de Deus, tudo que fazem, primeiro oram. E eu na verdade não cheguei de orar a pedir a instrução se podia cantar ou não, mas o Senhor deu-me as músicas gospel, assim como de intervenção social. Uhum. E a instrução foi mesmo de gravar e lançar.
0: Mas quando é que teve essa instrução? Foi instrução tanto que visão? Teve, como é que foi exatamente? Quando é que isto acontece?
1: Quando nós oramos a Deus, Deus fala conosco de várias formas. Pode ser através de visão, pode ser mesmo através do nosso espírito. Deus comunica-se conosco através do nosso espírito. Então Ele fala conosco no nosso coração, no nosso espírito, nesse caso, e nos dá a instrução de o que é que devemos fazer. E foi o que aconteceu comigo em 2021. O Senhor deu-me instrução, deu-me as músicas. Eu, quando recebi as músicas, fiquei sem perceber o que é que estava a acontecer. Uhum. E peguei o telefone, gravei e recebi a dormir. Despertava a cantar.
0: Uhum.
1: Uma música que não conheço. Então eu acordava, pegava o telefone, gravava. Prontos, depois orava para saber o que é que estava acontecendo, mas não estava a perceber mesmo o que é que estava a acontecer. Primeira música, segunda música, terceira. Então eu sempre gravava com telefone e depois orei para saber o que é que tinha que fazer, qual era o passo a seguir. O Senhor deu instrução de gravar. Gravei as músicas, terminei, guardei. Porque não podia, não sabia o que devia, qual era o passo a seguir, sim.
0: Mas então este sonho, esta revelação, esta instrução veio no sonho de forma nítida ou sentia-se mesmo a cantar música composta, com instrumental e tudo no sonho? Como é que era?
1: Recebo a música, desperto a cantar. Algumas músicas a dormir, algumas assim sentada mesmo, às vezes a conversar, ou mesmo a caminhar, a conduzir. De repente estou a cantar uma música aqui que não conheço, nunca ouvi. E depois tenho que orar, tinha que orar sempre para perceber e o que estava a acontecer. A instrução do Senhor era essa, de que era, tinha que gravar as músicas.
0: Eu gostei de saber que teve a revelação para fazer as músicas que já tem. Eu sei que são duas que estão disponíveis.
1: Sim,
0: mas
1: sim,
0: provavelmente tenha gravado mais, não é?
1: Sim, sim.
0: Mas já teve uma outra espécie de instrução, revelação, que depois surtiu um efeito na vida?
1: Ah, sim. Tudo que eu faço, eu recebo instrução divina. Para casar, foi instrução divina. Os meus filhos tinha para ter, foi instrução divina. O Senhor revelou tudo na minha vida, trabalho, para eu trabalhar, o que tinha que fazer. Por quê? Porque eu, desde muito nova, vivo sempre de oração, dependo muito de Deus. E isso ajuda muito, porque sempre Deus nunca falha. E quando nós ouvimos a instrução divina, sabemos como fazer, quando fazer, o que fazer e em que momento fazer. Essa é a minha vida.
0: Então, esta música, que foi a música que abriu a nossa rubrica, Rimi Muxuli, o que é que ela traz? Eu vou lhe confessar que eu de Xangana quase que não percebo nada, né? E se calhar os nossos ouvintes também lá em casa podem não estar a perceber.
1: Sim, sim.
0: Mas o que é que é?
1: Rimi Muxuli significa que eu sou vencedora. Não importa o que vem contra mim, eu sempre venço.
0: Okay.
1: Por que eu venço? Porque estou em Cristo. O que acabei de dizer agora. Quando a pessoa está conectada diretamente com o Senhor Jesus, quando depende de Deus, sempre vai fazer coisa certa, na hora certa. Certa, desculpa, no dia certo e no momento certo. Então, a música, ela diz, eu sou vencedora. Tem muitas pessoas, o ser humano no geral, passa por momentos muito difíceis. Uhum. Momentos que fazem com que a pessoa até desista da vida.
0: É verdade.
1: O que nos faz permanecermos firmes, somente o nome de Jesus. Só, não há outra forma. Ele disse, eu sou o caminho, a verdade e a vida. Ninguém vem ao Pai senão por mim. Então, a música, o Senhor, quando me deu a música, disse assim para mim, tu vais cantar o que vive. Fiquei assustada, porque quando diz que vais cantar o que vive, significa que haverá batalhas. Para eu poder vencer, para a pessoa vencer, tem que lutar. O Senhor deu-me esta música e outras gospel também, intervenção social. E quando eu recebi essa revelação, eu já sabia que havia de enfrentar batalhas na vida. Porque quem está em Cristo não significa que seremos isentos de batalhas, não. As batalhas vêm, sempre vamos vencer,
0: não é?
1: Com a ajuda do nome do Senhor.
0: Interessante.
1: E mesmo Hul significa que eu sou vencedora. A pessoa entra na batalha sabendo que já venceu. Não podemos entrar na batalha a duvidar. Porque não vencemos porque somos fortes, somos os melhores. Não, é pelo nome de Jesus. É por causa da graça que está lá.
0: Mas então em 2021 foi quando descobriu, quando teve esta revelação, não é?
1: Sim.
0: Gravava as músicas no telemóvel. E depois qual foi o passo que tomou?
1: Foi oração, para saber o que fazer.
0: Uhum.
1: A instrução foi de gravar. Na altura eu estava a gravar um filme mais ou menos de intervenção social, mas entra também uma parte de evangelização também. Nós gostamos muito de evangelizar, ganhar almas para o Senhor. E eu pensei que as músicas fossem para gravar apenas para meter no filme as músicas. Tanto que...
0: Mas a parte do filme tem a ver com a sua profissão?
1: Sim.
0: Okay, depois vamos falar sobre isso. Então estava neste processo de gravar os filmes.
1: Sim.
0: E... achou que deveria inserir as músicas lá?
1: Sim, pensei que fosse só para gravar, para poderem fazer parte do filme.
0: Uhum.
1: Gravei, meti lá, mas o Senhor disse que tinha que continuar a gravar para lançar as músicas. Então, depois de receber as músicas, gravei.
0: Mas então, eu quero entender este processo.
1: Sim.
0: A primeira vez que foi para o estúdio, para materializar, transformar a ideia em música, como é que foi o processo? Foi direto ao estúdio, ter com o produtor? Como é que iniciou este trabalho para ter a música?
1: Não conhecia nenhum produtor, não conhecia nenhum cantor. Ali fiquei a procurar. Falei com Mito Mungwambi, que era meu amigo, meu irmão em Cristo. E ele me indicou alguém, um cantor também. E primeiro, quando ele me indica o cantor, eu orei para saber se era a pessoa que tinha que ser indicada por Deus, né? Para me apoiar. O Senhor confirmou. E o Senhor deu-me a passagem bíblica. Não sei se posso.
0: Fique à vontade, é uma conversa aberta.
1: Sim, o Senhor deu-me uma passagem bíblica e a confirmar que tinha que ser essa pessoa que é o irmão Bichiza, cantor gospel. E liguei para ele. Combinamos, ele disse, ele aceitou. Fui lá para casa dele, fomos conversar e a partir daí ele abraçou-me. Até hoje eu costumo dizer a ele, ele é anjo enviado por Deus para mim. E ele abraçou-me, ensinou-me desde o princípio, o começo, como fazer, como proceder, tudo foi com ele. Ele me ensinou desde o início até entrarmos no estúdio gravar.
0: Okay. Sim. Então isso foi também em 2021?
1: 2023.
0: De 21 a 23, estava a fazer o quê?
1: 2021 foi nos finais de 2021,
0: okay,
1: que recebi as músicas. E não comecei logo, porque ainda queria perceber.
0: Okay.
1: 2022, comecei a organizar sozinha, a escrever. Foi finais de 2022, okay, que comecei com ele, porque 2022 comecei a organizar e procurei por ele. Só que quando digo 2023 é quando terminamos já de gravar as músicas.
0: Ok, então primeiro trabalhou a letra.
1: Sim,
0: depois é que ele fez a instrumental.
1: E trabalhar a letra é no sentido de eu sozinha escrever. Escrevia sozinha, porque não são só estas, tem outra. Eu ia recebendo, escrevia, organizava e ia ensaiar a minha maneira, né? É quando depois conheci a ele e fui ter com ele e ele explicou-me que tinha que, ele ajudou-me a organizar melhor.
0: Uhum.
1: Sim, a escrever melhor e já a organizar. Pois disse que tínhamos que entrar no estúdio depois de tudo estar organizado e fomos entrar no estúdio para gravar.
0: Assim, para a primeira música sair, quanto tempo levou a gravação? Porque eu sei que repete-se várias vezes, tem que escutar, ver se ficou como queremos.
1: Sim.
0: Repetir. Então, quanto tempo desde a primeira vez que entrou para gravar até finalizar uma música?
1: Levou muito tempo. Levou
0: dias,
1: porque
0: semanas,
1: meses. Levou uns 6 meses. Uhum. Uns 6 meses, porque depois tive que interromper por questões de saúde, né? Alguém próximo ficou doente, e minha sogra nesse caso. Então eu tinha que cuidar dela e dei prioridade. Mas depois de tudo passar.
0: Mas então, como é que foi essa experiência? Já tinha havido um contacto com a música antes? Teve que aprender o básico naquele momento?
1: Eu sempre gostei de cantar. Uhum. Desde muito nova. sempre estive muito inclinada na música. E acredito que isso ajudou bastante, porque eu gostava muito de escutar música, música gospel, música de intervenção social. Então, isso não foi tão difícil. Sim.
0: Perfeito. Estamos a conversar com Hulda Dina, nossa convidada nesta edição do Sem Barreiras para a rubrica de talentos. Escutamos a primeira música, que foi a primeira que teve pronta, não é?
1: Sim, sim.
0: E Mimutuli, que é uma música gospel. Ela conta com duas músicas já prontas, quando digo prontas, músicas que estão preparadas para o consumo, devidamente masterizadas, e está a fazer o lançamento, se não me engano, é aqui, não é?
1: Sim, sim.
0: Sem Barreiras, @rm.co.mz. Então vamos ouvir a música Mamã para voltarmos à nossa conversa.
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0: Voltamos à nossa conversa com Hulda Dina, que é a nossa convidada. Tem duas músicas. A primeira que ouvimos foi Imimo Chuli, agora Mamã. São músicas estas que vão fazer ela sobressair na música. Poderá ainda este ano ter mais, ou vai falar ainda na nossa conversa sobre os projetos que reserva para este ano. Mas então, Hulda Dina, quem é de facto Hulda Dina fora da música? O que é que faz para além da música?
1: Eu sou atriz de cinema e sou formada em psicologia clínica.
0: Oh, perfeito. Nome próprio?
1: Nordina.
0: Nordina. Nordina, natural de Maputo?
1: Não.
0: De onde que é?
1: Natural da província de Inhambane. E nasci lá, saí lá ainda muito nova por conta de meu pai perdeu a vida naquela época de guerra e meu tio nos levou para cá. Depois voltei, mas depois vim para cá já há muito tempo.
0: E fixou-se por cá?
1: Sim, sim.
0: Muito bem. Amigo ouvinte, queira saber que este espaço é reservado para ti, não importa de onde quer que estejas a escutar, Maputo, Inhambane, Beira, está em Tete, basta que manifeste interesse, nós temos abertura e é possível fazer uma entrevista mesmo à distância. Então, voltando para a música e para esta descoberta toda, quando decidiu, quando teve a revelação e decidiu de facto apostar, o seu parceiro, como é que reagiu?
1: Reagiu positivamente por conta da oração, porque ele sabe que tudo que fazemos é com base na instrução divina. Então ele logo concordou, percebeu e foi muito fácil.
0: Porque também há aqueles parceiros que não veem com bons olhos o mundo artístico. Ah, não, porque para a minha mulher é de ir aos espetáculos, eu vou ficar aqui. Ou ele decidiu mesmo entrar tudo de corpo e alma e abraçar, a de acompanhar nestes espetáculos, nos eventos, não é?
1: Sim.
0: Há quem faz isso, há quem deixa simplesmente por confiança.
1: Ele não tem nenhum problema. Ele... Acredito eu que não é só nesta área, em tudo que nós fazemos, recebemos instrução divina e ele também está no mesmo barco. E isso ajuda muito, porque caminhamos juntos na fé.
0: Tem filhos?
1: Sim.
0: Os filhos, a família, os colegas de trabalho também, como é que reagiram a isto? Ou nem todos sabem ainda que a Hulda está neste cenário musical?
1: Os filhos também estão mergulhados no mesmo barco de oração. Então não foi apenas a Hulda. Ou a mãe que recebeu a revelação, eles também receberam a mesma revelação, até hoje ainda recebem. E isso facilitou, ajudou muito, porque o Senhor falou comigo, o Senhor fala e confirma. Senhor, eu amo muito a Deus, amo muito, porque não há nada que eu faço sem a permissão dEle. Então isso ajudou muito. Sim, colegas de trabalho, alguns sabem, alguns ainda não sabem.
0: Mas agora já não vai ter como, né? Porque está a ser ouvida em Maputo, em todo Moçambique, no mundo também, porque este programa vai para o ar na Rádio Cidade, que é mesmo aqui para a cidade de Maputo, mas também vai para a Antena Nacional,
1: sim,
0: que é todo Moçambique, e vai através da web.

0: ser séria, né, em cumprir os horários, saber o que fazer numa determinada hora e cumprir.
1: Mas eu fico um bocadinho assim, né, com dúvidas acerca de ser possível dividir perfeitamente, sim, o tempo e conseguir ainda assim ter um momento de lazer, não é? Sim. Um tempo de descanso total. Porque, ok, disse-me que é religiosa, é cristã, creio que domingo é reservado à igreja, a coisas de casa.
0: Sim.
1: Eu sei que não é fácil. Mulher trabalhadora, agora cantora e também religiosa. É possível mesmo, sendo sincera, ter um tempo de qualidade para si mesmo?
0: É, diz-se que às vezes temos que perder para ganhar. Há casos em que temos que dispensar um pouco o descanso para podermos resolver aquilo que está à nossa espera, nesse caso. Então, tive que diminuir alguns minutos ou algumas horas de lazer para poder trabalhar nesta missão, porque é missão divina também. Principalmente por ser missão divina. Aliás, quando alguém é confiada algo por Deus, eu aconselho a seguir, porque um dia ele vai cobrar. Então, quando tive confirmação de que tinha que gravar, tive que me reorganizar. Dentro daquelas 24 horas, tive que tirar algumas horas de descanso para introduzir esta missão.
1: Perfeito, é uma questão mesmo de organização. Mas então, eu gosto de provocar as minhas perguntas, às vezes, só um bocadinho assim. O que é mais desafiador? O mundo do cinema ou o mundo da música? Em termos de entrega, onde é que é mais desafiante?
0: É o mundo da música.
1: Por quê?
0: É mais exigente. Porque quando recebemos uma letra, para o meu caso, eu recebo da parte de Deus... O Senhor manda a letra, eu recebo e tenho que organizar. Posso organizar e a letra tem que sair para o consumo público e tenho que fazer com que as pessoas gostem da música.
1: Tem que ficar retida mesmo.
0: Sim,
1: não é?
0: E procurar colocar sentimento lá na música. Não é só cantar porque eu recebi a música, devo divulgar, não. Há muito trabalho na música, porque, por exemplo, a parte do cinema, não sou eu que eu só recebo o meu papel e atuo.
1: Mas ainda tem que conseguir convencer interpretação, naquela...
0: Sim,
1: tem que encarnar
0: o personagem,
1: é?
0: Sim, mas eu acho que a música é que, para mim, por ser minha responsabilidade total e completa, embora cinema também, mas a música é mais exigente. É muito mais exigente. Por quê? Porque o Senhor disse, você vai cantar o que vive. Então, a música que estamos já a lançar é a vida, é o dia a dia. Eu falava de Memuhul, que é o que as pessoas vivem, é o dia a dia das pessoas. E é muito chocante, dói muito ver que alguém suicidou-se.
1: Pois.
0: Então, a música, Memuhul, ela. Posso falar um pouco dela?
1: Pode, sim.
0: Ela diz. Obrigada. Ela diz o quê? Ela diz: eu sou vencedora, não tenho medo na guerra. Então, para a pessoa, fazer a pessoa perceber que não importam as dificuldades, não importam as batalhas, não faz diferença, não muda nada. Quando a pessoa tem Jesus Cristo, o que vier contra ela, aquilo chega enquanto a pessoa está estruturada, está blindada. Quando a batalha chega, só vai chegar, bater e voltar. Não há razão de a pessoa tomar decisão de suicidar. Eu fico muito, muito abalada quando ouço que alguém tirou a sua própria vida. A pessoa tira a vida a pensar que está a resolver problemas, mas está a arranjar problemas.

0: mas com todo poderoso. Então, a música é mesmo chulela, vem trazer esperança. Traz esperança naqueles que já não têm mais esperança, já não têm mais, acham que não têm mais motivos.
1: Que acham que é o fim.
0: É o fim. E dizer também que não há nenhum problema que aconteça com alguém que nunca ouve. Ou seja, aquele problema que acontece comigo, não sou a primeira pessoa a enfrentar. Milhares e bilhões, bilhões ou bilhares de pessoas já enfrentaram e superaram aqueles que apegaram-se a Jesus, que ficaram firmes. Então, ela diz, eu sou vencedora. É só pegar essa mensagem, saber que não importa. Quando a pessoa sabe que não importa o que vem, tudo que vier só vai chegar, bater e voltar, porque estará firme. Então, para fazer a música não foi fácil, porque eu recebi, o Senhor não dá tudo de bandeja, Ele dá, mas depois a pessoa tem que organizar. Sim.
1: E uma vez que falou da essência de Imi Mutsuli, poderia falar também algumas linhas sobre Mamá, essa música que ouvimos também há pouco tempo. O que ela é?
0: A música Mamá é uma música que é homenagem a mães, mães moçambicanas, africanas, asiáticas, europeias, americanas, do mundo inteiro, toda mulher, não importa a idade, mãe é mãe. E essa música é diretamente para as mães, dizer que a música fala do dia a dia, daquilo que a mãe vive, daquilo que a mãe faz, o esforço que ela, os desafios que ela enfrenta, o esforço que faz para criar os filhos. Temos aquelas mães que foram abandonadas, são mães solteiras, mas elas fazem de tudo. Então ela diz, mamá, o xiluba chamina, o goli de lamina. E ela está a dizer que a mãe é o vutomi lamina, é a minha vida, esta mãe, porque ela faz de tudo para eu estar, para eu crescer, para eu estar e conseguir me formar, conseguir e vencer isto, mas aquilo, a mãe está sempre lá. Sim, então a música Mamá, ela vem homenagear as mães do mundo inteiro e dar força a elas, a dizer que continuem assim mesmo, continuem batalhadoras, o Senhor está a ver o vosso esforço. E esse amor de uma mãe é um amor que não é natural, é um amor, é natural, mas não porque ela própria Deus, não, é um amor que vem da parte do Senhor. Eu gosto de chamar a Ele do Boss Jesus.
1: The Boss.
0: Sim, o amor que vem de Jesus Cristo, que colocou nos corações das mães. Elas fazem de tudo, e não importa o que está a passar, ela está sempre lá para apoiar o filho. Sim, dizer que a música Mamá tem a parte também, aquela parte de vanguane vacunhenha, outros te rejeitam, te desprezam, outros acusam a mãe de ser feiticeira. E ela está lá, mas ela está lá para apoiar os filhos. Então, dizer que não é saudável apelar à nossa sociedade, né? Estamos a acompanhar muitos casos de filhos que acusam as mães de serem feiticeiras. E dizer que isso não agrada a Deus. Não agrada a Deus. O importante que um filho deve fazer é orar, entregar-se a Jesus Cristo. Se ora, entrega-se a Jesus, nunca vai acusar a uma mãe de ser feiticeira. Nunca. Então, alguns temos muitos casos de pessoas que, quando a pessoa é idosa, já não, a mãe é idosa, já não cuidam dela, já não querem saber, por conta da idade dela. E dizer que vamos cuidar das nossas mães é muito importante, é bíblico, é instrução bíblica. Isso agrada a Deus. E se nós nos focarmos em Deus, nunca vamos ver, nunca vamos acusar as nossas mães de serem feiticeiras.
1: Perfeito. Sim. Então, voltando para aquilo que há de ser a essência, ou melhor, indo para aquilo que é a essência que vai identificar a Olda Dina, estas músicas que ritmo é este que traz nestas músicas? Como é que pode classificar este ritmo?
0: É marbenta.
1: É marbenta?
0: Sim, a outra é gospel.
1: O que é que espera ainda fazer em termos de ritmos, ou vai ficar só com estes?
0: Não necessariamente. Eu dependo muito da música, como é que recebo a melodia em si, porque eu as melodias não coloco, recebo assim mesmo. Apenas organizamos a letra, depois a instrumental, mas o ritmo em si, tem algumas que tenho, mas são diferentes dessas.
1: E essas que tem é para quando?
0: São surpresas. Surpresas, sim.
1: Então vamos ficar a degustar dessas duas músicas, sim, até nos surpreender.
0: Sim.
1: Ok. E para quem está à escuta neste momento e quer obter as músicas da Olda Dina, quer se calhar uma parceria para fazer música, como é que a pessoa pode encontrar a Olda Dina?
0: Tenho contacto da pessoa que está em frente. É o meu instrutor mesmo.
1: Ah, perfeito.
0: Sim, é o Bikiza.
1: Bikiza?
0: Sim.
1: Ok.
0: É o 87-55-23-210. Repito, 87-55-23-210. Ou 85-73-24-547.
1: Eu recordei-me assim, antes de mesmo de terminarmos a nossa conversa, que tem um videoclipe.
0: Sim, sim.
1: Da música Mamá.
0: Da música Mamá.
1: De que mês é este videoclipe?
0: É deste mês de abril.
1: Saiu junto com a música?
0: Sim, sim.
1: Parabéns. Como é que foi gravar? Para quem já conhece as câmeras, acho que não foi desafiante.
0: Não foi desafiante. Foi bom. E o Senhor ainda nos abençoou com... Não havia previsão de chuva naquele dia. Mas na parte em que precisava de chuva, choveu. Naquele momento que estávamos a gravar aquele cenário da mãe a sofrer, né? Ela a vender couve, estava sendo maltratada, expulsa, e aquilo que acontece no dia a dia das mães, mas mesmo assim ela tentava ali, a filha ainda pequena estava ali, foi tentar ajudar a ela, abraçar a ela. Foi muito comovente, foi impressionante. Naquele momento mesmo caiu chuva, muitos até perguntam como é que foi alugar um carro para deitar água,
1: para fazer o efeito,
0: para simular, sim, mas foi mesmo chuva. Caiu naquele momento e depois parou. E foi muito bom, não foi tão difícil assim.
1: Perfeito, já estamos no fim da nossa conversa. Uma mensagem que queira deixar?
0: Mais uma vez agradeço a Deus, o meu boss, o meu instrutor, o Espírito Santo, ele é que nos guia. E agradecer a rádio pela oportunidade e que me deram de estar aqui a divulgar as músicas. Agradecer a minha família, meu esposo, meus filhos pelo apoio incondicional que tem me dado. Agradecer também ao irmão Bikiza, tem me apoiado desde que nos conhecemos, tem me dado um apoio incondicional, agradeço muito. A mãe Elvira Viegas tem me dado apoio também incondicional nesta área. Estou muito grata, muito obrigada, mãe, que Deus te abençoe.
1: Nós é que agradecemos pela comparência no nosso programa e fazemos votos que tenha sucesso nesta área que decidiu agora abraçar.
0: Muito obrigada.
1: Vamos fechar com Mamá ou com Rimi Mutsuli?
0: Rimi Mutsuli.
1: Fechamos esta nossa entrevista com Rimi Mutsuli, o da Dina foi a nossa convidada para a semana. Temos esperança que sejas tu.

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Saudações de grande amizade, a voz que te fala é Elder Lionel Malele. Bom dia! Bom dia, não há de ser daquela maneira, mas bom dia, tchau. 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

0: fossa da Cidade FM, razão para que seja firme nesta terça-feira. Bom dia uma vez mais.
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0: E aqui vamos nós, 6 horas e 6 minutos. Saudações especiais.

6:20. 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Vamos estar juntos até perto das 10. Porque a malta não consegue viver sem você. Espero que seja recíproco. Without you, I can't live without you. Bom dia uma vez mais.

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16:42, sensações no ar na Cidade FM. 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

0: Novo amor, nova criança, nova herança. Quando a família antiga entra em guerra com a família nova. Novo amor, nova criança, nova herança. Quando a família antiga entra em guerra com a família nova. Este é o tema desta terça-feira. Como agir nesta situação? Chicago. Todos os filhos têm direitos ou não, independentemente de ser filhos ou não, do mesmo pai ou da mesma mãe. Como agir quando as mães ou os pais perseguem? Remix. Será por vingança ou procuram apenas cuidar dos filhos? Procuram responsabilidades nos pais em relação aos filhos do antigo casamento? Como agir quando a antiga relação liga sempre uma vida de intimações, porque o pai não alimenta a criança, por aí em diante? Novo amor, nova criança, nova herança. Quando a família antiga entra em guerra com a família nova. Vocês têm ouvido falar desses problemas, né? Então, let's do passos de amor, né?
1: Follow me. Chicago.
0: Step in the name of love. Será que todos os passos são em nome do amor? 6 horas e 56 minutos. Este é o tema para hoje.

novo amor, nova criança, nova herança. Quando a família antiga entra em guerra com a família nova. Geralmente as relações ficam complicadas devido às responsabilidades que os casais têm em relação aos filhos que fizeram em antigas relações. Já casada.

0: money lá.
1: Diga o que é que você acha disso, quais são as experiências que tem. Sete horas e um minuto.
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Envie as suas reações para o nosso número 87009790. Oh, Ana, só casado. Ser o Brad Mendes é um desafio, Joe. Novo amor, nova criança, nova herança. Quando a família antiga entra em guerra com a família nova. Quais os procedimentos mais adequados? O que é ideal para resolver os conflitos que decorrem das novas relações? Somos um casal, namoramos, casamos, tivemos filhos, construímos o nosso lar. Às tantas nos separamos. Temos novas relações, temos novos filhos. E aí começa a confusão.

para além do envio de áudios, já sabe que temos o 843497, o número para o qual você pode ligar e reagir em relação ao tema do dia.

7:05. Novo amor, nova criança, nova herança. Quando a família antiga entra em guerra com a família nova. Quando temos filhos de antigas relações e temos que tomar responsabilidade sobre eles,

0: Ora, muito bem, vamos atender a nossa primeira chamada. Bom dia!
1: Bom dia!
0: Como é que é, na boa?
1: Oh, está tudo bem aqui, ligadinho?
0: Epá, sabe, aqui nós vamos ter que negociar uma coisa, hein? Quando ligam, quando ligam é melhor que... Quando ligarem é melhor que digam o nome...
1: Ah, bom dia. Aqui é o Américo, diretamente de Maquemel.
0: Já, yeah, tá bem. Senão eu vou quenhar aqui, porque, pá, praticamente é que conheço o auditório da melhor forma. Mas ok.
1: É verdade, é verdade.
0: Então, como é que é? Chuta lá aí em relação a este paradoxo aqui, né?
1: Em primeiro lugar, dizer que, bem, o tema é interessante, né? Interessante, mais uma vez. Para dizer a verdade... Aí não há como deixar de criar nessa a família por causa, então, da criança de uma antiga relação. Então, quando é assim, temos que unir a família, temos que fazer perceber a nova relação que o filho que temos pertence, nesse caso, à família. Então, se é uma mulher que vem numa nova relação e encontra, nesse caso, enteados... Tem que assumir como se fossem, então, os seus próprios filhos. Então, se não há, então, diálogo entre as ambas famílias, aí já começa uma grande confusão. É daí já que a vida da família começa já a enfraquecer, nesse caso.
0: Então, quando fala de ambas as famílias, está a dizer que os novos casais, vamos lá supor, tanto você e a sua esposa tiveram um filho ou uma filha, separaram-se e você depois seguiu para uma outra relação em que teve um casal. Então, estamos a dizer que os pais, né, da criança que já existia devem ter uma melhor relação com o novo casal, é assim?
1: Ah, porque a verdade, as crianças, os filhos não entram na confusão da família. Os filhos não sabem nada, nesse caso.
0: Não é?
1: Então, o que nós temos que tratar é de assunto de... Como posso dizer?
0: É preciso
1: é
0: construir...
1: dos mais velhos.
0: É preciso construir boas relações para que não... criem situações indesejáveis para as crianças, não é?
1: É verdade, porque quando nós começamos então a criar divisões, haverá então traumas.
0: Não é?
1: É daí que a criança então crescerá com aquela atitude, aquele ambiente então agressivo, tudo mais. É daí a criança também que às vezes, muitas das crianças por vezes nós que encontramos nas ruas, é por causa dessas situações.
0: Okay.
1: Onde as mães, onde os pais rejeitam. E daí a criança começa a se sentir, então, sozinha, né? Então, nesse caso, temos que criar um diálogo, uma conversa boa, antes mesmo de começarmos a viver, então, nessa situação.
0: Aí
1: então,
0: está,
1: essa é a minha humilde opinião. Estou ligado, estou aqui na escuta.
0: Muito obrigado por estar ligado. Aí ficou uma boa dica. É preciso que haja diálogo. É importante que os casais harmonizem as suas relações para não criar traumas nos mais novos. Aí está a primeira contribuição. Novo amor, nova criança, nova herança. Quando a família antiga entra em guerra com a família nova. Alô, bom dia, com quem estamos a falar?
2: Bom dia.
0: Eu peço que se distancie do seu receptor para não causar esse retorno, ok?
2: Alô?
0: Alô?
2: Sim, meu caro.
0: Ok. O seu nome reaja ao tema do dia?
2: Dinho.
0: É, Dinho, na boa. Então, como é...
2: Sim, sim.
0: Não, pode chutar. Estava a perguntar como é que vês essa situação.
2: Yeah, a situação, para a minha observação, é muito crítica. Porque os filhos, eles não são culpados e nem são responsáveis dos atos dos seus cônjuges.
0: Obviamente.
2: Então, quando são tomadas essas decisões por parte da mãe ou do pai a impedir que a criança tenha relação com outra pessoa, isso acaba criando uma mente triste para a criança, porque a criança vai crescendo num ambiente de ausência de uma das pessoas.
0: É bem possível
2: que onde estiver a residir ou estejam a falar o bem da pessoa ausente, ou pode ser a criança a ter imaginações de que uma vez que não vê a outra pessoa, é porque a pessoa é que está a criar ausência, ou porque não gosta da criança, ou porque não quer ver. E quando vai crescendo e perceber que onde está a viver outra pessoa tem outras crianças,
0: Okay. Acaba
2: nascendo uma revolta, um certo ódio no coração, enquanto não há necessidade nenhuma.
0: E então...
2: eu não consigo perceber por que uma relação, quando termina, tende a haver impedimento de que a criança veja ambos os cônjuges, ainda que seja viver com um só, seja mãe, é impedido de ver o pai.
0: Mas então,
2: ou seja, viver com o pai.
0: Mas então por que as pessoas agem assim? Por que os pais têm essa tendência? Alguns pais, não muitos, vamos lá dizer, têm essa tendência de criar confusão quando o filho não é do mesmo pai, não é da mesma mãe, depois há sempre aquelas chamadas por cá, porque ele não cuida da criança. Será que muitas vezes que se fazem essas exigências tem muito a ver com a procura de justiça em relação a, vamos lá dizer assim, à responsabilidade que se deve ter com as crianças? Ou muitas das vezes é um ato de vingança, algum rancor? Como é que tu vês isto?
2: Em algum momento é um rancor, meu caro. Em algum momento é um rancor, em algum momento é a pessoa não aceitar, não querendo aceitar que a outra pessoa já foi, a relação terminou.
0: Já vazou.
2: Exato. Independentemente de como aconteceu para os dois não estarem juntos.
0: Okay.
2: A pessoa lhe é difícil assumir isso. Por quê? Okay. Há um ditado que diz que as pessoas só dão valor depois de terem perdido.
0: Então concordamos que é preciso que haja, portanto, um comportamento que não prejudique as crianças. Esse diálogo, esse entendimento, se calhar também preparar as crianças, saber conversar com elas e explicar que o pai agora está numa nova relação, mas
2: sim,
0: nós continuamos amigos, etc, etc.
2: Sim.
0: Ok, Dinho, epa, muito obrigado. Temos aqui áudios e outras chamadas para atender. Vamos avançar. Muito obrigado pela sua contribuição. Está claro. E ficam aqui as dicas. O Sensações torna-se plataforma para que, de facto, nós possamos nos orientar nesse sentido, não é?
2: Bom trabalho. Manda cumprimentos ao meu amigo Mendes aí.
0: Ah, tá, está de volta amanhã. Está ligado. Vamos embora.
2: Bom trabalho. Bom trabalho. Amém.

0: 7:16, vamos espreitar os nossos áudios para perceber o que há aqui de reação.
1: Yeah, yeah, what's up, Malele?
0: Zucula.
1: Bom vir desta, a estas alturas. Bom, eu acho que novo lar, nova família, sim, mas a herança é compartilhada com todos os filhos.
0: Tem direito.
1: Não existe novo filho, velho filho. Todo aquele que tem filhos, independentemente de número das relações que a pessoa teve, os filhos têm os mesmos direitos.
0: Às vezes,
1: isso é lei, não é para discutir.
0: Às vezes é desconhecimento.
1: Aí é só aplicar a lei,
0: maninho,
1: e fazer sentir para proteger a criança. A lei já protege a criança por si só.
0: Esse é o próprio
1: então,
0: Zucula.
1: O que sucede é que geralmente as pessoas, quando se associam às novas relações, fazem novos filhos, a tendência é de se inclinar apenas as crianças desta nova relação.
0: Exato.
1: Esquecem que têm filhos de anteriores relações. Então, é isso que não deve ser, porque a lei penaliza. As crianças não devem ser prejudicadas porque os pais não deram certo como casal.
0: É verdade.
1: Então, eu acho que a lei está bem feita, é só uma questão de aplicar-se a lei e cumprir-se. Apenas isso. Porque quem encontra o outro com filhos de anteriores relações tem que assumir o pacote todo.
0: Maninho.
1: Não pode assumir ou a dama ou assumir o boy e não assumir as crianças que ambos possam ter feito nas anteriores relações. Então, tem que parar isso de assumir só a dama, esquecer os filhos que ela fez, ou assumir o boy, esquecer os filhos que ele fez antes de si. É preciso assumir o pacote todo para que haja harmonia. Infelizmente, as coisas não são assim, porque muitos deixam-se levar. Muitos pais deixam-se levar, até há casos de mulheres, mas é muito pouco. Mulheres que quando conhecem uma nova pessoa, até tentam esconder os filhos, mas são casos muito raros. Principalmente para as mulheres. Mas como elas é que dominam geralmente as relações, elas fazem com que este homem tenha preferência com os filhos.
0: Estás a trazer um novo dado aqui.
1: Deste casal, deste novo casal, em detrimento dos filhos das anteriores relações. Mas é para isso acionar a lei, porque as crianças têm direito.
0: 7:19. Captando aqui a tua contribuição. Em algum momento disseste as mulheres é que dominam, não é? Ok, vamos lá, se calhar ouvir mais uma vez o Zucula aqui. Zucula, nosso ouvinte assíduo,
1: mal um do outro, para não contaminar as crianças. As crianças não devem crescer com preferências.
0: Ok.
1: Pai é pai, mãe é mãe, ponto final. Então, quando a criança está com o pai envenena contra a mãe. Quando a criança está com a mãe, envenena contra o pai. Epá, é complicado. Eu acho que crianças assim não crescem mentalmente saudáveis. É preciso proteger a criança, evitando trazer problemas de adultos para elas. Herança não se discute. Todo filho que nasce não sei aonde, desde o momento que seja reconhecido,
0: a lei é clara.
1: Que ele existe, tem direitos
0: a lei
1: iguais
0: é clara.
1: A dos outros. Isso não se discute, é lei. Abraço.
0: Aquele abraço do Gula, nosso ouvinte assíduo, sempre com intervenções cirúrgicas aqui no Sensações. Muito obrigado.

0: Ok, vamos a mais um áudio já a seguir.
1: Bom dia, auditório. Bom dia, Radio Cidade. Esse tema é meio delicado. Eu particularmente tive uma situação idêntica. No meu primeiro casamento eu tive um rapaz.
0: Ok.
1: Que, por ironia do destino, depois a relação terminou. Só que quando me caso de novo, tive um outro rapaz na nova relação.
0: Ok. Epa!
1: Pois... E o meu filho, como já era crescido, assim do nada, quando nasceu o irmãozinho, já deixou de gostar daquele, alegadamente porque já iria perder o seu direito, enquanto cada um sempre tem toda a sua parte. Obrigado e tenham um bom dia.
0: Muito obrigado, bom dia.

0: Novo amor, nova criança, nova herança, quando a família antiga entra em guerra com a família nova. Qual é o seu parecer, como agir nestas situações? Alô, alô, alô, bom dia.
1: Bom dia, mano.
0: Olá, dona Medina, tudo bem?
1: Tudo bem, não sei se é nada.
0: É, nego bonilha, mais 5 horas, bom dia lá, grupo. Yeah, mas está tudo bem aqui. Yeah, então o nosso tema é esse aí. Epa, são coisas que acontecem, não é? Yeah.
1: Acontece muitas das vezes. Mas os culpados somos nós. Pior nós, as mães, mesmo as madrastas e os padrastos. Yeah. Acontece muito porque quando uma criança está no meio da relação, aquele que considera mais o seu filho, aquele que chegou a encontrar já não é alguém.
0: Okay.
1: Pensa que não é filho dela. Enquanto no momento que as duas pessoas souberam que esta tem filho, aquele tem filho, aceitou. Então, deve amar aquelas crianças ali como os próprios filhos.
0: É verdade.
1: Mas muitas de nós não fizemos isso, e desprezamos. Pior quando você tem um segundo filho. Até você diz, eu só tenho um filho. Esqueceu daquela que chegou a encontrar aqui.
0: Okay.
1: Aquela que encontrou aqui já não é filho dela. É filho dele.
0: Exato.
1: É do marido. É aí onde a família às vezes entra, porque há algumas famílias que entram, não, você tem que considerar essa criança como sua, mas já não conseguimos fazer, não. Muitas
0: dizer,
1: casas
0: esta nossa fazem. Forma de agir, quer dizer, faz mesmo com que nós percamos a cabeça, quer dizer, nós esquecemos de ser humanos, quer dizer, esquecemos que aquelas pessoas são pessoas como nós, têm necessidade de ser melhor tratadas. É? Esquecemos que um dia nós também podemos precisar da ajuda dessas pessoas. Quando ficamos mais velhos, se calhar é aquele filho ou a filha daquele meu marido antigo que vai me cuidar. Quer dizer, nunca se sabe, não é?
1: É verdade, isso acontece muitas das vezes.
0: É.
1: Se calhar aquela madrasta ali não tem família que vai lhe cuidar. E você tem que cuidar daquela mãe ali, você tem que cuidar daquele pai ali. Mas nós esquecemos disso, não fizemos isso.
0: Casa.
1: Alguns pais fazem, algumas mães fazem, mas é raro, mano. A maioria das pessoas já, eu vou cuidar dos meus filhos.
0: Epa, é complicado. Mas bom, nós estamos aqui a fazer a nossa parte, esperando que as vossas contribuições possam ser absorvidas da melhor forma possível por aqueles outros que nos ouvem e que têm estado a passar por situações dessa natureza, né?
1: Pelo menos vão aprendendo algumas coisinhas aí.
0: Muito bem, dona.
1: Fazer sabendo que há pessoas que estão a vir aí.
0: Ok, muito obrigado. Continuação de um bom dia, bom trabalho aí, que o dia seja muito de boa disposição para si, para a sua família e para todos aqueles que estão ligados a si. Bom dia.

7 horas e 27 minutos. Ei, malta maló. Vão render com Zucula. Participações cirúrgicas. Atenção. Ou se quiserem, enviem um áudio para 87-000-9790 e comente sobre este tema. Casais que um dia foram felizes, estiveram juntos, fizeram filhos, a dada altura separam-se e passam a ter uma má relação devido aos compromissos que têm com os filhos de antigos casamentos, antigas relações. Novo amor, nova criança, nova herança.

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2: Número para o qual você pode ligar e deixar o seu comentário em relação ao tema do dia. Alô, alô, tudo bem?
3: Bom dia, meu mano Helder, como está, Brada Age?
2: É, Brada Age. Estamos a tentar fugir desse nome aí. Mas ok, está tudo bem. Outro Brada também é Age.
3: É pá, eu sei muito bem que os dois são Age, mas é pá.
2: E depois
3: o primeiro Age, o primeiro Age para mim é pá. Já está patente.
2: Não é?
3: ai.
2: Ok, então deixe ficar o seu nome, deixe o seu comentário, por favor.
3: Sim, aqui Léo Mingana.
2: Oh, Mingana, na boa, está-se bem.
3: Em relação ao tema de hoje, Mano Helder, eu diria que as crianças, na verdade, são frutos de um amor, não é? Significa que pai e mãe se amaram e geraram estas crianças. Então, a partir do momento em que uma relação já não está a dar, eu sou de opinião de que, pá, se for para se separarem, se separem, mas devem manter aquela relação, não é?
2: Okay.
3: Quando eu digo manter aquela relação, não estou a dizer voltarem a ser marido e mulher, mas eles devem ter em conta que têm alguma coisa em comum.
2: Okay.
3: Que são as crianças. E essas crianças não são culpadas se a relação dos pais fracassou. Elas não carregam, não devem carregar nenhuma culpa. Portanto, acho eu que devia se cuidar, ok? Devia se cuidar das crianças como deve ser. Mas existem situações em que os pais, por exemplo, ouvi um ouvinte aqui a dizer que, olha, o pai, se o pai tem o poder das crianças, vai envenenar as crianças contra a mãe e vice-versa, ok? Então, e o que é que nós esperamos do futuro dessas crianças? Se quando estão comigo eu enveneno, quando estão com a mãe envenena. O que é que nós esperamos?
2: Então...
3: se vou chongo, em algum momento sim, mas vão ser adultos frustrados, porque resultam também de uma relação frustrada, ok? Então eu acho que é tempo de nós, os pais, sabermos que, olha, nós viemos para o mundo para cumprir uma missão. De tal forma que o sol brilha para nós, ok? Não brilha para ele, só como dizia o saudoso Papa Francisco. Nós também insistimos porque temos que cumprir uma missão, que é cuidar dos outros. O sol brilha para nos dar a luz, okay, para nos aquecer a nós. Então, nós também temos que, de certa forma, okay, servir para cuidar os outros.
2: É verdade.
3: Okay? Então, não podemos intoxicar as crianças, envenenar as crianças porque a nossa relação não foi das boas. Não podemos ser assim, ok? Porque pessoas magoadas, como tem se dito por aí, magoam outras pessoas. Mas pessoas restauradas restauram outras pessoas. Então, mais ou menos isso, Mano Helder. Bom trabalho aí. Cheque bem em casa. Léo Mingana.
2: Léo, muito obrigado. Pessoas restauradas restaram outras pessoas. É preciso que estejamos naturalmente blindados, também com boa educação, com boas maneiras, para podermos transmitir isso nas novas relações, de volta para as antigas relações. É por aí. Obviamente que a resposta que os nossos ouvintes deixam ficar é coerente. Agora resta saber se as pessoas são coerentes. Porque ainda não está... já se foi. Me engana, está-se bem. 7h33. É verdade, eu perguntava se de facto toda a gente é coerente. Estamos todos a dizer coisas bonitas. Ah, não, devia ser assim, não sei o quê. Mas é preciso agir, sentir e pensar na mesma direção.

0: passa, meu irmão? Aqui alguém que está já há algum tempo a gravar um áudio e nunca mais envia. Depois apaga. Manda lá assim mesmo, naturalmente, bro. Deve estar a tentar fazer algo perfeito. Manda assim mesmo, como se tivesse feito uma chamada, já? Temos mais um ouvinte em linha. Muito bom dia, com quem falamos? Qual é o seu parceiro?
1: É, aqui é o Rocky.
0: Rocky, como é que é? Tudo bem?
1: Está tudo bem, tudo bem. Estava aqui a tentar ligar, estamos aqui na viatura. Okay. Com alguns amigos aqui, mas acabaram descendo, só agora é que consegui entrar em linha. Okay. Então, eu só queria frisar aqui, um dos ouvintes que estava aqui comigo na viatura estava a dizer que realmente há necessidade de repartir o patrimônio para todos os filhos, porque quando tu te envolves numa relação, tens que aguentar com o pacote todo.
0: É de lei, né?
1: Yeah, é de lei. Mas ele depois frisou também que temos que prestar atenção que na divisão do patrimônio dá-se prioridade muitas das vezes à parte paterna, aos filhos paternos, não aos filhos maternos.
0: Ok.
1: Exatamente. Isso para dizer que os filhos que o homem, que a mulher fez com um outro homem, não tem direito da herança ou os outros filhos que ela fez com um outro homem. Não tem direito.
0: Yeah, mas aí já é discriminação e falta de conhecimento, né?
1: Mas a lei diz isso. Eu se conheço uma mulher...
0: Espera aí, a lei diz que quando o filho é da mulher, não tem direito, é isso?
1: Não.
0: Ok.
1: Quando eu conheço ela, enquanto já tem dois filhos.
0: Ok.
1: E eu venho também com dois filhos.
0: Ok.
1: E depois a gente tem um filho. Okay. Então, na herança, os dois filhos dela anteriores não têm direito da partilha da minha herança. Só aquele que ela teve comigo é que tem direito. Só se houver uma declaração em que eu incluo os outros dois filhos dela com os meus dois anteriores.
0: Eu não sei, tenho desconhecimento sobre questões de lei, mas eu acredito que a lei acautela diversas situações, né? No sentido de, provavelmente, dependendo de o que é que os pais, né, destas crianças declararam na altura do seu casamento, provavelmente há uma cobertura que faz com que os pais, ou seja, todo o patrimônio que está com os pais, vamos lá dizer assim, os pais originais daqueles meninos, acautelem a situação da herança, sendo impossível ganhar herança da madrasta ou do padrasto por razões provavelmente óbvias, mas... Contudo, essas pessoas também têm alguma responsabilidade assim que se casam com a mãe que tem filhos antigos, né?
1: Exatamente. Por isso que estamos a falar a mesma língua. Por isso que estávamos aqui a dizer que só se houver uma escritura ou uma declaração em que a outra parte assume, diz sim. Porque o Alberto estava aqui a dizer... Então, eles que vão lutar lá com a herança, vão exigir a herança do pai deles, não a minha. É mais ou menos aí, porque as outras pessoas começam a dizer, vai falar com o teu pai, não fala com o meu. O Alberto até estava aqui a dizer, eu não sou teu pai, sou o marido da tua mãe.
0: Muito bem, muito obrigado pela sua contribuição. Muito bom dia, boa continuação. Espero que segue bem o seu destino. Tenha um ótimo dia. E é preciso observar, né, a lei. Mas também, sem que haja lei, é preciso que se haja com boa fé, né?

0: Ok, vamos lá avançar. Temos uma mensagem, acredito que é de Simões Mulungu.
1: Bom dia, Rádio Cidade. Bom dia, o locutor em serviço.
0: Bom dia, bom dia.
1: É, como sempre, os temas são de grande relevância. São situações que realmente acontecem. E acontecem e como. É. Eu, por exemplo, também estou numa situação idêntica, onde tenho um boy numa relação dos tempos da escola. Yeah. E agora estou numa relação conjugal com a minha atual esposa. Então eu preciso tentar fazer o equilíbrio para que não aconteça coisas assim de vergonha no futuro. Infelizmente. Tem algumas partes que dentro da casa ou dentro do percurso, tu como sendo homem tens que tentar evitar a qualquer custo para o bem das crianças. Porque as crianças podem ser de uma mãe diferente ou do pai diferente, mas no final todos são irmãos. Como nós também somos irmãos, independente do sangue. Então, é preciso que façamos de tudo para que as crianças não venham a carregar coisas, traumas resultantes das nossas ações.
0: Okay.
1: Concordando mesmo com o ouvinte que falou, só as restauradas vão restaurar as outras pessoas.
0: Pois
1: e
0: é.
1: As que estão magoadas em algum momento acabam magoando também sem se aperceber que estão magoando. Porque a coisa não deu certo, então o filho é que tem que tomar coisas do gênero. Então é um tema por refletir, é um tema por refletir. Vamos refletir e vamos tentar ser mais calmos. Porque você, se já estás numa relação com uma outra pessoa e você tem uma. Tem um fruto de uma relação anterior. Então, a pessoa que tem que ser mais forte é um dos dois. E tentar equilibrar para que as crianças não possam sofrer sequelas no futuro. Muito obrigado. Uma ótima terça-feira para vós, para nós todos, aliás. E aqui quem fala é o Simões Mulungu, a partir da Matola.
0: Muito obrigado, Simões Mulungu. Boa continuação. Uma ótima disposição para o dia de hoje e, por que não, para a semana. 7 horas e 44 minutos. Novo amor, nova criança, nova herança. Quando a família antiga entra em guerra com a família nova. Alô, não há tempo a perder. Muito bom dia. Com quem falamos e qual é a sua relação, a reação em relação a este tema?
2: Muito bom dia. Ah. Aqui é o Manissa.
0: Oh, Manissa.
2: Sim, sim.
0: Então chuta aí.
2: Falo aqui de Trinidad da Tênis. Deus, das vezes, quando há separação, há mágoa entre

0: Mas na madrasta que recai mesmo essa mágoa, cai muito, muito. E quando o homem separa-se da mulher, a mulher separa-se do homem, quando a criança está com o pai, muitas das vezes quer saber o que acontece lá em casa da antiga esposa. Então começa a meter minhocas na cabeça da criança. É o que acontece também com a mãe, quando a criança vai visitar o pai, quer saber como é que a sua madrasta lá se trata, como é que está a situação lá. Então isso é uma confusão na cabeça da criança. Porque a todo momento tem intervenções, tem perguntas a serem feitas do lado do pai, do lado da mãe, a querer saber como é que está a relação da mãe com o pai lá, como é que está a relação do pai com a outra esposa lá do outro lado. Então, as coisas não ficam bem assim com as crianças. Okay. É um problema muito, muito grave esse. Yeah. Tem acontecido bem na realidade.
1: Mas as mensagens são de consenso. Eu creio que há uma eloquência aqui em relação, por parte dos nossos ouvintes, em relação a este tema. Só esperamos é que as boas dicas que caem aqui na Cidade FM e no programa Sensações caiam também como uma luz para aqueles que passam por esses problemas, né?
0: Sim.
1: Ok. Muito obrigado, boa continuação, continue ligado, é sempre um prazer, muito bom dia.
0: Bom dia, obrigado.
1: Fala. Sete horas e 48 minutos, só agora ligou o seu receptor, saiba que este é o programa Sensações na Cidade FM. Na frequência modulada 97.90.

Há uma mensagem aqui do nosso ouvinte Osvaldo Maúze. A felicidade e a infelicidade das nossas vidas dependem não do que sentimos, mas do que fazemos. Assim como o bem e o mal não estão no sentir, mas no agir. Não responde diretamente ao nosso tema, mas deixa ficar aqui uma dica de uma forma geral que cai no nosso tema. A felicidade e a infelicidade das nossas vidas dependem não do que sentimos, mas do que fazemos. Assim como o bem e o mal não estão no sentir, mas no agir. Mas o bem e o mal também estão um pouco no sentir, né? Aquilo que você sente, que carrega lá dentro, né?

0: 7:50, vamos ouvir a mensagem de Magaia.
1: E a Helda, ela lá, lá. É um prazer tê-lo desse lado.
2: É.
1: Olha, o tema que hoje é trazido à semelhança dos outros é delicado. Muitas vezes sucede que a decisão de uma família, nascendo outra, os filhos ficam abandonados. Há casos em que um pai sai da família antiga, constitui uma nova e esquece-se da sua responsabilidade com os filhos que teve na família anterior. O mesmo sucede relativamente à mãe. E há casos ainda em que os filhos ficam sob a guarda dos avós e os progenitores não prestam o mínimo cuidado às crianças. E sabendo estas crianças que há novos filhos que os pais tiveram, fica um sentimento de facto de revolta. Então, eu penso que é necessário mesmo que

0: lei para que os filhos possam beneficiar dos seus direitos e que os pais percebam que, independentemente de terem constituído novas famílias, os filhos que tiveram nas famílias anteriores estão sob sua responsabilidade. Às vezes é um desconhecimento da lei. E quando isso acontece, assistimos às querelas, porque é a mãe que liga para dizer que o pai não presta cuidados, ou porque é o pai que liga que diz que a mãe não presta os devidos cuidados. Então, a lei definitivamente é o elemento que vai resolver esta situação. E nós pais tenhamos consciência de que tanto os filhos que nós temos quanto aqueles que os nossos cônjuges trazem das relações anteriores são nossos filhos. Obrigada.
1: Muito obrigado. Tanto os filhos que nós temos na nossa relação quanto os filhos que fizemos nas antigas relações são nossos filhos. Em geral, o parecer dos nossos ouvintes é consensual em relação à postura que os pais devem ter nestas situações. Eles não são culpados do seu divórcio, da sua separação, do seu rancor, do seu ódio. O futuro e o bem-estar deles deve ser salvaguardado a partir de uma boa relação. Entre os pais.

0: 7:54, malta da Boa Cena. Temos mais uma mensagem. Aliás, ela vem em formato áudio. Trata-se de Marlene.
1: Bom dia, Rádio Cidade.
0: Bom dia,
1: bom dia. Bom dia à equipe em serviço. Bom dia, ouvintes. É um tema realmente pertinente, muito importante, porque vemos que há mais separações ultimamente, apesar dos níveis de matrimónios, de casamentos, serem maiores também do que anos atrás. Realmente, quem vai trazer a felicidade na vida desses filhos são os pais, a não quererem criar intrigas, né? Porque são filhos que devem viver e conviver com ambos, não é? Então, se estes filhos vivem debaixo de intrigas, eles vão ficar divididos e não poderão perceber realmente, né, o que é melhor na vida. O pai não tem que saber como é que a ex vive, nem a ex tem que saber como é que o pai dos meninos vive. Deve existir harmonia e sempre lembrar que os filhos estão em primeiro lugar, a felicidade dos filhos está em primeiro lugar. O que acontece em casa do pai ou em casa da mãe não cabe aos que se separaram, se divorciaram, mas devem pautar pelo bem-estar destas crianças. Hoje em dia já há muitas madrastas, mães, e algumas até mais mães do que as próprias mães. Sabemos que hoje nós vivemos num mundo de corre-corre, um mundo altamente desenvolvido, em que muitos pais não têm tempo para estar com os seus filhos por causa do trabalho, e às vezes encontramos um ombro caloroso por parte de uma madrasta, por parte de um padrasto, não é? O que define a pessoa é o seu caráter. Se a pessoa é amável, é amável. Mas é triste, porque realmente acontece, não deveria acontecer. A família deveria ser quem cuida e cria dos filhos, tanto o pai como a mãe, mas fazer mais como?
0: É complicado. Obrigado, Marlene. Faltam 3 minutos para as 8. Continuamos aqui a procurar dar vazão aos comentários que os nossos ouvintes vão deixando ficar em relação ao tema escolhido para esta terça-feira.

Há mais uma reação em forma de escrita aqui por mensagem. Bom dia, 97.90. Embora o ouvinte não se identifique, não é ético deixar as crianças de fora. Se assumiu a mãe, assuma com os filhos. As crianças nunca são culpadas. Há que ter empatia e amor por estas crianças. Ainda vai a tempo de se identificar. Ok, a mensagem é de Boer. Como é que é? Não é ético deixar as crianças de fora. Se assumiu a mãe, assuma com os filhos. As crianças nunca são culpadas. Há que ter empatia, amor por estas crianças. A mensagem é de Boer. Bom dia!

0: Vamos continuar a ecoar daqui a pouco as mensagens dos nossos ouvintes em relação ao tema do dia, mas para já o sinal horário e logo a seguir às notícias. São 8 horas em Moçambique.
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3: Muito bom dia. O Presidente da República, Daniel Chapo, lançou esta segunda-feira, no Hospital Central de Maputo, a primeira pedra para a construção do Centro Cirúrgico Nacional de Moçambique. A infraestrutura, que resulta da cooperação entre os governos de Moçambique e China, destina-se a reforçar a capacidade nacional de prestação de cuidados cirúrgicos especializados, reduzir a necessidade de evacuações de pacientes para o exterior e modernizar o Sistema Nacional de Saúde. A Universidade Eduardo Mondlane inaugurou esta segunda-feira um novo centro de dados que vai reforçar a interoperabilidade, conectividade de sistemas de gestão e investigação. O ministro da Transformação Digital desafiou a UEM a reforçar a formação em cibersegurança e processamento automatizado de dados. Para o reitor desta instituição, o investimento está diretamente alinhado com o Plano Estratégico 2018-2028. O presidente norte-americano Donald Trump voltou a ameaçar Teherã e condicionou o levantamento do bloqueio naval ao território iraniano a um acordo ou a uma rendição total. Numa publicação na Truth Social, Trump reiterou que estão em curso negociações entre os Estados Unidos e o Irã, algo que Teherã nega. O presidente russo Vladimir Putin deslocou-se esta segunda-feira a Krasnoyarsk, na Sibéria, numa das poucas visitas oficiais realizadas este ano fora de Moscovo e São Petersburgo, num contexto de reforço das medidas de segurança devido a ataques ucranianos. Segundo sondagens citadas pela imprensa russa, a popularidade de Putin terá caído 5 pontos percentuais numa semana. E a fechar, a pressão aumenta e Gianni Infantino pode mesmo não resistir. Inglaterra e País de Gales vão oficialmente retirar o apoio à recandidatura de Infantino ao cargo de presidente da FIFA. O presidente da FIFA está a recuar na intenção de vender parte dos direitos comerciais do Mundial a privados, mas parece ser tarde. Nem isso acalma a contestação a Gianni Infantino, que está a perder cada vez mais apoios necessários à reeleição. Notícias a esta hora, com a edição e apresentação de André Manhissa.
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meu irmão Malor Rafael parece que não quer trazer vivo a voz, mas ok, nós vamos reproduzir. Mas não tem a ver eu entrar numa nova relação e excluir os filhos que eu encontrei lá. Essa relação já começa com um pé atrás, mas prontos. Irmãos, tendo ou não taco, melhor entrar na relação para seres um bom marido e excelente pai para todas as crianças. A mensagem de Malor Rafael.

Independentemente de serem filhos ou não do mesmo casamento, têm ou não os mesmos direitos? Como agir quando pais ou mães perseguem os seus antigos relacionamentos com o argumento de procurar responsabilidades no cuidado dos filhos? Mas esta, por muitas vezes, se revela como sendo uma atitude de vingança. Como agir quando uma antiga relação envia sempre uma chuva de intimações porque o pai não alimenta a criança, ou porque a pensão é pouca? Mas há aqui um aspecto importante que é de desconhecimento do público, é que a lei é clara nessas situações e é importante que haja, provavelmente, uma literacia jurídica para as nossas famílias.

0: E no minuto 7, depois das 8, mais uma mensagem.
1: Manuel, Manuel, bom dia. Bom dia, pessoal da Cidade FM. Olha, bom dia. O ser bom samaritano tem limite para um ser humano. Eu, se caso uma mulher que já tem filhos, não tenho obrigação de assumir as crianças. Isso é para evitar com que as crianças passem mal. Portanto, se eu tenho que ficar com uma mulher que já tem filhos, esses filhos não podem estar, não podem viver comigo. Não podem. Os pais devem arcar essa consequência de cuidar das crianças, mas fora da relação nova da mãe ou fora da relação nova do pai.
0: Ei,
1: porque eu sei muito bem que o que acontece com os pais, as crianças não entram. Mas o problema é tudo o que acontece com os pais, a criança sente-se afetada. Ok, então, fazer uma assistência é outra coisa. Agora, ter que levar crianças para uma outra relação é uma coisa muito difícil. Nem o meu próprio sobrinho, quando vem passar férias de um mês, no mês de dezembro, é um caos. Agora imagina uma criança ou crianças que foram gerados por uma outra pessoa.
0: Mas é preciso.
1: Que vem viver comigo. Não sai. Não sai. Isso é mais. Digo, eu falo assim, para evitar confusão. As pessoas não podem pintar. Eu estou a ver pessoas aqui a pintarem o tema, né? O que não podem fazer? O Mano Bauer tentou pintar dizendo que se você assumiu a mãe tem que assumir as crianças. Não existe isso. Não existe. O ser bom samaritano tem um certo limite. Tem um certo limite. Eu convido a todos a escutarem a música do Rei Bravo, Pai das Crianças. Mano Malel, aquele abraço.
0: Aquele abraço, brasa. Mas, afinal, quer dizer, aí não há nenhum humanismo. Se estamos a dizer que as crianças não têm culpa, etc, etc, epá, estamos a falar, quer dizer, não estamos a falar apenas de das crianças que vêm do antigo relacionamento. Acho que o tema, quando foi criado, se calhar a ideia caía mais sobre o facto de tanto um casal que já teve filhos tanto separar-se e ter novas relações e surgirem tanto novas crianças, né, dos novos relacionamentos. Portanto, isto cria uma certa discriminação na relação entre esses casais por causa, digamos assim, da necessidade de cuidar dessas crianças, né? Da necessidade de ter alguma responsabilidade, portanto, no crescimento e no cuidar desses meninos. Agora, o jovem aqui, diz que não sai. E se o pai for um desnaturado e as crianças não puderem voltar, ou a mãe não, quer dizer, como é que pode-se resolver isso? Alô, bom dia.
2: Bom dia, mano. Bom dia.
0: Bom dia, bom dia. Como é que é? Está tudo bem por aí?
2: Tudo bem, tudo bem, tudo bem. Léo me engana novamente.
0: Queres reagir contra quem?
2: Eu estou um pouco engripado, mas pronto, o último ouvinte não me deixou satisfeito, apesar de que é impossível agradar a todo mundo, não é?
0: Eu também fiquei um pouco assim, só que pronto, né? Eu sou apresentador, tenho que ser neutro, não posso cair.
2: Desculpa, Manelder, tenho pouco tempo.
0: Avança.
2: Mas gostaria de deixar algumas palavras aí. Não sei se uns dois minutos, não sei se é possível.
0: Me engana, um minuto e meio, vamos lá.
2: Ok, então, Manelder, vamos lá pensar. As crianças que o casal gerou, se não ficam com o pai ou com a mãe, com quem vão ficar? Então, significa para o ouvinte, okay, que essas crianças devem ser abandonadas no mundo. Você pode até prestar assistência, cuidar das crianças, estando em casa dos avós ou o quê, mas mais do que assistência, sabe, o amor. Essa criança precisa de crescer com imagem de mãe e pai.
0: Sim.
2: Esta criança... Sim, sim.
0: Não, dizia assim, independentemente de qualquer coisa, eu acho que nós temos que abraçar...
2: Independentemente, a criança pode até crescer com o padrasto, chamar o padrasto de pai. Tem a figura de pai, tem a figura de mãe ali. Já imagina levar criança a deixar em casa dos avós, eu só vou mandar mesadas, vou comprar tudo, vou deixar lá. O que é que vai ser esta criança? Qual será o futuro desta criança?
0: Ah, Chitualho. Então, isso quando acontece, geralmente acontece quando realmente não há condições e acaba se assumindo que epa, a criança vai, em última instância, mas não é, digamos assim, um procedimento ideal, tipo, não, tem que ser assim, ou não.
2: Não, eu acho que o ouvinte não foi feliz na sua, respeito, ok, tenho todo o respeito e consideração com o que ele deixou, mas é muito mais contundente, eu acho que não nos edifica como sociedade, ok? Porque do princípio então não deveríamos nos separar.
0: É verdade.
2: Para que não hajam essas situações. Se for para analisarmos o mais profundo possível. Ok? Então não deveria haver separação. Então se há separação, nós temos que arcar com tudo que há de vir por causa daquela separação. Tendo em conta que o resultado da nossa relação não é culpado. As crianças não são culpadas. Olha, a palavra de Deus diz assim, Manelder, que quem não cuida dos seus, peca na fé. E cuidar é muito mais do que prover alimentos, prover roupa, prover o que é o que é. É a sua presença, o seu amor, a empatia que tens falado aqui, ok? Já se eu não quero cuidar dos meus... Epa, se não ficam com a mãe, não ficam comigo. Mas nós é que geramos as crianças. O que é que vai ser dessas crianças? Então, muito obrigado, sem querer ofender. Se ofendi, é para as minhas sinceras desculpas, mas a minha intenção é de procurar palavras para nos edificar. Porque há pessoas que entram em relações tóxicas, conforme eu estava a dizer no princípio, ou quer ver que epa, não adianta, temos que nos separar. E se separam. E as crianças é para sofrerem.
0: Yeah. Mas não ofendeu a ninguém. Da mesma forma que, pronto, alguém pode não gostar daquilo que disse, é como você também não gostou tanto da intervenção do último ouvinte. É normal. Cada um com a sua liberdade, né, de expressar aquilo que acha sobre este assunto. Me engana? Está certo, está certo.
2: Muito obrigado. Bom trabalho, Manel.
0: Ah, bom trabalho. Bom dia.
2: Bom dia.
0: Epa, yeah. Impela, pá. Ei, já casada. Isso é o João Gavalho Chacajata, hein? Em Xangana de Chacarata. John, yeah, não está fácil isso. Não está fácil mesmo. 8 horas e 15 minutos. Nós fechamos aqui este debate. Alguém está a tentar ligar. Não, eu costumo ouvir aqui o Helder às vezes a reclamar. Não é para ligar, não é para fazer chamada. Envie um áudio, uma mensagem ou ligue para o 84 34 97. Assim é que é.

0: Yeah, quer parecer que devemos dar vazão aqui a algumas mensagens, algumas intervenções. Serão as últimas. Bom dia.
1: Bom dia, como está?
0: Eu estou bem, não sei aí.
1: Aqui também está tudo bem.
0: Esta
1: pronto,
0: voz...
1: Estava a ouvir aí?
0: Sim.
1: A intervenção do papai, não sei qual é o nome dele.
0: Do Léo Mingana.
1: Sim, exatamente.
0: Exato.
1: Eu queria concordar com ele. Porque já não jogo bem Xangana.
0: Yeah.
1: Alguém sabe a guerra, não ganas bambu.
0: Yeah.
1: Logo famba a guerra, não ganas bambu. Então, eu antes ainda não estive.
0: Yeah,
1: na guerra tem que ir com a tua arma.
0: Sim.
1: Então, o homem, porque a primeira relação, nesse caso, não deu certo. Eu tenho uma criança. Se tu me queres, tens que me levar com a minha trouxa. Se não me queres, então pronto, fica na tua cena.
0: É verdade.
1: Sim.
0: Yeah,
1: porque, então, é aquilo que o papá estava a dizer. Ou então, você tem que entender que não. Temos que abandonar essas crianças. E essas crianças têm que sofrer por quê?
0: Yeah, não faz sentido.
1: Para mim não faz sentido. Porque a minha primeira relação não deu certo. Eu falo isso por experiência própria. O meu ex-marido disse-me a mim, ao ponto, nos separamos, tiveste uma outra relação, tiveste uma criança, então deixa lá a tua criança lá em casa da tua mãe, nós vamos arrendar, vamos viver juntos. Não, não funciona.
0: Yeah.
1: Não aceito isso. Se tu me queres, tens que me querer com a minha criança, se não dá, é.
0: Hey, yeah.
1: E por que o homem, temos que encontrar o homem com as crianças dele, temos que assumir as crianças dele, porque o homem também não pode assumir as nossas crianças, nós como mulheres.
0: Yeah, acaba vendo aí também um pouco de machismo também nessa história, né?
1: Quer
0: dizer, quando se trata da mulher, a situação é um pouco... É desfavorável, quando se trata do homem, não, tem que ser, não é?
1: Uhum.
0: Yeah. É, são problemas antigos esses.
1: Oh, coisas antigas.
0: Mas vamos resolver. Mas vamos resolver.
1: Não está a funcionar, isso não está a funcionar.
0: O tempo vai resolver, vamos ter gerações.
1: Eu estou muito triste com o outro ouvinte. Estou muito triste com ele.
0: Eu até estou a pensar que
1: até
0: aquele ouvinte
1: o papá,
0: só fez de
1: propósito. Até o papá conseguiu ter um entendimento muito avançado do que ele, que é jovem.
0: Yeah, yeah. É isso aí. Tá bom, vamos lá avançar. Mana, com quem falo?
1: Não vou falar no anonimato.
0: Ah, tá bom. É anonimato, né? Ah, mas aqueles que conhecem tua voz vão te apanhar. 8 horas e 20 minutos, já para lá da hora estabelecida para este debate. Daqui a pouco a rubrica Bazar da Cidade, mas vamos ecoando mais reações.
2: Bom dia, Rádio Cidade. Bom dia a todos os ouvintes. Eu gostaria de dizer que o senhor que falou de que as crianças devem ficar com alguém, esse alguém é quem? Então ele não ama. Quando não, o amor é transparente, quem ama cuida de ambos. Quem ama cuida tanto das mulheres, das crianças, como da esposa, assim como ama-se a si próprio.
0: É,
2: eu quero acreditar que essa pessoa, este senhor não tem nada na alma. Então, quando é assim, arranje uma donzela para ficar com ele. Se ele não ama essa mulher. Eu tenho uma situação do meu filho, que já hoje está com quase 50 anos, que foi cuidado desde os seus 7 com um pai que não era pai dele. E hoje, aquela criança não quer ver o pai nem pintado.
0: Epa.
2: Então, ele não tem amor, ele não vai transmitir amor a essas crianças. E essas crianças também nunca vão transmitir amor para a sociedade, porque nunca receberam. Nós doamos aquilo que recebemos. Muito obrigada.
0: Muito obrigado. Reações... realmente radicais, na proporção contrária, em relação a comentários provavelmente não abanatórios sobre este tema que deixamos ficar aqui hoje no nosso espaço Sensações. Vale a pena ficar por aqui? Bom, vamos lá espreitar para ver se há mais áudios para dar vazão.

0: que Jeremias conhece, os ouvintes me conhecem, o pai de livro. Olha, em termos teóricos, é o que está-se a falar aqui. Mas o que se vive é o que eu falei. Não sei se me entende. E nós não podemos vir teorizar as coisas. Nós temos que falar o que se fala,
1: Tá
0: orar
1: bem,
0: o que
1: mas
0: se
1: o que se
0: faz.
1: tá bem, mas o que se vive?
0: Aquele abraço.
1: Ok, aquele
0: Até
1: abraço.
0: amanhã
1: Até
0: com outro tema.
1: amanhã. Thank you. Mas tá bom, se é o que se faz, não é? Se é aquilo que acontece na atualidade, o que estamos a discutir aqui é se procede ou não. E o que está a acontecer é que a sua opinião sobre aquilo que diz que é o que se faz não está sendo bem recebido, é só isso, né? Acho que a ideia é combater aquilo que se faz. Influenciar as pessoas para fazerem aquilo que deve ser feito.

0: brada maló.
1: Mas como, 3F, Jeremias, como? Se nós estamos a viver isso, como é que tu estás a dizer que estamos a viver fantasias? Hã? Está aí o Boer, estou aqui eu, estou a ver muitos outros. Como é que tu vais dizer que é o que se vive? Oh, meu irmão, não. Não faz isso.
0: É, jovem, provocou o lume.

0: 8 horas e 24 minutos, às 8h30 teremos que seguir com o Bazar da Cidade. Agora vamos passar o último áudio, é o último, é?
1: Bom dia, vasta equipe da Rádio Cidade. Eu quero rebater a opinião do ouvinte que disse que não assumia os filhos dos outros, de outro relacionamento por aí em diante. Olha, vamos partir de um exemplo bíblico, um exemplo que marcou a humanidade de forma geral. Vamos olhar para José. José esteve com Maria e criou um filho que não era dele. Soube que a mulher esteve grávida e criou um filho que não era dele. O que que teria acontecido se José abandonasse Maria? Provavelmente ela seria apedrejada e aquela criança não havia de nascer. O que eu quero dizer é que foi por causa daquela criança que ela assumiu como filho dele, que hoje a humanidade está salva. Quer dizer, temos que ter uma mente aberta e olhar as coisas fora da caixa. Percebe?
2: Yes. Out of the box.
1: Para dizer que, às vezes, o destino dá-nos a oportunidade de ser pai. E ser pai não quer dizer necessariamente cuidar dos seus filhos, mas ter este papel de educador. Às vezes, tu podes encontrar um filho de um outro relacionamento, cuidar daquela criança melhor do que o pai. E aquela criança, quando tu estiveres na velhice, vai te reconhecer como pai. Então, tudo aquilo que a gente semeia, um dia vai colher, quer pelo bem ou quer pelo mal.
0: Ok, a malta vai ficar por aqui. Estamos agradecidos pelas reações de nossos ouvintes. Na sua ajuda na procura de sentido para estas questões que se vivem no dia a dia. Nem é preciso haver resumo sobre o assunto. As respostas são óbvias. É preciso que sejamos mais humanos no cuidado com as nossas crianças, independentemente das circunstâncias. É preciso que esses casais deem passos conscientes, passos de muito amor, passos em nome do amor. Step in the name of love. 8 horas e 27, daqui a pouco o Bazar da Cidade. Até já.

0: 8 horas e 31 minutos, já a seguir o Bazar da Cidade. Alô, bom dia. Epa, ele tentou e ficou por
1: aí. Manoel Malele, aqui é o Anjo, de quilômetro 16, Xinonanquila. 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Bom dia, Helder Malele. Bom trabalho.
0: Bom dia, bom negócio aí.

0: Momento para a exposição do seu negócio de forma grátis. Alô, bom dia.
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0: Devido aos cortes por alguma interferência aqui nas chamadas, apelo para a repetição dos contactos para que a sua participação não seja em vão. 8:34, alguns problemas técnicos aqui, uma interferência a cortar as chamadas, então faço questão que você repita a sua mensagem.
1: Bom dia, Rádio Cidade.
0: Bom dia, bom dia. Vamos embora.
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0: Oito horas e 34 minutos, mais alguns segundinhos. A Welder disse que eram só 5 minutos, hein? Alô, bom dia, venda o seu peixe.
1: 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Muito obrigado.
0: Ok, a malta fica por aqui.
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0: Aos que já chegaram às 7h30 nos seus postos de trabalho, bom trabalho. Obrigado pela madruga. E aos que entram às 8h30, espero também que já estejam no local de trabalho.
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0: Vamos trabalhar, como se diz. No diggity.
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0: Depois de Craig David, no remix de Primo com Mos Def e Nate Dogg, segue-se este No Diggity de Black Street, a participação de Black Queen e também de...
1: No Doubt.
0: Não, é Queen Pin, assim aqui.
1: Yeah.
0: Queen. Queen Pen.
1: Play on.
0: Yeah, Queen Pen. It's not Black Queen, it's just Queen Pen.
1: The verse.

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1: 8 horas e 49 minutos, saudações especiais para você que só agora se liga. Este é o Sensações. Marcamos presença de segunda a sexta, entre as 6 e as 10. Os nossos agradecimentos por fazer parte do vasto auditório da Cidade FM.

0: 9 horas em Moçambique.
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0: Nove horas ainda não é o momento do radar showbiz. A ideia é que continuamos a martelar com música, trazendo essas energias para que você cumpra com zelo e boa disposição as suas tarefas do dia.

É verdade, dizia que depois de abanarmos o quadril ali com uma Fique Isolo e outras propostas, avançamos com um pouco mais de Drena Funk. 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

grande George Benson aqui com a produção de Quincy Jones, falecido produtor norte-americano que marcou com sons peculiares. 9:15 Sensações, We About. To make good times.

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1: Temos várias formas de abanar o quadril, ainda que a meio de trabalho. Se houver algum espaçozito e se não tiverem trabalho, podem dançar, né?

Revisitando contexto tropical old school. 9 horas e 22 minutos. O horóscopo virá aí. Como eu disse, se não houver trabalho, dá para mexer o quadril.

0: 9 horas e 26 minutos. Vamos honrar com os nossos compromissos e já voltamos para o horóscopo do dia.
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horóscopo do dia, previsão para os 12 signos. Em 4 de agosto de 2026. Saiba o que os astros revelam sobre a terça-feira de cada nativo do zodíaco. E o dia será marcado por momentos de reflexão, amadurecimento e oportunidades para melhorar a comunicação e os relacionamentos. Para o signo de Áries, nesta terça-feira possivelmente haverá mal-entendidos e situações que despertarão inseguranças antigas. Por isso, procure ter mais cautela antes de responder ou tomar decisões importantes. Também será fundamental exercer a paciência diante de críticas ou diferenças de opinião, evitando deste modo agir por impulso ou fazer interpretações precipitadas. Ao ouvir o outro com atenção e expressar as suas ideias com clareza, você conseguirá superar os desafios do dia. Touro, precisará observar melhor as próprias emoções e agir com confiança. Nesta terça-feira, algumas situações tenderão a despertar inseguranças antigas. Por conta disso, tente olhar com mais atenção para as suas emoções e reações. No processo, tome cuidado com a forma como se comunica, evitando responder por impulso. Pequenos mal-entendidos poderão ser resolvidos com diálogo. Ademais, procure reconhecer os próprios limites e agir com confiança. Gêmeos, terá um dia favorável para reorganizar os pensamentos, mas deverá ter atenção com palavras e decisões tomadas por impulso. Você buscará reorganizar os pensamentos e compreender melhor algumas situações, para tanto precisará tomar cuidado com a comunicação, uma vez que palavras ditas por impulso ou interpretações equivocadas poderão gerar desconforto. Para conquistar equilíbrio e maturidade, o mais indicado será respeitar os próprios limites e rever decisões importantes. Câncer, você precisa ter mais cuidado ao se comunicar com amigos, grupos dos quais participe com pessoas com quem compartilha objetivos em comum. Isso porque algumas palavras poderão despertar mal-entendidos e lembranças dolorosas, deixando todos os envolvidos desconfortáveis. Também será importante evitar reações impulsivas diante de críticas ou opiniões diferentes das suas. Para o signo de Leão, no trabalho, algumas situações poderão despertar questionamentos e inseguranças. Nesse cenário, você precisa evitar agir de forma impulsiva ou entrar em conflitos desnecessários. O ideal será manter o equilíbrio diante das demandas que exigem mais atenção e de decisões que poderão influenciar os planos de longo prazo. Virgem, conversas delicadas tenderão a vir à tona, especialmente em relação a assuntos que envolvem mudanças. Esse cenário, por sua vez, exigirá calma e equilíbrio. Para resolver as pendências com mais facilidade, busque-se comunicar de maneira objetiva, reorganizar as suas prioridades e enfrentar os desafios com maturidade. Em nenhuma circunstância haja por impulso. Libra. Diferenças de opinião tenderão a vir à tona nos relacionamentos, exigindo maturidade, paciência e disposição para compreender o outro. No processo, você poderá ter dificuldades para expressar o que sente ou entender o que a pessoa amada tem a dizer. Por conta disso, será essencial esclarecer as dúvidas antes de agir e evitar conclusões precipitadas. Estas atitudes ajudarão a preservar a harmonia nas relações.

campeão. Precisará redobrar a atenção com informações e responsabilidades, evitando assumir compromissos além dos próprios limites. Ao longo desta terça-feira, mal-entendidos poderão surgir na rotina, dificultando a expressão das suas ideias. Diante desse cenário, você precisará ter mais paciência para lidar com as responsabilidades, evitando assumir tarefas que não conseguirá cumprir. Além disso, será importante confirmar as informações antes de agir, manter o foco e respeitar os próprios limites. Sagitário. Você sentirá a necessidade de expressar a sua criatividade e aproveitar os momentos de lazer. Ao mesmo tempo, poderá ter dificuldade para se comunicar com clareza. Nesse contexto, a responsabilidade e a paciência se mostrarão grandes aliadas. Busque, portanto, organizar as suas prioridades, confirmar todas as informações antes de agir e evitar excessos. Capricórnio. Poderá dedicar mais atenção aos assuntos que envolvem o ambiente familiar e a vida pessoal. No processo, algumas responsabilidades, especialmente relacionadas ao lar, exigirão mais cuidado. Para evitar mal-entendidos e resolver as pendências com calma, procure ouvir os outros antes de tomar decisões importantes. Ao agir com equilíbrio, as preocupações domésticas não conseguirão interferir nas suas escolhas ou relacionamentos. Aquário. Seu raciocínio poderá estar mais lento nesta terça-feira, dificultando a expressão dos pensamentos e deixando-o impaciente. Além disso, atrasos e cobranças tenderão a desafiar as negociações profissionais e o convívio com as pessoas ao seu redor. Diante desses cenários intensos, o melhor será controlar a irritação, redobrar a atenção com as palavras e resolver as pendências com disciplina. Por último, peixes. Cobranças relacionadas ao setor financeiro poderão gerar impaciência e mal-entendidos, especialmente em negociações importantes. Por conta disso, você precisará ter mais responsabilidade com o dinheiro, organizando os gastos e cortando os excessos. Ademais, evite falar de forma precipitada. Essas atitudes abrirão espaço para harmonizar os relacionamentos e conquistar estabilidade material. Contribuições de Thaís Mariano no portal Eric Case.

0: Saudações especiais, renovamos votos de uma ótima escuta às propostas desta nossa emissão.
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0: E os nossos agradecimentos por você estar aqui também a vibrar com a Cidade FM justamente e precisamente no ano 33.

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0: Bom dia uma vez mais. Não se esqueça de tratar os outros como gostaria de ser tratados. Mas também não se esqueça de agir sem violência como método de ação.
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0: As malandrices de Hélio Beats voltam depois de estar com King Caesar, agora com El Puti.

0: 9 horas e 54 minutos, as nossas despedidas, encontro fica marcado para uma próxima ocasião.
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0: Esperando que este nosso programa, esta edição, tenha chegado no seu receptor nas melhores condições.
1: Check.
0: Daqui a pouco o programa Vibra Cidade com a máxima querida Gisela.
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0: a querida máxima Gisela em Apula, assim é que é.
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0: E então saímos com o Prince Solomon. Nos minutos finais desta presente edição, grande abraço.
1: Check.

Castocai. Saudamo-vos em variadíssimas línguas nacionais e internacionais, bem como estamos agora a querer saber como é que vocês estão também em línguas variadas.

nós, seguindo com o nosso programa de forma descontraída, animada, motivadora. Falando em motivação, olha, é momento de vocês já deixarem ficar as vossas mensagens. Aquelas que nos levantam, nos motivam, dão-nos força, dão-nos moral, dão-nos coragem. Então não pares por nada nem ninguém, ainda que o mundo te faça chorar. Vá com tudo, vá com tudo. Não pares, não desanimes, não hesites. Vá confiante, vá confiante. E lembra-te que o mundo olha para ti da mesma forma como tu te olhas, ok? O mundo olha para ti da mesma forma como tu te olhas. Então, nunca te olhes mal, nunca te olhes ao contrário. Nunca te olhes zarolho, nem torto. Pois é assim que o mundo também te vai olhar, tá bem? Ok? Ama-te a ti e ama o teu próximo, pronto. Está tudo feito. Cumpriste a lei. E cá estamos, a edição segunda do Vibra Cidade. É mais um dia, mais uma oportunidade. Vamos com tudo. Eu conto contigo, conto com a vossa audiência, com a vossa participação, com a vossa presença, com o vosso carinho, com o vosso amor, com o vosso calor. O agosto é um mês imenso, de pessoas também imensas. Temos muitos aniversariantes neste mês 8. Assim foi no ano passado, certo, cá de ser neste também, no próximo e até ao infinito. Muitos bebés no dia hoje, muito especiais, e um deles estes bebés é minha querida Sheila. Sheila Bucharama, minha querida, minha fofa, minha mamã. É hoje a bebé do dia, nossa aniversariante do dia, lá do grupo. Sheila Bucharama, é o seu dia hoje, minha querida. Estamos todos felizes e gratos a Deus pela tua vida e vamos celebrar contigo este dia tão especial. Maló que o diga. Malozinho e toda a turma que o digam, né? É uma pessoa muito especial para mim, muito importante para os meus dias, e eu quero muito e bem, peço-vos a todos também com que passemos para ela os melhores votos, as melhores saudações, tudo de bom para ela, sucessos, saúde em abundância, acima de tudo saúde, saúde em abundância. Sem saúde não há vida, não há nada, não há bem-estar. Então, acima de tudo, que possamos rogar que Deus a abençoe com saúde, não só a ela, mas a todos os outros nossos aniversariantes do dia. É a voz do Hélio Beats e canta lá do Zico da Silva. Uma boa azuda, casa da Terezinha, casa 2, vamos embora. Para ouvir agora, bom dia, bem-vindos. É o Vibra Cidade. No ar é.

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0: Muito bem, deixa já estou, aliás, já estou aqui a receber as vossas mensagens. Obrigada, meus amores. Obrigada, obrigada. E a vocês são os queridos, hein? Vós sois uns amores. Obrigada pelas vossas incríveis mensagens, vossos lindos textos, hein? Sempre a motivar os nossos irmãos, né? A motivar o pessoal. Canimambo, canimambo, pela incrível e estrondosa audiência. Canimambo. O aniversário é dos outros e nós é que recebemos bolo aqui em casa. Oi, Lávia. Um bolo lindo, com o Happy Birthday e tudo. Hã? Tens aí a foto?
1: Não, estou falando
0: um happy, com direito a Happy Birthday e tudo. E lá vem atrás o bolo. Poxa, mas hoje é aniversário de quem? Não é meu aniversário, não é teu aniversário, é birthday e tudo. Depois eu vejo ali colado, dia o quê? Mundial do Vibracidade, das 10 às 14, Cidade FM, uau! Escritora Cláudia, incrível, incrível, incrível. Meu Deus, que presente, que surpresa. Surpresa de verdade, nós não esperávamos. Eu, particularmente, estou parva até então. Não é tanta gente a fazer anos hoje. Quem recebe bolo sou eu, somos nós. Então, obrigada, agradecemos imenso. A equipa do Vibra Cidade agradece imenso. Conseguiu, de facto, surpreender-nos. E está a tornar o nosso dia ainda mais especial, mais feliz. Agradecemos imenso. Doutora Cláudia, obrigada, obrigada, obrigada. Sem palavras, sem palavras. A time do Vibra Cidade agradece. A Rádio Cidade também agradece imenso por tamanho carinho. Então o nosso colega Amarela pergunta, vocês viram esses bolos todos que recebem no programa, esse carinho, esse amor todo, é o quê? Dizem que amor com amor se paga. Aí é a resposta para a pergunta do nosso colega. Amor, de facto, com amor se paga. Malota, eu estou a vir. Vir para onde? Ir aonde? Fazer o quê? Quem te chamou? Não queremos jacks, hein? Jackadores.

0: vamos agora olhar para as vossas mensagens. Deixa-me só aqui desbloquear o nosso dispositivo. Malo está a dizer o quê? Sabias que hoje é o aniversário de uma das melhores boleiras? Sim, a Sheila, eu sei. Eu sei, Malozinho. Hoje é o aniversário da nossa mana Sheila.
1: Mean, I'm fine. I'm fine today, ok?
0: You are fine today. That's good, Malo. Are you fine? That's good. If you are fine, that's good. Tua virgem, Gisela, minha madrinha. Qual tua madrinha? Eu não sou madrinha de ninguém. Ih, afinal, as madrinhas de hoje são assim. Disseram cada time do Vibra Cidade. Ok, fazes parte da produção? De que parte da produção? Do que? Do... Ih, Timbilo. Bom dia, Managi do meu coração. A música que acaba de tocar, de quem é? Acaba de tocar, ela mandou 10h33. Eu só estou a ver agora. 10h33, qual é a música que foi por o ar? Ah, Asha e Barna Boy, Coming Home. Só pode ser esta. Logo a seguir, 35 foi Mike Towers, Lala. Mike Towers, Lala. Então, e 31 até 35, então, a esta altura, a música é do Asha e Barna Boy. Barna Boy. Deixa-me só escrever aqui para que ela tome nota. Asha. Featuring Burna Boy. Burna Boy. O título é Coming Home. Coming Home. Yes. Está aí, Chiara, minha querida, muito obrigada pela audiência. Eu sei que vocês todos os dias estão conectados a nós, à cidade, ao melhor programa, ao melhor canal de rádio, a Cidade FM, a Cidade FM. O Boer já nos escreveu, não, mas hoje vou começar pelas mensagens do PVT, hein? Ontem comecei pelas do WhatsApp, hoje vamos começar com as mensagens aqui do PVT. Tu também podes partilhar connosco a tua mensagem. O número é 87 000 9790. Deixa o teu texto aqui agora, está bem? Estamos mesmo para olhar para elas. Bom dia, tia Gi, como estás? Eu estou bem, graças a Deus. Tia, vim só para cumprimentar e dizer que é a primeira vez a mandar mensagem, mas estou sempre ligada. Beijinhos, tia Ancha, aqui. Tia Ancha, peça música da Asamatus Mchangana. Anotei o pedido, tia Ancha. Muito obrigada, mamã. Bom dia, mana, como está? Eu estou bem, aqui é o Banito. Peço ouvir a música do MC Danger com o título Macumba. Macumba? Ou Magumba, não percebi. Aquele canta Magumba, como é que se chama? Magumba? Gumba? Gumba, deve ser. Eu ia verificar aqui. Tá bom? Bom dia, Mana Gisela. Mana Gi, como estás? Eu estou bem, graças a Deus. Permita-me, com a tua lindíssima voz, Mana Gi, saudar a todos os ouvintes da Rádio Cidade, especialmente para os vibradores e vibradorinhos. Mana Gisela, peço para me adicionar ao grupo. Aqui é o Só Para Te Nervar. Fui. Só Para Te Nervar. Tens de me dar sinal no WhatsApp, tá bem? Dá-me um sinal no WhatsApp. Diz-me que queres o link ou fazer parte do grupo no WhatsApp. Eu logo a seguir passo-te o link que te dá acesso direto ao grupo, tá bem? Só Para Te Nervar, aguardo pela tua mensagem no WhatsApp. Bom dia a todos os ouvintes do Vibra Cidade, Simone, a partir de Fomento. Peça música de Macitone, de Areia no Chapa. Ih, não, não, só o título. Meu Deus, meu Deus, meu Deus, meu Deus, meu Deus. Não funciona. Ih, no Chapa. Ai, não faz isso. Ai, meu Deus, esta não valeu. O Buer hoje está bem curto, breve e direto. Gostei, Buer. Ele diz, fique esperto. Nem todo pedido de desculpas vem acompanhado de arrependimento. Às vezes as pessoas não querem reparar a dor que causaram. Querem apenas recuperar o acesso que perderam. Tá bom? Yeah, interessante. E profundo, hein? É isso aí. Estou já no WhatsApp. Ah, e Daline Eloy diz: orgulhosa de mim, porque minha vida também tem sido dura, mas não uso isso como desculpa para ser uma pessoa péssima ou ruim. Para mim, o maior ato de amar que existe é quando uma pessoa decide melhorar para não se perder. Afasta-te um pouco das pessoas e verás que algumas, ou alguns, algumas não dão nenhum passo por ti. Bom dia, Manaji Tersou. Vibremos, vibradores! Obrigada, Idaline Eloy. Muito obrigada. Bom dia, Giselinda, dona da voz doce. Obrigada, encantadora e vibradora desta grande rádio. Bom trabalho e feliz dia a todos os vibradores. Abraços de José Wana, sempre presente. Este meu pai aqui, sempre atento ao programa, à cidade. Isso é ótimo. Obrigada, obrigada, Cota Wana. A Nifa da Ude Fumo está aqui também e diz: trabalhar é cansativo, sim, mas não há nada mais gratificante do que cobrir as minhas necessidades com o meu próprio esforço. Bom dia, querida Máxima Gisela em Apolo, de voz excepcional, que tanto alegra os meus dias. Bom, olá vibradores, que tenhamos um dia super abençoado e abraços da Nifa da Ude Fumo, Rádio Cidade, a melhor terapia de vida. Anifa, obrigada pela tua mensagem. O André Pequenino também está aqui. Diz: sonhar, viver e sempre agradecer. Afasta-te de quem desmerece as tuas conquistas, por mais simples que sejam. Eu não me preocupo com o julgamento de quem eu não admiro. Não, não estou nem aí. Ixi. Dizia o meu avô: não é bom guardar rancor, mas também não é sábio entender novamente.

Os se apagam pela falta dele, ok? É, saiba disso, diz-nos o André Pequenino. Adverte, ouvinte assíduo desta magnífica rádio. Sempre ele, André Pequenino, moçambicano por excelência na Pérola do Índico, ok? Aquele abraço fraterno de sempre, direcionado a toda a audiência da Cidade FM do Vibra Cidade. André Pequenino, muito obrigado, André. Novela, Zefanias Novela, diz de Chile, com muito amor, minha Giselinda. Olá, Zefanias. Saúde da ti e a todos os ouvintes na bendita paz do Senhor. É desta forma que marco a presença e desejo uma ótima terça-feira que seja abençoada para todos os ouvintes e vibradores, em especial para ti. Manda vir Mavunja, original. Um beijo no teu coração. Fui Manaji, mas estou na escuta. Muito obrigada, Zefanias Novela. A outra mensagem diz: a verdadeira alegria está nos mínimos gestos de amor que podemos proporcionar. O verdadeiro amor vai além das nossas capacidades. Leva a vida na brisa. Viva hoje, amanhã. Viva hoje, amanhã. Pertence a Deus. Bom dia, Mimusa, minha companheira semanal, minha louca de locução. Sabes? Eu, ageradamente, te amo muito, de muitos, muitos, muitos. Te quero muito, te gosto muito, te curto, buena copenda. Giseladamente, da ageradamente. Não aguentei com a tua mensagem, a gira. Hoje, estás inspirada, minha querida. Obrigada. Isora Amuso diz na escuta com muito gosto, sentindo as boas vibrações que a Mana nos transmite nesta terça-feira. Bom dia, nossa repista de momento. Maneng, freestyler. Yeah, eu vos disse, eu tenho vos dito que eu gosto muito de freestyle, de rap, de hip hop. Às vezes, né, dá este gostinho, essa coisinha assim, assim. Insistir significa realizar a mesma tarefa sempre da mesma maneira, ou seja, mantém o mesmo modo de ação para solucionar um determinado problema. Não cria alternativas, não inova. Persistir significa realizar a mesma tarefa, porém, de maneiras diferentes, ou seja, busca novas soluções e formas de fazer. Aprende coisas novas, evolui. O resultado? Ah, chegará onde quer, onde se quer. Bom dia, gente simpática, abençoado dia de terça-feira. Beijos e abraços do Alberto Marrengula ou Massaro do Cinema 700. O meu querido, meu cota Rogério Chitsonzo. Rogério Chitsonzo, o tio do 12º Bispo eleito da Diocese dos Libombos, Comunhão Anglicana de Moçambique e Angola. É, vai ser, aliás, ele domingo, a partir das 9 horas, ordenado e entronizado. Sim, a Diocese dos Libombos, Comunhão Anglicana em Moçambique, vai celebrar a missa de ordenação e entronização do 12º Bispo eleito da Diocese dos Libombos, Dom Cláudio Chitsonzo. Este domingo, a partir das 9 horas, na Escola São Cipriano, na Catedral ali em Chamanculo, este domingo, uma das cerimónias mais importantes da Igreja Anglicana a acontecer, ele que vai em substituição de Dom Carlos Matinho, o Dom Cláudio Chitsonzo, 12º Bispo da Diocese dos Libombos. Terá lugar na Escola São Cipriano no dia 9, a partir das 9 horas. É! Há de ser uma celebração incrível, evento histórico. Esta celebração deverá reunir membros do clero, fiéis anglicanos, líderes de diversas denominações religiosas, bem como dignatários nacionais e internacionais. Maravilha! Pois é, há de ser um grande dia para a família Chitsonzo e para a família anglicana em Moçambique, Angola e no mundo todo, obviamente. Vamos vibrar, diz o cota Rogério Chitsonzo. Obrigada, cota. Obrigada. Bom dia, mana Gisela. Estou bem ligado do meu escritório. Abraços aos meus meninos Delma e Delson e a todos que estão bem ligados ao programa. Giselo, minha querida amiga, o meu dia vai ser completo com essa música Rosana do Seth Tanze. Anotei o teu pedido. Tseco, líder. Obrigada. O Amarildo Leite. O teu texto ainda é longo, Amarildo, ainda é longo o teu texto, tens de reduzir ainda mais, tá bom? Para de brigar com hoje, ele só está a te treinar para o amanhã. Troca, porque comigo, por,
Porque para quê?

É isso, solta o controle e caminha. O que é teu te encontra no caminho, só não para no meio. Bom dia, vibradores e vibradorinhos, sabem como é que é? É só convidarem a toda malta, cidade. Segundo AT, o bom gosto mora aqui. Managi, brilha, carrega e tira-nos a preguiça. É o Vibra Cidade no ar. Peço música da Bárbara Bandeira e Dilas Carro. Ok. Virgínia Macia diz bom dia, vamos vibrar com alegria. Alô, Mana Gisela. Alô, vibradores e vibradorinhos com e sem pilhas. Peço R. Kelly, When a Woman Loves. When a Woman Loves. Ah, é? Eu conheço When a Man Loves a Woman. É que eu conheço. Esta aqui, vou tão interessada, mesmo curiosa. When a Woman Loves. Ok. Bom trabalho, beijos, carrega. Teach Me How to Love You. Esta é do Chris Brown e já passou. Eu estou curiosa, eu quero conhecer esta música. Nós conhecemos When a Man Loves a Woman. Vamos, When a Woman Loves Only. R. Kelly. R. Kelly. Yeah. Ok. E eu volto logo a seguir para juntos conhecermos algumas curiosidades da rubrica Tu Sabias Que? R. Kelly canta When a Woman Loves.

0: Grande música! Levar-nos a atualizar a hora. Cidade FM. São 11 horas em Moçambique. Bom dia!
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Um flashback à memória destas, João. É pertinente, é importante. Há quem perguntava que vibracidade é este. Meu Deus, é este mesmo. Um dia levamos-te ao norte, outro ao sul, outro ao oeste. O vento das rosas a levar-te onde bem tu quiseres. É só tu te permitires, ele vai te levar onde tu quiseres. É este mesmo, o Vibracidade de terça-feira. Eu queria provocar ainda mais, mas eu estou a dizer acho que não. Queria. Um pouco assim, só para fechar em grande este momento nostálgico.

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0: Eureka, estamos aos 13 minutos depois da hora 11, a segunda das quatro que temos acordadas de segunda a sexta-feira, para juntos desvendarmos algumas curiosidades mesmo interessantes. É! Existem fatos incríveis sobre o nosso planeta, como a existência de mais árvores na Terra do que as estrelas na Via Láctea. Sabias disto? Sim, existem mais árvores na Terra do que estrelas na Via Láctea. É verdade. Sim, existem cerca de 3 trilhões de árvores do que estrelas na nossa galáxia. Sabias? As árvores estão em cerca de 3 trilhões do que estrelas na nossa galáxia. É. Sabias que o lugar mais fundo da Terra é a Fossa das Marianas, com quase 11 mil metros de profundidade? Isso. Sabias que o cheiro da chuva na terra seca chama-se petricor? Aquele cheirinho de quando a chuva começa a cair, depois de, por exemplo, este período em que estamos, em que há muita ventania, muito ar seco, então a terra também fica muito seca. Quando chove repentinamente, há um cheiro de chuva, né? Chama-se petricor, causado por bactérias no solo. Leva a dizer que não, chama-se cheiro de chuva. Essa tia. Chama-se petricor. Petricor, ok? É isso. Agora, relativamente ao corpo humano. Sabias que, esta deves saber, já devo ter-te dito antes, mas não é mal recordar-te que um bebê nasce com cerca de 270 ossos, mas um adulto tem apenas 206. Para dizer que as crianças, os bebés, têm mais ossos do que adultos. Os recém-nascidos têm mais ossos em detrimento dos adultos, sabias? Em cerca de 270 ao nascer e na fase adulta com 206 ossos. Por que será? Será que tens alguma ideia? Tens alguma ideia, Lávia? É assim, de forma assim, tipo do teu entendimento, do teu cérebro, quando ele processa. O corpo ainda está a formar-se. O corpo está a formar-se. E? Ai, há muitos pedacinhos deles que ainda estão a juntar-se, estão a formar-se. Por isso mesmo, pode provavelmente ser isto. Esta parte aqui estamos a inventar, é o nosso cérebro. Não pesquisamos a fundo, mas muito provavelmente seja isso, hein? É. Sabes igualmente que o corpo humano tem mais de 96 mil quilómetros de vasos sanguíneos? É! Tem mais de 96 mil quilómetros de vasos sanguíneos, o corpo humano. Sabias que é fisicamente impossível espirrar com os olhos abertos? Já alguém antes espirrou com olhos abertos? Antes? Não, mentira, Lávia. Não é possível. Impossible. Tem que fechar os olhos, não há maneira. Até porque é involuntário. É involuntário. Tentando, sem estar a espirrar como tal, tu obviamente vais ficar de olhos abertos. No sentido involuntário, acontece mesmo que tens de fechar. É isso mesmo, já sabes. Hoje foi o mais descontraído, mas bem interessante, hein? É fisicamente impossível, impossível espirrar com os olhos abertos, sabias? É. As crianças nascem com mais ossos em detrimento dos adultos. Não, espera, falei bem. Não falei bem. Ao nascer, o humano tem mais ossos em detrimento da fase adulta. Agora falei. Agora falei bem. Por isso vamos seguir. O Banco de Moçambique diz-nos hoje que as referências de taxa cambiais para este 4 de 8 estão em dólar, rand e euro. A compra a 63.27 e a venda a 64.54 dólar. O rand da vizinha África do Sul a compra hoje a 3.83 e a venda a 3.91. O euro, por sua vez, a compra a 72.81 e a venda a 74.27. Estado do tempo para a capital do país, Maputo, hoje podendo atingir 24, agora com 22 graus. Xai-Xai pode atingir 26, agora com 24 graus. Celsius, Chimoio pode atingir 24, agora com 23. Beira pode atingir 24, já com 24 neste momento. Dia de muito sol. Tete pode atingir 30, neste momento com 27 ainda, dia também de muito sol. Nampula, a mais populosa do país, pode atingir 27, agora é com 25. A mais fresca, Lixinga, pode atingir 22, agora é com 19 graus Celsius. E assim fechamos a nossa rubrica, edição segunda da semana. Obrigada pela audiência. Bom dia!
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0: Tosse Medo. 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Temos um tema, temos um tema. Estão prontos, estão preparados? Apartem os cintos para bem perceberem, refletirem e poderem participar. Podem o fazer através de mensagens de texto, de áudio ou então chamadas. Vão poder ligar para o meu número já disposto, 87-00091. Chamadas é 84-3497. Atenção, repito, deixa-me corrigir. Para chamadas é 84-3497. Para mensagens de texto ou áudio no WhatsApp, aqui é o 87-00-9790. Mensagens de texto ou áudio no WhatsApp ou não, é o 87-00-9790. Temos as chamadas 84-3497. Agora sim, perfect. Agora, bloco a bloco, tijolo a tijolo, casa própria na crise, dá ou não dá? Estamos a viver um momento de crise, um momento de dificuldade, em que até os bem posicionados financeiramente têm reclamado de falta de dinheiro atualmente, não é? Yes. Então, numa altura ou numa situação igual à que estamos a viver, ou com a conjuntura atual, quais as melhores estratégias para os jovens terem a casa própria? Sim, vamos falar sobre a casa própria. Qual foi a estratégia que tu, que já superaste ou estás na fase avançada de ter a casa própria, o que é que tu fizeste? Qual é que foi a tua estratégia? A estratégia que mais te salvou? Foi um stick? Foi poupança? Foi comprar material aos bocados, aos poucos? Foi um crédito bancário que adquiriste? Ou foi alguém da família que te ajudou, uma ajuda da família? Hã? Qual é que foi a estratégia? Vamos partilhar estas experiências, motivando e incentivando uns aos outros a conseguirmos alcançar este sonho que é de quase todos os jovens, e não só, hã? Quase todos os jovens e não só, ter a casa própria. Numa situação igual à que vivemos atualmente, hã? Em que o dinheiro quase que não existe. Até para os bem posicionados, parece estar mesmo a fugir o dinheiro. Não sei com que pernas, mas foge. Não sei nem com que pernas, mas ele foge, e muito mesmo. Quais é que são as melhores estratégias, na tua opinião, para ter a casa própria? Hein? Qual é que foi a estratégia que tu implementaste? A que te salvou? A que te orientou? Fizeste stick, fizeste uma poupança, compraste material aos poucos, uns 10 sacos de cimento, ferro ali, blocos de chocolate, tijolos do outro lado. O que é que fizeste? Foste ao banco, pediste um crédito ou alguém da família esteve ali contigo a auxiliar-te? Como é que foi? Conta-nos. Como é que podemos ultrapassar esta dificuldade no momento atual, hein? Na conjuntura atual? Com a falta de dinheiro. Podes mandar inclusive o teu áudio. Deixa ficar o teu áudio no nosso WhatsApp. Os áudios são mais flexíveis, né? Mas também podes ligar para 84-3497 e a linha já está disponível. Olá, ouvinte em linha. Bom dia, bem-vindo.
1: Obrigado, Mana Gisela. Muito bom dia, Mana Gil. Bom dia, Mana Elávia aí.
0: Bom dia, Júlio Novella. Tudo bem? Bem-vindo.
1: Obrigado, Mana G.
0: Quanto ao tema, qual é que é a tua opinião, Mano Júlio Novella?
1: Eu, em particular, o que me ajudou foi stick, mano.
0: Stick?
1: Stick, exatamente.
0: Ok.
1: Éramos 5 pessoas. Fazíamos stick 2.000 mensalmente.
0: 2.000 por mês?
1: Exatamente.
0: Ok.
1: Isso antes de eu contrair a cegueira, na altura ainda trabalhava. Então aí conseguimos bater blocos pouco a pouco. Tive a graça de ser oferecido o espaço com a minha tia, irmã do meu pai.
0: Ah, então tiveste uma mão familiar aí também, para além do stick?
1: Sim. No espaço, a minha tia que me ajudou, né, com o espaço. Agora o resto, tivemos que nos virarmos, sabe? Eu e minha esposa, ela fazia negócio no Alto Maé, então com o meu stick, ela também acabou entrando no nosso stick de 2000, vendendo amendoins, as coletórias, brechinhas, sei lá, deve ver.
0: Okay.
1: Então conseguimos, fazemos blocos, pouco a pouco, 4 sacos, 5 sacos, 4, 5, vamos juntando, aqui que, até que conseguimos, né, levantar o...
0: Dois blocos, três, quatro. Saiu a casinha. Yeah. E a tua casa é a tua casa é tipo o quê?
1: Concluída, ainda falta a sala e varanda.
0: Ainda está a concluir. Yeah, esta
1: nessa batalha aí. Estás a ver? Mas é para, foi mais ou menos isso. Até agora, é para conseguirmos coisas em vários blocos, está sendo pouco.
0: Mesmo. E ainda estão nessa fase de estar a construir.
1: Estamos nessa fase, é verdade, mano. Não é fácil, o bloco está caro.
0: Okay.
1: Mas é para, pouco. Vai só longe, sabes como é que é? Devagar vai só longe.
0: Exactly.
1: Mas é pá. O nosso lado está sendo assim. Estigue é que tem ajudado, estás a ver?
0: Uhum. Muito bem.
1: Exatamente.
0: Muito bem, muito obrigada pela partilha de experiência, Júlio Novela. Agradecemos imenso. Tenham um dia feliz e boa escuta, tá bom? Opa, caiu. 8434-97 continua aí disponível. 8434-97. Olá, bom dia, ouvinte em linha. Olá, bom dia, ouvinte em linha. Alô? Opa. Não foi desta. 8434-97, bom dia. Alô? Alô, bom dia. Yeah. 8434-97, olha, acho que vamos interromper as chamadas, vamos ficar mesmo só com os áudios. É o que parece que vai aqui acontecer. Olá, bom dia, ouvinte em linha. Alô?
2: É pastor Gabriel.
0: Mufundice, vamos à sua opinião.
2: Minha vida, amiga.
0: Sim,
2: os jovens que trabalham e querem a tua casa própria devem diminuir os vícios.
0: Vícios?
2: Vícios, sim. De vida e das mulheres. Porque se não diminui esse vício, não é fácil construir uma casa com dinheiro de salário. Então é preciso saber poupar, fazer estigue, para quando receber estigue, para te ajudar a comprar o material de construção. Esse é aquilo que tu diz. Nós, os pais, que temos filhos, não podemos apoiar os nossos filhos a construção da casa própria para eles. Apoiar, mas não apoiar com dinheiro, mas as ideias, ajuda. Mas jovens, diminuir os vícios. Álcool e mulheres. Obrigado.
0: Álcool e mulheres.
2: Sim.
0: Obrigada. Pastor Gabriel Mufundice. Álcool e mulheres, diminuírem vícios, ok? E fazerem estique. É a sugestão do pastor Gabriel Mufundice. Olá, bom dia. Bom dia, ouvinte em linha. Ai, ai, ai. E a coisa está complicada.
3: Você não sabe brincar com ouvintes. Desculpa lá. Poxa. Fazer ouvinte voltar ao passado, ressuscitar coisas do passado, coisas boas que estão dentro delas. Ai, ai, ai, ai. Tu não sabes brincar. Brincaste mal. Mas vamos usar bem.
0: Ok. Malazinho, muito obrigada. Às vezes é preciso brincar mal mesmo. Olá, bom dia, ouvinte em linha.
4: Bom dia.
0: Bom dia, tudo bem? Olha, eu agradecia que também pudéssemos tentar deixar áudios, hein? Parece que estamos com dificuldade. Esse problema tende a intensificar, eu não sei. Se pudermos deixar áudio também, por favor. Está mesmo a complicar o cuidado aqui com os ouvintes na questão da interatividade. Olá, bom dia, ouvinte em linha. Está ainda aí?
4: Bom dia.
0: Muito bem. O seu nome e a sua opinião, por favor.
4: Ali, Salvador.
0: Tio Salvador, vamos lá.
4: Sim. Claro?
0: Sim, tio Salvador, qual é que é a tua opinião?
4: organizar o valor, comprar o cimento, vai ter os blocos pouco a pouco.
0: Ok.
4: Pouco a pouco, comprar areia, comprar aí pedras. Depois, se já vê que já o material está mais ou menos organizado, começar a construir.
0: Ok.
4: Sim.
0: Interessante.
4: Porque dinheiro não há, dinheiro não existe, mas tem que tentar gerir a forma de como poder fazer as coisas. É, tem que fazer gerência.
0: Gestão. Minha mãe toda a vida fala aí, é preciso ter gestão, é preciso ter gerência, tem que ter gestão. Mais uma vez eu ouço hoje, está certo? Salvador, tio Salvador, muito obrigada, estamos juntos, está bom?
4: Ok, bom trabalho, imagina.
0: Mas o Malosta quer dizer que o problema é que os vizinhos na obra roubam material lá no terreno. Você deixa blocos, vão te diminuir blocos. Deixa pedra, vão te diminuir pedra. Hã?
4: É, é possível, acontece, mas tem que arranjar um alguém
0: que esteja a controlar. Hã? Que seja o teu guarda, no caso. Ok. Penso que terá ficado essencial aqui com o tio Salvador. Vamos dar oportunidade aos outros de poderem ligar, mas também temos a linha para áudios, ok? A linha para WhatsApp é 87-000-9790, ou então textos, havendo possibilidade de escrever aqui. Olá, ouvinte em linha. Bom dia, bem-vindo. Tudo bem?
5: Oi. Tudo bem, menino?
0: Tudo bem, Amazane? Vamos ao assunto.
5: Epa, vou entrar cena ali, o Conta Prazo que me ajudou, né?
0: Conta Prazo?
5: Já, maninho.
0: No banco?
5: Já, foi no banco, sim. Né? Foi vantajoso, né? Por causa daqueles juros também que os gajos dão.
0: Ah, é?
5: Já, sim. Então, eu fazia uma Conta Prazo de 2.800 mensal, né?
0: De quanto?
5: 2.800 mensal.
0: 2.800 e ias lá depositar o valor?
5: Exatamente.
0: Okay.
5: Então foi assim mesmo, zanguei, acertei um jackpot mesmo.
0: Espera, acertaste um jackpot e depois?
5: É quando a prova estava a correr.
0: Ok.
5: Então fui lá fazer, meti um estaleiro de blocos lá na minha cena, lá no meu terreno. Logo depois de ter aquela cena ali, era só avançar, fechar os olhos.
0: E não ficar, e não deixar o material lá muito tempo?
5: Sim. O material não ficou lá. Já. Era tudo. Então tudo estava a voar, né? Foi para 20 segundos. Acabou, passa a comprar nova cena. Acabou, pegar no meu job também como facilitava, né? Pegar dinheiro quase todos os dias.
0: Yeah. A vantagem de ter negócio, de ter uma empresa, pequena que seja, mas basta que se tenha, consegues pegar uma moeda ali a colar todos os dias.
5: Maningue, você vê que faltou isso, vai ficar lesionado aos poucos, está a perceber, né?
0: Yes.
5: Então a cena foi até lá. Já comecei muito pequeno, mas agora a minha casa está totalmente diferente, como base.
0: Uau!
5: Yeah.
0: Uau.
5: Antes era a sala e cozinha.
0: Cozinha e sala.
5: Sim, exatamente. Era só isso aí. Nós dormíamos na cozinha.
0: Na cozinha? Com as panelas.
5: Com as panelas, bro.
0: Ok. Amazane, vamos recuperar. Dormias na cozinha com as panelas. Depois?
5: Maninho, depois, epa, avançamos. Já temos dois quartos de sala, tá pra ver,
0: né? Uau. E continuam então, a avançar.
5: Esse ano aqui fiz a garagem da casa.
0: Garagem! Já tens carro?
5: Falta o tru.
0: É aquela fele de tirar carta antes de ter carro. Epa, eu tenho que tirar a carta. Carro vai te vir me encontrar pronto. É? Enquanto os outros querem o carro, para depois correr para a escola de condução.
5: Ah, mas faz sentido ter carro para depois correr para a escola de condução, bro.
0: Yes, a menos que te ofereçam. Quando te oferecem é diferente. Mas quando estás à espera de carro para ter carta, ai meu Deus. Ok, então o Yamazan já tem garagem, está só à espera do carro chegar. Não aguentei. Essa é boa. Valeu mesmo, hein? Valeu. É uma experiência interessante essa. Thank you. Olha, é preciso também não ter vergonha. Dormias com as panelas e estava tudo bem. Hoje já passaste para outro compartimento, que é o teu quarto.
5: Gisela, para piorar, eu pedi a casa de banho do vizinho.
0: Mentira, mentira, em Amazani.
5: Eu saí de casa a voar, eu rumo, aconteceu o que aconteceu.
0: De verdade.
5: Não tinha janela, não tinha casa de banho. Fomos já procurar umas chapas cansadas ali, congelamos ali, dormindo ali na
0: cozinha. Com a tua madame? Ou estava sozinho ainda?
5: Estava com a madame e a minha.
0: Ela também corria lá para o vizinho.
5: Não tem jeito,
0: e essa história anima, sério?
5: Hoje estamos aqui, Jô.
0: Quer dizer, aquela hora da madrugada, quando de repente o estômago era também para lá.
5: Tá a ver?
0: Atravessar a fronteira.
5: Vai para o vizinho. Até a minha filha deu um contrato.
0: Fazia uma escala para limpar o WC.
5: O Maningue.
0: Ixi, cresceram. Dão de parabéns.
5: Já, valeu, pai.
0: É preciso não ter vergonha, sabe?
5: Vergonha para
0: quê? O que nos mata é nós. Vergonha não paga conta, papá.
5: Exatamente. É?
0: Yeah, maravilha, maravilha de história.
5: A história é para ser contada.
0: É para ser contada. E o Cristian, depois já quem há de dizer, Kenjo, aleluia.
5: Só tem um único método para Kenjar mais. Eu conheço um curandeiro terrível, Johnny.
0: Diga lá quem é ele.
5: Bro, Jesus,
0: é o Jesus Man.
5: Jesus Man é o melhor curandeiro dessa cena aqui.
0: Maningue, muito obrigada, Yamazane. Foi tão bom ouvir a tua história e a tua experiência. Muito nos inspira, ok? Muito obrigada.
5: Valeu.
0: E a malta fica a gastar dinheiro a pagar renda. Yeah, muito obrigada, estamos juntos, Yamazane. Interessante história, hein? Muito interessante. Uma pausazita. Eu não sei se entra uma chamada agora, depois vamos aos áudios. Tem alguns áudios aqui. Olá, ouvinte em linha, bom dia. Bom dia, ouvinte em linha. Como tu estás? Estás aí ainda? Não te consigo ouvir. Olivia Mondlane diz... É Olivia. Estamos com problemas de combustível hoje, não é? Yeah, estamos com problemas de combustível hoje. Desde a Matola. Eu saí da Matola. Ok, está tudo bem. Talvez na bomba a seguir. Não estou a ter ideia... Quando eu não vim de carro, não estou a ter ideia. Primeira bomba, não tem combustível. Segunda bomba, cheguei à cidade sem combustível. Eu não sei como é que fica isto aqui. Talvez eu volte a pé hoje. Estamos com problemas de combustível. Oxalá que eu encontre uma bomba no meu regresso. A coisa não está boa. Não sei o que, está a acontecer. Se alguém soubesse, podia nos revelar, por favor, para pensarmos em planos alternativos. Bem, parece que perdemos a chamada que estava mesmo, que estava à espera. Temos um áudio aqui, vamos ouvir. É o de General.
6: Bom dia, mano Giselinha Pelô, bom dia a todos os ouvintes da Rádio Cidade. Ao meu amigo Manando Mufundisi, Jean Bustani, entre outros. O tema é um tema de muita reflexão, sobretudo para a juventude. Vou também de acordo com o posicionamento do Cota Gabriel Mufundisi, nosso Cota amigo, que nós, como juventude, se queremos fazer algo, temos que diminuir certas coisas, sobretudo os vícios de álcool e mulheres. Isso, de facto, é um assunto sério. Porque já imaginou se na sexta ganhas 1.000, no sábado 1.000, domingo 1.000, são 3.000 meticais. 3.000 meticais, está-me a falar a razão de ir atrás de mais ou menos por aí 100 blocos. Se levasse-me isso como investimento, eu acho que alguma coisa poderia mudar no futuro da nossa sociedade. São mulheres, porque não é sua esposa, sei lá, time guest, não guest, a parte que manda Gisela, parece que gravou ontem no livro. São 500 meticais, grudada, mano. Então, é preciso a gente pôr a mão na consciência e mudarmos, termos espírito de poupança.
0: Okay.
6: espiros de poupança, sticks, entre outras formas de conseguirmos guardar alguma coisa para o bem e o futuro da nossa família. Obrigado, The General, escuta!
0: The General, muito obrigada pela partilha de experiência. Muito, muito, muito, muito canimambo. Mais áudios.
7: Gabriel Mufundiz, agora bem, bem, bem, que eu vou ajudar as manas da Eva. Quem vai ajudar? Não é possível largar tudo, tudo mesmo, do nada, viver do nada. Mais uma vez, bom dia, Gi.
0: Oi.
7: O segredo é comprar pouco a pouco. Por exemplo, sempre que precisamos fazer alguma coisa, isso compramos pouco a pouco, pagar em prestações.
0: Okay.
7: Se queres comprar, por exemplo, uma cozinha, vai pagar em parcelas de 3. Queres, por exemplo, construir, é só comprar os blocos pouco a pouco. Portanto, é fazer um plano e fazer as coisas faseadamente.
0: Okay.
7: Tudo tem que ser em fase. Saber que, por exemplo, para construir

0: ajudar as filhas da Eva, é isso? Não percebi muito bem, peço que nos esclareça, por favor. O Tseco a dizer, eu tenho que ligar, esse tema aí eu tenho que ligar. Então liga, Tseco, está aí disponível. Novamente, a linha 843497. Olá, ouvinte em linha. O próprio, conseguiste. Tseco, vamos ao tema, vamos ao tema. Está aí na pausa, vamos lá puxar, vamos recuperar. Qual é que é a tua opinião, Jordão, Tseco?
1: Em primeiro lugar, eu tenho que dizer aos meus irmãos, quando ouvir que a voz do outro ouvinte está nadinha, temos que parar de ligar para a pessoa conseguir se comunicar.
0: Exatamente. Peço que repita, por favor, Tseco. Peço que repita, por favor.
1: Assim que o Jordão está na linha, vamos esperar até o Jordão desligar.
0: Exatamente. Porque é o que está a acontecer. Quando um está na linha, o outro tenta, é aquilo que causa aquela interferência. Então, se o Jordão entrou, está a falar, espera, quando estiver nas últimas palavras, já a fechar, então clica no play, no call.
1: Naturalmente.
0: Tá bom?
1: Naturalmente.
0: Melhor é. Obrigada, Tseco.
1: É assim, Manajê.
0: Sim.
1: Eu estava a acompanhar a todos, né? Que ligar.
0: Sim.
1: Papai Gabriel, vê se não tem nada a ver. Eu, quando fui na zona do Papai Gabriel, eu estava a usar. Qual é a casa mais bonita? Qual é o muro mais bonito? É isso que me pôs hoje, Jordão, lutar. Eu ter a casa que eu tenho hoje. Cobiçar boas coisas. É o primeiro ponto que nós temos que ter. Olhar boas coisas, dizer que é isto que eu quero. A pessoa ter foco naquilo que ele quer. E ajudar outros meus irmãos. Se nós vamos aos novos bairros da onde nós estamos, há muitos terrenos que já pagaram, até lobolaram os terrenos, tem blocos lá, mas o material está a apodrecer. Sabe por quê, Manajê? A pessoa vai ao banco, vai levar dinheiro para comprar espaço, para construir, para comer, para curtir, para sair com aquela boa gás. Não vai conseguir, o terreno vão levar, tá? Porque ele tem que pagar aquele dinheiro há 5, 6, 7 anos, o dinheiro que foi levar. Meus irmãos, aquilo que o Nhamex diz, poupança e também estique familiar, ou estique mesmo de serviço, é que ajuda muita gente. Eu também, estou assim, pá, graças a Deus, eu posso dizer graças a Deus, já não luto muito mais com bloco agora. O bloco já é para outras coisas, por causa dessas coisas. O stick me ajudou muito, o pança também me ajudou muito. E levar dinheiro no banco, estou a me ver a me castigar mais. Não querer tirar negócio, né? Mas é muito difícil manejar levar dinheiro no banco para começar do zero. É muito complicado. Porque não vai chegar esse dinheiro. E você vai ter que ficar muitos anos a pagar esse dinheiro e não conseguir fazer nada. Amanhã é brinca do chefe do quartarão por levar um terreno. Agora que o município também está a lutar com o terreno. Primeiro, faz tua poupança, compra terreno. Consegue, pelo menos, fazer fundação. Consegue. É para aquele dinheiro aí de levar para te ajudar em outras coisas. Saber que, para pelo menos, eu posso levar os 5 anos sem me preocupar com cimento, mas eu estou bem onde eu estou. Porque esse dinheiro vai pagar em dobro, em triplo, já é muito complicado. Vamos apostar mais no stick, meus irmãos. Quando ver, vamos caminhar num bom caminho, mano.
0: Ok. Muito bem, muito obrigada. Obrigada, Jordão de Seco, pela experiência que nos deixas aqui, hein? Canimambo.
1: Muito calmamos, estamos juntos.
0: 843497. Viu que a conversa com o Tseco correu bem, do início ao fim. Enquanto não se resolve a nível da técnica, vamos nós resolver da nossa maneira, né? O plano B da ação. Vamos implementar. Estou agora com o ouvinte em linha. Então aí, não liga, deixa ele terminar o fio de pensamento. Olá, bom dia.
2: Bom dia, mana.
0: Dona Medina, estou bem. Qual é que é a tua opinião, minha querida?
2: Para mim, temos que fazer stick, temos que ter poupança.
0: Stick, temos que stick, poupança.
2: E gerir de boa maneira, porque se a gente corre, vamos cair. Começamos ao pouco, vamos conseguindo chegar até

0: Agora, se você quer construir logo, logo, não vais conseguir. Para no caminho, pergunta, esta obra nunca mais acaba. E não acaba mesmo, porque não estamos prontos. Aliás, não há dinheiro para podermos acabar a casa. Mas se fizermos sim, aquele mês que tu vais receber, vai levantando aos poucos.
1: Aos poucos.
0: Aos poucos. Então, vais conseguir. Fora disso, acho que não.
1: Ok. Dona Medina, como é que fez?
0: Estique. Que até ainda passa agora, sim. Isso ajuda muita gente. Há quem compra caro para o estique, há quem constrói para o estique. Muita coisa acontece por causa do estique.
1: Foi estique de quanto?
0: Foi de quanto? Ah, muito tempo, era pouco. Quando nós começamos, era pouco valor.
1: Nos vossos tempos? Mas,
0: sim, era pouco valor. Só agora é que é muito.
1: Ok. Tá certo, Dona Medina. Muito obrigada pela partilha de experiência. Tá bem, mamá? Beijo.
0: Obrigada.
1: Obrigada, Tata. Obrigada. Bom dia para ti, Manegi, a todos os ouvintes da rádio. A minha tática foi o estique e comprar o material pouco a pouco. Continuação de uma ótima tarde. Não assino uma mensagem, mas já nos ensinas, hein, como é que se faz. Muito obrigada. Estique e material pouco a pouco, pouco a pouco, de forma faseada, chegamos lá. Olá, ouvinte em linha. Bom dia.
2: Olá, locutora em serviço.
1: Já giradamente. Estou bem. E tu como estás?
2: Também estou bem. Agradecer ao Jordão que deu o feedback. Eu tentei ligar também para dizer isso aí mesmo. Muito obrigada, Jordão. A comunicação agora está muito estável.
1: Está a fluir.
2: Sim, sim. Temos que respeitar o processo.
1: Uma pessoa de cada vez. Não tenta lutar com a linha. Calma.
2: Nada, nada.
1: Ok. Obrigada. Vamos ao tema.
2: Primeiro, construir não é fácil.
1: Certo.
2: O dinheiro não tem. O salário que nós ganhamos também não é suficiente. Mas é preciso nos organizarmos e fazer valer a pena. Eu consegui comprar o meu terreno, na altura acho que eu ganhava 2 mil. Mas consegui juntar. Eu fazia estique, até na altura eu fazia estique de 500 meticais, estique familiar.
1: 500 meticais?
2: Exato. E na época eu comprei o meu terreno, não estive comprando agora com o meu esposo. A 20 mil, em Bobói.
1: 20 mil?
2: Exato.
1: Ok.
2: Eu comecei a construir quando eu fazia estique. Eu recebi a 20 mil. Eu conversei com o pedreiro. Eu quero fazer uma casa X. E eu só posso mexer a obra uma ou duas vezes por ano. Eu quero. Tenho esse dinheiro. Por acaso eu recebi 20 mil. O que eu posso comprar para que gerisse esse material e acabar? Não ficar nada. Quando eu recebi estique, vou ver de novo se ele mexer outras coisas. O pedreiro me deu ideia. Compra 2 tacos de cimento, compra 20 blocos, compra uma parte de areia, uma parte de pedra.
1: Ok.
2: Fui fazendo assim mesmo. Não comprava muito material, porque o dinheiro era suficiente para comprar muita coisa. Então eu comprava pouco, pouco, pouco, pouco. O pedreiro mexia aquelas poucas coisas, acabava voltando a me sentar. Sentava dinheiro, dinheiro. Eu fazia assim mesmo.
1: Yeah. Ligar para ele e dizer, olha, agora consegui 10, agora consegui 5. O que é que a gente faz? Ele vai dizer aqui, agora vamos...
2: Ok. Compra isso. Lá fizemos, restou a ré. Agora só compra 5 sacos de semente e compra 200 blocos de novo. Estamos aí. Então é preciso você se dedicar, né? Quando recebe distrito, quando recebe distrito, dinheiro aqui, eu estou podendo investir na construção. E vê, eu tenho... Quando nós fazemos isso, às vezes temos alguém que está pedindo fechar e abrir. Esse jogo você fecha bem. Você recebe 10, fecha. Recebe 10, abre. Você mexe alguma coisa.
1: Eu tenho 20.
2: Mexe alguma coisa. Agora o dinheiro subiu um bocadinho. Tem aquele que faz 10 mil, tem aquele que faz 5 mil. Então tem 10 pessoas, 20 pessoas, o dinheiro está mais elevado. Então você fecha, só precisa fechar e abrir. Fechado, juntam uns 50 e fazer uma coisa.
1: Tá certo, Agira. Muito obrigada, minha querida. Valeu muito. Essa experiência também é 10. É, obrigada.
2: Obrigada aí. Depois manda mensagem pela música.
1: Por favor, por favor, estou aguardando. Daqui a pouco começa a ouvir bremosa. Obrigada.
2: Te amo muito.
1: Eu também, Tata.
3: Bom dia, Rádio Cidade. Bom dia a todos. Parabéns para mim, para conseguir a minha casa. Eu confio nos meus pais. Do pouco que eu tinha, do pouco que eu arrecadava, eu eu dava aos meus pais para guardarem.
1: Okay.
3: E os meus pais, como queriam de que o filho tivesse o futuro, nem sabiam de que era para o dinheiro, mas sim, eles guardavam. No momento que eu quis em usar o dinheiro, somente eu disse, preciso daquele valor que sempre eu dei para o altar, para ver o que dá para fazer. Eu, quando eu fui ver o saldo, vi de que sentava para eu começar com a minha palhota. Estou aqui.
1: Uau! É? Então ele confiou nos pais, foi entregando moeda ali, moeda colá, juntou, chegou a face, foi lá, tinha um bolo suficiente para arrancar com alguma coisa. Uau, maravilha! O Dércio Filipe diz, olá Gisela, olá Dércio, cada experiência funciona para cada um. O que precisamos ter é foco nos nossos objetivos. Com o pouco que ganhamos, podemos nos erguer, sim. Como eu fiz, pode não servir para a Gisela. As experiências contam para conseguirmos nos direcionar, mas o foco é o mais importante. Mas também a tua história pode nos inspirar, oh Dércio. Hein? A tua história... Aqui foram contadas várias histórias. Uma delas deve ter inspirado a cada ouvinte que tiver ouvido. Cada um gostou de uma experiência aqui e vai tentar se apoiar nela e dar certo mesmo. Why not? Hein? É, partilha também a tua experiência conosco. Tenho ainda aqui alguns áudios, vamos recuperar ao longo do programa. Uma pausazita para atualizarmos a hora e a informação.
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1: Olá, são 11 horas em Moçambique. Boa tarde.
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1: Olá, uma vez mais, especial atenção para as notícias, com a edição e apresentação de André Manhiz. Olá, André.
6: Muito boa tarde. O posto administrativo de PSN, no distrito da Moamba, província de Maputo, contará com uma escola secundária cuja construção arrancou esta segunda-feira, numa iniciativa destinada a reforçar o acesso ao ensino e reduzir as longas distâncias percorridas pelos alunos. Orçada em mais de 67 milhões de meticais e com um prazo de execução de 8 meses, a futura escola secundária de PSN terá 10 salas de aula, laboratório, bloco administrativo, espaços para educação visual e ofício, sistemas de abastecimento de água, instalações sanitárias, campo de jogos e uma área agrícola destinada às aulas práticas. O INCM lançou ontem uma base de dados pública gratuita que permite aos cidadãos verificar a autenticidade de telemóveis e tablets antes de compra, visando combater equipamentos contrafeitos e apoiar consumidores, fabricantes, comerciantes e operadores. Segundo um comunicado divulgado pelo INCM, a plataforma foi desenvolvida para servir os consumidores, fabricantes, importadores, comerciantes, operadores de telecomunicações e outros intervenientes do setor. O presidente norte-americano voltou a ameaçar Teherão e condicionou o levantamento do bloqueio naval ao território iraniano a um acordo ou a uma rendição total. Numa publicação na Truth Social, Donald Trump reiterou que estão em curso negociações entre os Estados Unidos e o Irão, algo que Teherão nega. A onda de calor que assola a Coreia do Sul provocou a morte de pelo menos 16 pessoas e levou as autoridades do país asiático a declararem esta terça-feira o alerta máximo por calor em algumas zonas de Seul. As autoridades meteorológicas locais alertaram que se prevê que a onda de calor se mantenha ao longo de toda esta semana. E a fechar, o guarda-redes cabo-verdiano Josimar José Évora Dias, conhecido Vozinha, assinou esta segunda-feira e após vários adiamentos, contrato com o clube chileno Colo-Colo, que prepara já uma recepção massiva no Estádio Monumental. O jogador assinou o contrato por 6 meses, com a opção de renovar por mais um ano, até 2027. Segundo a imprensa chilena, vai ganhar $30 mil por mês. Notícias a esta hora, com a edição e a apresentação de André Manhiz.
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1: Começamos com o Vitor Bernardo a cantar o Nirandil, é a pedido da Gira. É, sim, vai ser até lá pertinho das 13 horas e 7 minutos, uma hora cheinha, 90 minutos, somente só, de música de Moçambique. Estamos aqui agora a enaltecer a cultura moçambicana. É obrigatório, a estas horas, ouvirmos só música moçambicana, vozes de Moçambique a brilhar. Obviamente que neste nosso belo, vasto, bonito, solo pátrio, Moçambique, a mais 258.

Mas tá bom, caiu bem, né? Funcionou. O Caulissimani, Mulumuzana, quase. O Caulissimani! É o tributo Alexandre Langa. O Caulissimani, Mulumuzana. Grande beat, grande música. É de Moçambique. É mais 258.

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1: Todos querem brilhar ao mesmo tempo. Meu Deus, como assim? Calma. Uma vez, onde cada vez? Como assim, músicas? Vocês todos querem brilhar? Está bem que todos são bons, né? Mas calma. Agora é a vez do Nelson Silveira cantar Tinana. Olá, do Amos. Boa tarde. É de Moçambique. É o nosso orgulho. É mais 258. É da Cidade FM.

0: Grande Nelson Tivane. Nelson Tivane, muito tem feito para a cultura moçambicana, pela música moçambicana. E esta é uma das músicas que tem muito sucesso. Uma das últimas lançadas ao mercado, tem a participação especial de um sul-africano, Amos, que também tem feito muitas parcerias com vozes moçambicanas. Já ouvimos fazer com Nelson Tivane aqui agora. Fez também com Mr. Bao. Só não veio tocar porque a música pertence a ele. Tem a participação do Bao. Só por isso é que não toca agora aqui no Vibramos. Porque pertence a ele, o Amos. Hã? Só se fosse do Bao com a participação do Amos. Aí sim, dava. Mas é muito bonita também. Muito bonita, sugestiva. É bem boa, hein? Bem, continuamos aqui a buscar algumas mensagens ou áudios que nos foram chegando, participando então em torno do tema do dia de hoje. Quando falávamos de tijolo a tijolo, bloco a bloco, como é que tu, qual é que foi a tua experiência? Qual é que é a experiência que tu podes partilhar connosco relativamente à realização do sonho da casa própria? Como é que tu fizeste? Foi um stick? Foi poupança? Crédito bancário? Ouvimos aqui algumas opiniões, algumas experiências que nos foram partilhadas entre 11h30 e 12 horas. Foi bem bom ouvir, ganhar aqui um outro balanço e outra forma de ver ou de visão em torno deste assunto. Continuamos aqui também a colher algumas mais opiniões. Vou pelo menos colocar este áudio aqui, ou melhor, vou começar com esta mensagem. Depois... o áudio de General diz: Mana Gisela, o stick e poupança é a cena, juro. Dívidas no banco X. Atenção, atenção. Vamos diminuir os vícios. Estou a vos a falar, eu, de General. Ok. Obrigada pelo conselho, de General. Temos outro áudio.
1: Mana G.
0: Oi.
1: Bom dia.
0: Bom dia.
1: Bom dia.
0: Boa tarde.
1: Cidade FM.
0: Hello.
1: Bom. Eu, por enquanto, não tenho nenhuma mão externa para a construção da minha casa, da nossa casa, eu e a minha esposa e o meu filho. Nós, ano passado, fizemos um stick de 3 mil meticais por mês. 3. E outras coisas estávamos a fazer, acumulamos um certo valor, fomos comprar um espaço em... ali no limite entre Boboli e Mocos, conseguimos um espaço ali, e há um espaço grande, graças a Deus, a um preço acessível. Agora estamos a tentar fazer um stick de 5 mil meticais por mês, queremos fazer este ano e próximo ano, né? Para ver o que podemos ter e ver o que podemos fazer, para fazer alguma coisa considerável, né? Não uma coisa poderosa, aquela dos sonhos, mas aquela 70%, não, de 70% dos nossos sonhos, tipo de casa, de 70% dos nossos sonhos que queremos fazer. Então, praticamente, é bom fazer stick. Eu, em particular, não aconselho muito a dever dinheiro no banco, mesmo que você seja funcionário do Estado. Não faça dívida ao banco. Não faça dívida. No meu ponto, eu falo isso porque tenho amigos que até agora, já se passam 11 anos, ainda estão a pagar, estão a tentar procurar todas as maneiras possíveis de resolver esse assunto, mas está a ser difícil. E veja que é um caso triste, né? Um dos meus amigos terminou com a esposa ficou com a casa junto com os filhos, mas ele ainda continua a ser descontado no salário dele. A esposa também trabalha, está no Estado, ele está no Estado, mas descontam a ele, e ele já não vive lá. Não por isso, mas não é aconselhável, porque você leva muito tempo a pagar, leva muito tempo para pagar, você torna-se escravo daquela dívida. Então, faça stick, faça nanás. Jeremias com G.
0: Jeremias com G, obrigada pela partilha de experiência e conselho. Ficou, obrigada. Uma cerveja, um bloco. É a recomendação do DJ Ardiles. Será que é assim que ele construiu a casa dele? Será? Do que na barraca, né? Yeah.

0: É terça, pá, como assim? Bom dia, Managi, bom dia a todos os ouvintes da Rádio Cidade. É muito importante respeitar o processo e poucos vícios. Sim, sim, sim, concordo. É o Simões Melungo, abraço. Obrigada, Simões Melungo, pela tua partilha de opinião. A Idalina Eloy, em torno do tema, também diz: Managi, eu comprei blocos pouco a pouco, juntei todo o material necessário e consegui, com valores de stick, depois de levantar a casa, pedi ao banco para cobrir, a casa. O resto foi stick mesmo, mas saiu uma tipo 3 com murro e tudo. Não é fácil, mas pouco a pouco nós chegamos lá. Exa!
1: Uma cerveja!
0: Aí!
1: Uma cerveja!
0: Se posso fazer uma reflexão, dá que a quase 100% de todos os ouvintes que participaram, stick funciona. Ah, todos eles falaram de stick. Stick. Poupança. Ah, juntar. Yeah, parece que funciona. Mas ninguém até agora disse uma cerveja é um bloco. Por quê?
1: Uma cerveja. Uma cerveja.
0: Aliás, o Ardiles disse:

0: agora. Maria Pitisco.
1: Yeah, dá lá. Vou atender. Dá lá.
0: Alô? Estou a vir aí. Até já.
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3: Manashi, boa tarde.
4: Boa tarde.
3: A verdade é uma. Se nós quisermos pensar que vamos construir com dinheiro de salário, eu acredito que muitos de nós não vamos conseguir. É sempre importante fazer uma poupança, é sempre importante fazer stickers. A gente fica a dizer, são stickers, ficamos sem dinheiro por causa de stick, mas no final do dia, quando tu recebes aquele valor, se tu tens cabeça, se tu és adulto o suficiente, tu não vais pegar o dinheiro e ir gastar à toa, não. Tu vais usar o dinheiro com foco. Se tu queres um teto, queres parar de viver de renda, tu vais pegar no seu dinheiro que investiste no stick para poder o quê? Ir pagar material, nem que seja pouco, pouco. No final, tu vais conseguir construir e vais olhar e dizer, ah, eu consegui. Então, é sempre importante sabermos que estamos a fazer stick com foco, não sem foco. Eu não vou fazer um stick para no final, quando eu receber e comprar um cabelo tamanho 30, tamanho não sei o quê, porque eu quero gingar ou pegar 30, 50 mil meticais, pagar um iPhone, eu sabendo as minhas condições, não. Enquanto a Samsung continuar a fazer telefones que vá de acordo com eu usar, consoante as minhas condições, eu estarei lá. Depois, quando eu acabar de construir, eu olhar e ver o fruto do meu suor, aí talvez posso brincar com um iPhone 50. Enquanto isso, vou brincando 50. Com o meu Samsung A15.
4: Ciara!
3: Sim.
4: Ciara, não aguentei. Obrigada pela partilha de experiência e também pelos conselhos. Obrigada, Ciara. Quero convidar agora aqui para cantar e brilhar com a sua belíssima.

meses. Já não estamos a entender. Afinal, para fazermos o quê? É para te contarmos ou é para não te contarmos? Aqui está a dizer, ah, por favor, não me deixem cair noutra armadilha. Mas aqui no Tintin, ou na música Tintin, diz, eu não quero ouvir, não quero saber. Afinal, beleza. É para fazermos o quê? Bem, bem contigo. Nós. O que é que nós devemos fazer? Mas eu não quero ouvir aqui, ele não quer ouvir. Eu não estou a perceber nada. Vocês perceberam alguma coisa? Acompanhe a história.

Bom dia, Cidade FM. Boa tarde. Aqui é Alcina. Estou na diáspora e acompanho sempre esta rádio, principalmente o programa da Gisela. Mato sempre as saudades do meu Moz, escutando a sua linda voz, Gisela. E o programa também é motivador, o Vibra Cidade. Uau! Muita força e um abraço a todos os moçambicanos. Da Alcina, lá de Portugal, acompanha-nos, acompanha a cidade, o Vibra Cidade. Obrigada, Alcina. Muito obrigada, Alcina. Obrigada, obrigada, obrigada, querida. Obrigada, irmã. Um abraço a todos os portugueses aí. A todos os moçambicanos portugueses também recebam o nosso abraço. Obrigada pelo carinho da audiência. E que bom que levas Moçambique no coração através da Rádio Cidade. Obrigada. Vem aí a segunda hora, a terceira, não, a quarta hora, Gisela. A última hora. Hora em que felicitamos os aniversariantes do dia, os bebés do dia. Então não te demores, vai pensando aí no teu texto, nos teus votos, com calma, com paciência, com tempo. Vais escrevendo então. Logo depois desta música da Asamatus Muchangana, que por sinal foi pedida no início do programa, vou disponibilizar a linha 843497 para que também possam participar deste momento incrível, que é o momento em que na temos a cultura moçambicana, a música moçambicana. Asamatus Muchangana.

0: Pam, já sabem, né? Estou à espera. 843497, liguem. 843497. Liga, rápido, rapidinho. Rapidinho. Quem dizia? É o tio Didinho, né? Rapidinho. Vamos pedir a música, moçambicana. É a tua vez, é a tua hora, é a tua oportunidade, é o teu momento. Não, não o desperdices. Não desperdices o teu momento. Olá. Boa tarde.
1: Boa tarde.
0: Olá, música moçambicana e o teu nome?
1: Eu quero.
0: Chitondo, é o meu cota, Chitondo, esse.
1: É o próprio.
0: Muito bom, muito bom. Qual música é meu cota, Chitondo?
1: Mutimba, de Zé Calas.
0: Pensei que quisesse ouvir o teu irmão cantar.
1: Hoje está de folga.
0: Hoje está de folga, yeah. Ele cantou ontem beijinhos. É?
1: Yeah. Quero Mutimba, de Zé Calas.
0: Qual?
1: Mutimba.
0: Mutimba.
1: Sim.
0: De quem?
1: Do Zé Calas.
0: Zé Calas.
1: Goroanos.
0: Não podia. Olha, eu aqui só estou a ver uma sócia. Ai, ai, ai. Mutimba.
1: Mutimba.
0: Ok. Ixi, yeah. Não está a ser muito fácil.
1: Não.
0: Mutimba.
1: Oi.
0: Deixa ver. Deixa escrever de outra forma, talvez assim eu ache. Nada, não estou achando esta aqui. Não será esta uma sorte, não, né?
1: Pode ser uma sorte, já agora.
0: Mas já agora não anima. Queremos aquela que gosta.
1: Ou pode pôr o Satana.
0: Dos Goruane?
1: Sim, Satana.
0: Ok. Essa eu sei que gosta, não é só por ser. Gosta, eu sei. Tá aqui, tá aqui. Bam, bam. Chitonzo, domingo.
1: Obrigado,
0: no domingo, no domingo vamos ver o nosso irmão, é?
1: Vamos.
0: Vamos ver o nosso irmão ser ordenado e entronizado, Dom Cláudio. Bom que honremos com aquilo que melhor e muito bem nos identifica. Atualizar a hora pontualmente. São já 13 horas, já em Moçambique. Boa tarde, obrigada pela audiência.
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0: E recuperamos. Vamos até 13h10. Com a rubrica Vibremos.

0: Carlos Guruanen. Uau, que maravilha de música. É tão bom ouvir aqui ritmos de Moz, ritmos dos nossos mais velhos, ritmos da velha guarda. Sonos sempre tão bem. Olá, boa tarde, ouvinte em linha.
1: Boa tarde.
0: Olá, tudo bem? Dona G, está no céu. Eu sou a Gisela. Brincadeira, sim, bebê. Sim, diga.
1: Eu sou a música da Madubling, Lágrimas de Mamãe.
0: Lágrimas de Mãe.
1: Sim, sim.
0: Ok, a quem dedicas esta música?
1: Para todas as mães moçambicanas.
0: Ah, ok, está certo, minha querida. O teu pedido é uma ordem.
1: Obrigada.
0: Tá.

0: Linda música para fechar o programa. Mãe é de facto só uma. E assim fechamos a nossa rubrica, rubrica de Moçambique. Vibramos.
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1: Daqui a pouco vamos cantar os parabéns, porque agosto é agosto. Vou passar a começar cedo a felicitar. Viram o que aconteceu ontem? Então, hoje vou felicitar por volta das 13h25, 13h30. Tá bem? Vou dar o start. Entre 13h25 e 13h30, vou saudar os aniversariantes do dia. Portanto, até lá, aguardo pelas vossas mensagens.

0: jeito. Rapaz, eu preciso esquecer o cheiro dela.
1: Eu, compadre, o único jeito é você não indo pra rua.
0: Aí fica ruim.
1: Liga, não vai dar problema. Chocolate!

0: quando Vibracidade está no ar é sempre assim, é só cantarolar, cantarolar, cantarolar, cantarolar. Com muita alegria, animação e boa disposição. É sempre assim, graças a Deus. Sorria, seja feliz, seja alegre. Atrai a boa disposição, a paz e o bem-estar para ti, para a tua vida, para o teu dia. Uau! Que possamos todos viver intensamente. Uau!
1: Muito obrigado!
0: De nada, cara! Chegou a hora de cantar os parabéns para os nossos bebés do dia. Assim, bora! Vamos a isso!
2: Parabéns a você! Pela passagem do seu aniversário natalício

0: Só quem tá em linha. Olá, bebê do dia.
1: Olá, Mizela.
0: Olá.

0: Oh. Olha só para bebê do dia de hoje, a nossa mana querida, o nosso amor. Ah, parabéns, mana Sheila, parabéns, Sheila Bujama. Que Allah abençoe a tua vida, os teus dias, com saúde, com amor, com alegria, com muito mimo, muito trato, muito cuidado. Nós te amamos tanto, nossa boneca de pano. Ah, Sheilita!
1: Muito obrigada, Marangi. Muito obrigada mesmo.
0: Como é que está a ser o teu... Como é que está a ser o teu dia, mana Sheila?
1: Vou passar bem, saí de serviço há pouco tempo, vou para casa.
0: Ok.
1: Fazer um menino também para mim.
0: Ai, claro, óbvio. Muito bem. Olha, estamos todos aqui eufóricos, a Ilávia está aqui. Estamos todos aqui com muita alegria, pedindo a Deus, rogando a Deus, Allah, para que cuide de ti com muito amor e carinho, porque nós te queremos ainda ao nosso lado por longuíssimos e variadíssimos anos. Está bem?
1: Muito obrigada e obrigada aos vibradores também e as mensagens lindas que mandaram no grupo. Muito obrigada.
0: Pois, pois, é que nós te amamos tanto, tanto.
1: Eu também vos amo muito.
0: Obrigada. Olha, não deixa nenhum passarinho verde comer esse coração aí. Continue com ele assim mesmo, como ele está e como ele é, tá bem?
1: Tá bem, também já não vai a tempo.
0: Já não vai a tempo de comer o coração. Tá certo, olha, continue tendo um dia incrível, abençoado, cheio de amor, de surpresas, de carinho, de tudo de bom. Tenha certeza sempre que estás aqui, ó.
1: Muito obrigada.
0: I love you so much, baby. Bye bye.
1: Tchau.
0: Parabéns, parabéns para ti, meu amor. I love you so much. Parabéns, feliz aniversário! É verdade, estamos ainda aqui a saudar a todos vocês! Feliz aniversário! Parabéns! Olha só para esta mensagem do The General.
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0: Olá, mana Gisela, querida máxima, dona da voz doce, que encanta o meu coração e alegra as minhas manhãs e tardes, de segunda a sexta, me enchendo de muita alegria. Quero desta pedir a sua permissão para desejar um feliz aniversário à minha prima e irmã querida Constância, a famosa Mabendua, dona do posto de Machanchene. Dizer que é o maior prazer em ser teu mano. Embora maior de idade, te lavei com muito prazer. Que Deus te... Te abençoe sempre. Beijos do seu mano de General. Parabéns, parabéns, feliz aniversário. São votos também da Rádio Cidade. Parabéns, mana Constância. Bênçãos sem fim, muitas alegrias, paz, graça, oportunidades e muito amor. Parabéns, mana. Parabéns, mana Constância.
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0: Um passarinho verde contou-me que hoje é o aniversário do... Da esposíssima, do nosso querido amigo, irmão, ouvinte, Matzinho. A mana Gemênia Matzinho, parabéns, parabéns. Muitas felicidades, mana Gemênia. Falta a mana Gemênia aqui na rádio também, a participar sempre que possível, ao lado do seu amado, o Matzinho. Muitas felicidades, muito amor, muitas alegrias. Que Allah continue a abençoar a vossa vida, a tua vida, com saúde, com prosperidade, com paz, graça, amor e tudo de bom. Parabéns, Gemênia Matzinho. São fotos da Rádio Cidade e do teu amado esposo, Matzinho. Parabéns.

Uma lova aí diz: feliz aniversário, Sheila. Que Deus te dê saúde acima de tudo para que possas te alegrar fazendo o que muito gostas. Palavras faltam-me, mas o que é seu é que és uma mulher espetacular para todos. São votos do Malor Rafael para Sheila Bucharrama. Parabéns, mana Sheila. Um alôzinho volta para dizer parabéns, mãe Angélica, feliz aniversário, desejo tudo de bom nesta vida, a começar pela saúde, mãe, hein? Para que continue cuidando de si e alegrando os seus netos com as experiências da vida. Muito obrigado mesmo de coração. Já imagino que queres taco para comprares presente. Beijos, tchau, até logo, parabéns. Votos são do Malor Rafael e da Rádio Cidade, que tenha muitos e mais longos anos de vida a celebrar o 4 de agosto. Parabéns, parabéns.

0: aniversário para a esposa do seu bebezão. É, malozinho. Ele diz parabéns, feliz aniversário para a esposíssima do Matzinho. Muita saúde, paz, para entender um comentador como o Matzinho. Parabéns. Por entender, suportar um Matzinho. Epa, mas quem nos garante que ele é assim em casa? Oh. As mulheres têm força, a mulher tem força, Maló. Parabéns, parabéns.
1: Vamos ter aniversariante.
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0: A Nifa Daúde Fumo junta-se a nós também a este momento especial do programa para dizer olá, querida Máxima, boa tarde. Permita-me usar a tua magnífica voz, obrigada, para desejar um feliz e abençoado aniversário ao meu primo Tiago Amaral, residente em Portugal neste momento. Feliz aniversário, primo, que Deus lhe abençoe e proteja sempre. Eu, tua prima, a Nifa, sempre estarei aqui para ti. Um brinde à vida da tua pri, a Nifa Daúde Fumo. Parabéns. Parabéns, primoso! É, se é primo da nossa Nifa, é primoso também aqui da Rádio Cidade. Parabéns, muitos mais anos!

Dalina Loi também junta-se a nós neste momento e diz Managi, peço para com a tua linda voz. Obrigada, Dalina. Desejar um feliz aniversário a Sheila, mulher de fibra, coração enorme. Admiro-te pela tua maneira de ser, és muito original. Minha querida, que Deus na sua vida, na sua divina bondade, continue te guiando, cuidando de ti, cuidando de ti, e tu fazes a diferença em muitas vidas, ok, mana Sheila? Feliz aniversário do fundo do meu coração, te curto muito. Sheila e Dalina, melhor, e Dalina Eloy para a Sheila, a Buxama. Essa coisa de fazer muitas coisas ao mesmo tempo, Xê, parabéns. Na volta e diz Managi, peço para com a tua linda voz desejar um feliz aniversário para a avó Angélica do I da Raica, ela avó mãe para os meus pequenos. Avó, que o seu dia seja muito feliz, muita saúde e paz para a senhora, todo o nosso amor hoje e sempre. Feliz aniversário avó Angélica, são votos da Idalina Loi para a vovó Angélica, a Chifene, vovó Angélica, a Chicoemba, Chico Catequice, Chico Nhiga, Matoma, Matoma, Matoma, Nima Cateco, Canhinga, Nhinga, Nhinga.

0: propósito.
1: A Gira Momad diz que tem muito por comemorar hoje, com muita alegria e é satisfatório pelo aniversário da Mana Sheila, Mãos de Fada. Alusivo ao seu aniversário, pedir ao Papai do Céu que possa abençoar abundantemente, que tenha luz divina, muita luz divina, que a paz reine no seu lar, Mana Sheila, que possamos comemorar por muitos e longos anos. Felicidades e tudo de bom. Saúde, acima de tudo. Dinheiro, dinheiro, dinheiro, dinheiro, muito dinheiro, muito dinheiro. Seja feliz e acima de tudo, sê tu uma benção. Sheila Bucharama, Makatekos Nimatomo, Sheila. Beijos da Gira Momad para Sheila Bucharama.

Manhacudzi, Massalonga, Mananhacudzi, diz: venho por este meio, Managi, felicitar a minha irmanita Ixarada, minha sobrinha Sheila Buxahama. Desejo-te o melhor, Sheila, que venham muitos mais anos. Sheila Buxahama, são votos da Mananhacudzi para a nossa

Ana G, quero desejar um feliz aniversário ao meu nosso cota Silva Pistola Nhaca. Muita saúde e tudo de bom ao tio Silva Nhaca. Parabéns, mocota, parabéns. São votos de um Tolilo Nhaguilunguane. Parabéns ao cota. Muitos mais anos de vida com paz, amor e graça. Parabéns.

aniversário para o meu xará, que venham mais anos de vida. Feliz aniversário a Cássio Lopes Macarringue. Mais dinheiro, amor, saúde e respeito. Muitos mincatecos e bênçãos. Parabéns, parabéns. São votos do Acácio Macarringue para o Acácio. Percebi. Parabéns. Feliz aniversário ao xará do Macarringue. É o Macarringue Júnior, né? O Acácio Júnior. Parabéns. Feliz aniversário.

Este mês é o mês, hein? Este é o mês, guys. Este é o mês. É o agosto que eu conheço. Boa tarde, Managi. Hoje é o aniversário da minha filha que completa 8 anos. Lili Sérgio Zita. Parabéns, filha. Pai te ama. Peço ouvir a música do Rick Renner. Ah, tá certo. Rick Renner. Ok. De ver aqui. Parabéns, parabéns. Feliz aniversário.

0: Mês de pessoas lindas e maravilhosas. Escreve assim a Anifa. É, né? É. É também o mês de aniversário do Uri, meu pequeno, e também da minha mamã Amélia. Por isso é que há. É. Teu mês de Lávia? A tua mãe também? Uau! Tá a ver? É o mês também da mamada Ilávia. Ixi! Qual é que é a data? 15, a minha mãe é 12. Oh! Que bom que é! A Anifa diz da minha mãe também! Que é isso? Do meu tio também! Essa gosta não tá a dar. Ah, assim não vai animar. Quer dizer, numa exclusividade? Que é isso? Mas olha, já fechamos aqui. Não tenho mais mensagens. Contudo, estamos ainda no Jardim da Vida. Ajudar-vos a colher ainda mais boas, bonitas, cheirosas, lindas rosas primaveris. Com os melhores e maiores votos que um bom coração pode desejar. Pedindo sempre a Deus, rogando a Deus que possa cuidar de cada aniversariante do dia de hoje e tornar o vosso dia ainda mais especial, o vosso ano incrível, cheio de oportunidades de amor, paz e graça. Tudo de bom quanto nos é lícito desejar. Passamos-vos a vocês. Parabéns, parabéns. Feliz aniversário!
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0: mesmo para fechar, temos aqui um tema, aliás, uma participação em torno do tema, esta mensagem pertence a Marisa. O que é que a Marisa tem a dizer ou a partilhar connosco em torno do tema do dia? Vamos ouvir?
1: Bom dia, vibradores e vibradores, vibradoras com sempilhas. Aqui é a Marisa. Eu estou muito bem na companhia da rádio, no meu local de trabalho. Manoji, que tema, meu Deus, que tema, meu Deus, isso me recorda mesmo o meu começo da vida, meu começo com os meus, quantos anos eu tinha? Acho que eu só tinha 20 anos, agora já estou com 38 anos. Como é que posso dizer, como é que eu começo esse assunto? Eu tive uma viagem, eu viajei para o exterior. Quando viajo, mandava dinheiro, não ganhava muito, mas o pouco que eu conseguia mandar para casa, eles guardavam, a minha mãe guardava pouco, e ela consegue me comprar um espaço em Mucatine. Quando eu volto da viagem, eles me levaram, foram me mostrar o meu espaço, fiquei tão emocionada. Ok, vamos lá construir. Cadê o dinheiro para construir? E eu trabalho lá, terminou, voltei para casa com algumas moedinhas que epa, não dava mesmo para construir uma casa. Tudo bem, venho recomeçando a minha vida aqui em Moçambique. Consegui um trabalho no spa, trabalhei durante um ano. Os colegas aí faziam um stick. Eles disseram, como acabaste de entrar, nós não podemos te meter no stick, não sei o que, aquilo. Mas depois, quando temos colegas, meteram-me no stick, conseguimos juntar dinheiro. Aliás, fizemos o stick, né? Eu guardava o meu dinheiro, sempre guardava, eu estava em casa de mamãe, tu sabes, tu não precisas ir, as despesas não são todas tuas. Então, eu tirava pouco dinheiro, o dinheiro eu guardava no banco. E ao andar do tempo, eu saía para atender as minhas clientes fora. E quando eu saía, quando eu entrasse numa casa, eu cobiçava do jeito que a casa estava. Foi aí que eu tive uma ambição de eu também ter a minha própria casa e ter as minhas próprias coisas. Eu dizia assim, eu gostaria de ter um quarto assim, com aquilo assim, não sei o quê. Mas dizer, nem a copiar, minhas coisas foram sair diferente daquilo que eu cobiçava nas casas dos outros. Mas enfim, dizer que o stick realmente me ajudou. E a ambição também me ajudou. Então, quando eu peço para me levarem de novo, porque o espaço já havíamos comprado já há bom tempo, que eu até esqueci-me do caminho do meu espaço. Digo, mamãe, peço para me acompanhar para lá onde está o meu treino. Saímos, fomos ver, não sei o quê. Epa, eu comecei já ali, aí sozinha, ir apreciar o meu espaço, começava já a fazer planos. E um dia decidi, quando eu determinei, eu tinha dinheiro, mana, dinheiro, muito dinheiro. Fui descarregar areia, fui descarregar pedra, fui comprar blocos. E, mano, começo minha obra. Minha obra está aí a sair. Vamos lá terminar a obra, mano. Dinheiro já acabou. Eu não tenho problema. Vou fazer de novo o stick. Fiz de novo o stick, consegui fechar o meu.

0: quarto e a minha casa de banho, carreguei as minhas coisas. Mesmo com a casa inacabada, carreguei as minhas coisas e eu fui viver na minha casa. Cá estou eu lá, com os meus filhos, a viver na minha casa. Ainda estou a juntar mais para poder terminar com a casa.
1: Oba! Que história bonita! Que história bonita, Marisa, que partilha de experiência muito bonita esta. Olá, Amélia. Olá, Melucha. Tudo bem?
2: Estou bem, obrigada.
1: Ok, alguma coisa... Disseram-me que tu tens uma surpresa para a Sheila. Fica à vontade. Hã?
2: Eu quero desejar a tia querida Sheila um feliz aniversário. Dizer a ela hoje é um dia incrível, é dia de uma mulher soar a cada passo da sua caminhada, concedendo muita saúde, paz, alegria e muita sabedoria e infinitas realizações. Dizer que a bondade que ela tem é enorme, a força, o carinho que ela tem inspiram a todos ao seu redor, que este novo ciclo da vida seja repleto de momentos felizes, sonhos realizados e muito amor ao lado das pessoas a quem ama. Desejo que o seu sorriso nunca deixe de iluminar os nossos dias e que a felicidade seja a sua companheira constante. Aproveite muito o seu dia, porque a senhora merece tudo de melhor que a vida pode oferecer. Meus parabéns, tia Sheila. Beijos, te amo.
1: Não disseste o teu nome para ela? É a Mel. É a Mel. Pronto, tá.
2: Aqui fala a Mel. Sim.
1: Como ela carinhosamente te trata. Sheila, não está fácil, mana Sheila. Recebeu beijinhos?
2: Grata.
1: Recebeu.
2: Incrível, tia Sheila. Muito obrigada. Beijinhos. Te amo. Beijos da tua querida Mel.
1: Lá de Paris, recebeu os beijinhos diretamente de Paris para Moçambique, para o coração da mana Sheila, que muito merece. Aproveita esta altura de muito amor, de muito mel, para agradecer pelo carinho da audiência, pela participação de todos. Esperamos que as ideias que hoje aqui foram surgindo possam nos construir a cada dia, que possamos ter ideias melhores e continuarmos a correr atrás dos nossos sonhos, sobretudo o de ter a casa própria, que possamos todos conseguir, excepto ninguém, tá bem? Continuamos juntos, até amanhã às 10, se Deus quiser. Até lá, portem-se bem. Eu sou a querida Máxima Gisela em Apulo. Tchau, tchau. Tchau. Beijo.

Foco. Esta é a música de Hot Blaze ao lado de Tay Kid. Faz parte do seu álbum A Última Sessão de Terapia. 14 horas e 14 minutos. Boa tarde. Já está no ar o programa Impulso, edição número 2 da semana. Hoje é terça-feira, dia 5 de... Não, é dia 4, é? 4 de agosto do ano 2026. Esta é a nova música de Davido. Before.

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14h42, boa tarde uma vez mais. Programa Impulso no Ar aqui na tua cidade, FM 97.90. Hoje, terça-feira, ainda temos o site www.cidadefm.co.mz. Como sabes, de segunda a sexta, das 14h às 18h, marcamos presença. E atenção que podes fazer parte do nosso show de hoje também através do 87-000-9790. Podes mandar aí a tua mensagem, a cumprimentar alguém especial, ou a deixar aquela mensagem linda e motivadora que tu sabes mandar e muito bem. Dentro de instantes vamos tocar uma vez mais a nossa música da semana. Desde ontem, em destaque, o jovem de lá da ilha de Moçambique, Jeezy. A música de Tso Tso. Desde ontem, em destaque, sexta-feira será o último dia. Atenção às nossas propostas para hoje. Não só essa, mas também temos Sempre à Vista. É habitual. Esta música pertence a Fiex com o tema Eu Sou Disse Alô. É a sua proposta lançada em 2025. Tem a produção de Flow Beats. Vamos ouvir. Boa tarde, boa audição.

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0: Co, música da semana, chama-se Gizi. É da ilha de Moçambique. E já é sucesso aqui no teu show, programa Impulso. Edição número 2 da semana, já são 15 horas em Moçambique. Bem-vindos uma vez mais, este é o programa Impulso, edição número 2. Cidade FM 97.90, já disse que podes mandar a tua mensagem para 87-000-9790. Diz-me como é que estás a passar a tarde de terça-feira, como é que vai o teu trabalho. E também deixas aquela mensagem linda e motivadora.
1: Deixa-me voar.
0: Para todos. Seguimos com a música Money, pertence a Filomena Maricoa. Também já foi canção da semana. Sempre a valorizar o que é nosso.

Este é o som de Isaac Nero ao lado de Luqui e na Tetemela. São 15 e 6 minutos. Vamos agora sim ver as vossas mensagens que vocês mandaram aqui para o nosso grupo do WhatsApp. O número é 87009790. Quem ainda não faz parte pode mandar aí a sua requisição para a gente adicioná-lo. Idalina, boa tarde, tudo bem? Anifa, boa tarde. Maló, boa tarde. Nólia, boa tarde. Joelo Alana, boa tarde. Rosália Monteiro, boa tarde. Dona Medina, boa tarde. Malautinho, tudo bem? Ótima terça-feira a todos nós, muito obrigado. Joelo Alana, boa tarde. Lautinho Pereira, boa tarde. Impulso, boa tarde a todos impulsionados. Já avisei a malta que o Impulso já está no ar. Bom trabalho, uma melhor locução até às 6 da tarde. 6 da noite. Aquele abraço, uma música de 20 Fingers, meu papá. Ok? Joel. Joel Alane. Ah, grande Joel. Ok, vamos ver aqui a música de 20 Fingers. Onde é que está? Este é o primeiro pedido. Primeiro pedido da tarde. Boa tarde, Mr. Pereira. Ótima terça-feira, que nunca nos falte impulso para ultrapassar toda e qualquer barreira. Ei. Yeah. Isto só poderia terminar assim, né? Mark Exodus Business já não desfila aqui há muito tempo. Yeah, tem razão, Jesus. Tá bom? Vamos lá ver aqui. Adelina da Ruth, boa tarde, tudo bem? Suzana Citoy, boa tarde, Melasso, muito obrigado. Boa tarde aí também para ti. Vamos lá. Olá, meu querido Lautinho Pereira. Olá, Érica Maimuna, como é que tu estás? Eu sou da geração que valoriza o simples, que cumprimenta, que respeita, que pede licença e que agradece. Da geração que entende que caráter vale mais do que aparência e que educação nunca sai da moda. Fui ensinado que ser verdadeiro, leal e gentil ainda é o que mais importa. E é assim que escolho viver. Boa tarde, Malau, eu estou bem e vamos até às 6 da noite. É a nossa advogada. Gostaria de ouvir a música de Calixto Ferreira com o título Pai. Está bom? Vamos lá. Ilávia, quero saber onde tem o combustível. Ok. Boa tarde, Pereira, como estás? Saúde a todos os ouvintes da Cidade FM. Peço a música de Jay-Z, Excuse Me Miss. Abraços do Gito. Está bom? Malautinho, como está? Boa tarde, eu estou bem. Passei para marcar a minha presença. Feliz dia, carrega, mano. Até lá, lá, lá, lá, lá. Aquele abraço. Obrigado, Nhacuzzi. Ligado da vila de Marraquena. Assim diz o Adérito Bacana. Está bom. Vamos ver mais aqui. Mr. Presidente, onde anda o Jaime Camuga? É a boa pergunta, hein? Mr. Presidente, está a desafiar o DJ. Ah, isto aqui foi da semana passada. Sim, foi da semana passada. Édio está a perguntar por onde anda o Abdul Gafur. Ah, realmente. O Abdul anda desaparecido. Por isso está calmo isso aqui. Está bom assim. Boa tarde, Lautinho. Boa tarde, mal Lautinho. Como estás? Eu estou bem. Mando beijinhos e abraços para todos os ouvintes da Cidade FM. Tia Rosa, hoje o Five Bezito mencionou a todas, hein? E a todos mandou beijinhos para todas integrantes do grupo, ouvintes e para todos. Tia Rosa, Gira, Tia Rosália, Tia Anifa, Mana Nólia, Mana Nhaguchi. Até ontem só mandaste para a Tia Rosália, então fizeram greve aqui. Do tipo, porque o Five só manda beijinhos para a Tia Rosália? E nós?
Abraços para o tio Maló, Vitorino, o tio Olho Jesus. Enfim, são maninhos, já. Ok. Bom trabalho, mano. Vamos até às 18, carrega. Quero voltar ao grupo. Peço o link. É o 5 Bezito, é? Vamos ver aqui. Ok. Ontem vocês criticaram o 5 Bezito. Então hoje ele achou por bem mandar beijinhos para todas e abraços para todos. Ok. 5 Bezito, aí tens o link para fazeres parte aqui do grupo. Bem-vindo de volta. Incansavelmente boa tarde, peço a música de MC Roger, patrão é patrão. Ok? Este é o Edson. Edson Dow, como é que é? Tá certo? Vamos lá, boa tarde. Boa terça-feira para o rei que anima as nossas tardes, Malau. Boa tarde. Esta é a Isaura. Muito obrigado, Isaura. Educação é o que sobra depois que a gente se esquece do que aprendeu. Todos aqueles que dão experiência de vida merecem gratidão. Boa tarde, Mr. Presidente e todo o elenco do Impulso. Estão todos intimados. Vamos impulsionar até às 18, então, Mr. Presidente. Carrega com emoção aqui na 97.9. A melhor terapia na vida. Abraços de Anifa Daúde Fumo. Mr., peço ouvir a música de Sef Tanz. Título Pano. Ok. Sef Tanz, Pano. Vamos ver se encontramos essa música. Especialmente para a Anifa Daúde Fumo. Ok. Vejam. A quem adicionei este número aqui? Num grupo onde vendem roupas, meu. Não entra numa relação enquanto não estiver preparado, pois estes filhos são os seus também. Rui da Conceição. Rui. Não percebesse da indireta, meu. É? Boa tarde, Malautinho. Ótima terça a todos nós. Passou a música de Anita Macuacua. Zanguangua. Ok. Muito obrigado, Dona Medina. Estamos juntos. Este é o Five que está a pedir aqui adesão ao grupo. Já está. Vamos ver mais. Ok. Tem muitas mensagens aqui. Agradeço uma vez mais pelo vosso carinho. Esta diz: boa tarde, Mr. Presidente. Vamos impulsionar a nossa tarde com uma boa música e boa disposição. Aqui, Silence da Manduca, sempre. Peço a música de JR, título Morena. Ok. Título Morena. Ok. J. Arc. Onde é que está a Morena? Vamos preparar aqui para o Mr. Silence a partir de Manduca. Forte abraço aí para o pessoal de Manduca, hein? Boa tarde, Malautinho. Feliz terça-feira de sol. Peço para saudar os meus netos Exante e Malena de Chonissa e Jonathan ou Nathan de Tenga, que continuem a ser crianças alegres e estudiosas, com a música de Alifak Nikirikita, de Madalena Temba da Matola, a Sessentona. Tchau.
Muito obrigado. Senhora Madalena Sessantona. Olá, meu locutor da minha vida inteirinha, ou melhor, das FM. Já estou ligada ao locutor que impulsiona as minhas tardes com a sua voz inconfundível. Peço ouvir a música de Lisa James com o título Mbilu Yami. Olá, Dina. Muito obrigado. Vamos anotar aqui a música que pedes, Lisa James, Mbilu Yami. Ok, vamos ver mais. Boa tarde, Malaulau, Mr. Presidente das Pessoas. Bem-vindo à segunda edição da semana. Vamos que vamos até às 18. Bom trabalho e peço a música Mamá, de Nordinho Xambal. Fui. Tio Nilde Mafanela. Ok, Tio Nilde. Tem mais. Bem-vindo, Melão do Mumbilo. Está-se mal? Não estou na escuta desde ontem. Não temos energia. Epa. Esta é a Rosa. É Mapandano, não há energia, não há corrente. E depois falei também com alguém que vive no Boquiço, na zona de Boquiço, disse que também não havia corrente. Boa tarde. Não sei o que é que está a acontecer. É Dem. E depois houve um corte geral no domingo. Ei! Aquele foi pesado, é? Boa tarde, Mr. Presidente. Ótima terça-feira para todos nós. Ah, para todos, manos e manas do Impulso. Muito amor e menos ódio. Simões Molungo. Muito obrigado, Simões Molungo. Forte abraço. Boa tarde, mano Laulau. Como vai? Aí, aqui está tudo bem. A música de Macades e título Amamani. Eu vou encontrar esta música, mano. Boa tarde, Mr. Presidente. Mando um abraço para a minha mãe, Dona Melu, Amélia da Conceição, Mate, e a cota John Mucas. Jaime Mucavela aqui, Giga Man, Francisco Mbié. Peço a música de 3H, Dama Gangsta. Boa tarde, Impulsionado, Hala Bag. Muito obrigado, mano. Estamos juntos. Boa tarde, como estão? Aqui está tudo bem. Boa tarde, Malautinho, Mr. Presidente do Impulso, muita força. Gêmeo da Cidade FM, Salvador de T3. Muito obrigado, Salvador. Forte abraço aí para o pessoal de T3. Boa tarde, Malautinho, mais uma vez. William Saradão aqui. Desejar a todos uma excelente terça-feira e votos de muitos sucessos. Mandar um ala para o Adolfo Felipe e para ti também. Essa música do Rei Bravo, dedicada ao Azagaia. William! Grande William Saradão. É de William, temos que conversar. Ba? Boa tarde, Mr. Presidente da Rádio Cidade, tudo bem? Aproveito usar a sua voz para mandar um ala ao meu amigo Jeremias, que se encontra em Catembe. E peço ouvir a música Walai Bilai. Pode ser 20 Fingers, né? Boa tarde, mano Lautinho, tudo bem? Um forte abraço para o meu colega Fernando, que se encontra aqui no trabalho comigo. Aqui respondo pelo nome de Genito, diretamente de Moalaz. Essa música de Gerilson Israel com o título Fico. Como é que é? Ficou puzulento? Puluzento. Bom trabalho, mano. Muito obrigado. Forte abraço. E bom trabalho aí também para vocês. Ok. Yeah. Epa. São muitos assuntos aqui. Mas ok. Vamos ouvir mais música. Dentro de instantes, eu volto para falar de um recorde que uma das rappers norte-americanas alcançou, ultrapassando a outra, que é chamada de rainha. Daqui a pouco eu dou todos os detalhes. Até já.

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música da semana chama-se Jeezy Tso. É destaque aqui no teu show desde segunda-feira ontem. Eu disse que há uma artista que superou a outra, que era considerada como a rainha. Eu falo-vos de Cardi B e Nicki Minaj. A Cardi B tornou-se a primeira mulher do rap a ter 4 certificados de diamante nos Estados Unidos da América. Ela já tinha 3 por Girls Like You com Maroon 5, WAP com Megan Thee Stallion e I Like It com J Balvin e Bad Bunny. E também ganhou mais esta semana com Bodak Yellow. Esta música que estás a ouvir, que vou soltar dentro de instantes. Com isso ela superou Nicki Minaj, que detém 3 certificados de diamante por Starships, Bang Bang com Jessie J e Ariana Grande e Super Bass. Nicki Minaj tem 1 certificado de diamante latino por Tusa. A sua parceria com Karol G ou Karol G. Mas esse que vale a menos unidades. Cardi B também é a rapper com mais singles no número 1 nos Estados Unidos da América. Ela colocou 5 singles no top da Billboard Hot 100, outro recorde. A parceria com Maroon 5 em Girls Like You passou 7 semanas na liderança em 2018. As outras músicas número 1 da rapper são I Like It, Bodak Yellow, WAP e Up. Em comparação com Megan Thee Stallion e Nicki Minaj, tem 3 singles no número 1, cada na Billboard Hot 100. Já Iggy Azalea, que se afastou do mundo da música,

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1: E esta é uma das músicas que teve certificado de diamante. Esta semana.

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Esta é a música Tusa de Nicki Minaj ao lado de Karol G, que tem certificado de diamante latino. E agora tem uma outra mulher que também está a liderar. Parece que as mulheres mesmo decidiram unir-se, hein? Destacamos ontem esta informação quando apresentamos o Cidade on Repeat. Só que a informação adicional diz o seguinte: Morgan Wallen estreou o seu novo single Been By Now em segundo lugar na Billboard Hot 100, a parada mais importante dos Estados Unidos. A música foi barrada no top por Choosing Texas, o sucesso de Ella Langley, que completa 16 semanas de liderança. Ela já é a favoritíssima para o Grammy de Artista Revelação. Assim será. Choosing Texas é a música solo não natalina de vocalista feminina de maior permanência em primeiro lugar na Billboard Hot 100. 16 semanas é o mesmo tempo em que One Sweet Day de Mariah Carey com Boyz II Men passou no topo da parada entre 1995 e 1996. Apenas 3 músicas duraram mais tempo no trono do ranking em toda a história. All I Want For Christmas Is You, de Mariah Carey, 22 semanas. A Bear Song, Tipsy, do Shebuzy, 19 semanas. E Old Town Road, de Lil Nas X, ao lado de Billy Ray Cyrus, ficou 19 semanas. E agora vem ela, Ella Langley, com esta música Choosing Texas, a liderar por 16 semanas na tabela da Billboard Hot 100. Vamos ouvir na íntegra. Boa tarde, boa audição, boa viagem, bom trabalho.

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0: You know, woman's there, right? I want to know how it make you feel when a girl you used to look back in idea, never they look on you same way them time there, but no, like, after your boss and them thing, then that, like, now she want to link you. How that make you feel?
1: Eh? Desculpa?
0: Ou seja, tu te perguntar como é que te faz sentir quando uma mulher, antigamente, por quem tu tinhas interesse, não era recíproco esse interesse, e agora, depois de teres tido este sucesso todo, de repente a história é diferente. Como é que isso te faz sentir?
1: Boa pergunta. Boa pergunta. E melhor ainda, porque isso bate com a vida da semana.
0: Ok.
1: Pode, podes passar em vida da semana, se achas.
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4: Bem, um certo dia um pensador brasileiro dizia o seguinte: que a vida é como um trem, é como um comboio, né? E cada um de nós tem a sua paragem. E quando se chega no destino, infelizmente nós temos de descer. Mano Azagaia, até já. Combateste um bom combate. Dizem que a vida...

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1: Ok, são 17h23, programa Impulso no Ar, é a segunda edição da semana, como sabem, todas as quintas, ou melhor, terça-feira, trazemos a rubrica Sempre à Vista e hoje trazemos duas músicas, atenção, uma deu origem à outra. Vamos começar por esta que foi, portanto, a original, chama-se Alangane. Alangane é uma famosa canção do músico e pastor e escritor moçambicano Arão Litsuri, sendo considerada, portanto, esta música um clássico da velha guarda e da música tradicional de Moçambique. Ela é mais ou menos assim.

Isto é música de Arão Litsuri, chama-se Alangani. Só que a cantora moçambicana Noémia utilizou o sample da música. Para dar título à sua. A sua música Malangave Yanzilu. O mesmo que dizer o Enxangana como chamas de fogo. A versão de Noemi adapta a composição original com uma roupagem de ritmos urbanos moçambicanos contemporâneos, mantendo a essência melódica criada por Arão Litsuri. Vamos ouvir.

canção destaca-se por combinar sonoridades tradicionais moçambicanas com influências de afro-jazz e música contemporânea, tornando-se uma das interpretações mais marcantes da carreira da cantora Noémia.

Ao passo que é original de Arão Litsuri. Foi disponibilizada por aí em 1994, integrando uma fase da sua carreira dedicada à valorização da música tradicional e da memória dos grandes nomes da música moçambicana. A canção tornou-se uma das mais emblemáticas do seu repertório e é frequentemente associada ao legado da chamada velha guarda da música nacional. Alangane, de Arão Litsuri, é uma homenagem aos músicos pioneiros que abriram caminho para as novas gerações, evocando a importância de preservar a identidade cultural moçambicana através da música. A interpretação de Arão Litsuri combina elementos de marrabenta, ritmos tradicionais e influências características marcantes da sua obra.

Hoje na rubrica Sempre à Vista trouxemos este som original de Arão Litsuri. Nasceu em 1955 e perdeu a vida em 2024. Alangane, a versão de Noémia com Malangabi Anzilo. O mesmo que dizer Chamas de Fogo.

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5: São 17h57, estamos a fechar esta segunda edição do programa Impulso. Saímos com a nossa música da semana, Jeezy, chama-se Tso Tso. A música em destaque aqui no teu show. Amanhã tem mais, pontualmente às 14h.

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3: Muito boa noite. O posto administrativo de PSN no distrito da Moamba, província de Maputo, contará com uma escola secundária cuja construção arrancou esta segunda-feira, numa iniciativa destinada a reforçar o acesso ao ensino e reduzir as longas distâncias percorridas pelos alunos. Orçada em mais de 67 milhões de meticais e com um prazo de execução de 8 meses, a futura escola secundária de PSN terá 10 salas de aula, laboratório, bloco administrativo, espaços para educação visual e ofício, sistemas de abastecimento de água, instalações sanitárias, campo de jogos e uma área agrícola destinada às aulas práticas. O INCM lançou ontem uma base de dados pública gratuita que permite aos cidadãos verificar a autenticidade de telemóveis e tablets antes de compra, visando combater equipamentos contrafeitos e apoiar consumidores, fabricantes, comerciantes e operadores. Segundo um comunicado divulgado pelo INCM, a plataforma foi desenvolvida para servir os consumidores, fabricantes, importadores, comerciantes, operadores de telecomunicações e outros intervenientes do setor. O presidente norte-americano voltou a ameaçar Teherão e condicionou o levantamento do bloqueio naval ao território iraniano a um acordo ou a uma rendição total. Numa publicação na Truth Social, Donald Trump reiterou que estão em curso negociações entre os Estados Unidos e o Irã, algo que Teherão nega. A onda de calor que assola a Coreia do Sul provocou a morte de pelo menos 16 pessoas e levou as autoridades do país asiático a declararem esta terça-feira o alerta máximo por calor em algumas zonas de Seul. As autoridades meteorológicas locais alertaram que se prevê que a onda de calor se mantenha ao longo de toda esta semana. E a fechar, o guarda-redes cabo-verdiano Josimar José Évora Dias, conhecido Vozinha, assinou esta segunda-feira e após vários adiamentos, contrato com o clube chileno Colo-Colo, que prepara já uma recepção massiva no Estádio Monumental. O jogador assinou contrato por 6 meses, com a opção de renovar por mais um ano, até 2027. Segundo a imprensa chilena, vai ganhar $30 mil por mês. Notícias desta hora com a edição de Adolfo Filipe, apresentação de André Manhissa.
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1: Boa noite, já chegamos para mais uma emissão do Eco Estudantil neste dia 4 de agosto. Um dia super especial para mim porque hoje uma princesa linda completa anos. A minha menina Melissa Garcia, parabéns Mel pelos teus 10 anos. Bom, foi um pequeno parênteses aqui no início do programa. Hoje no Eco teremos uma participação especial na rubrica Fatos Curiosos sobre o Mundo Académico. Falo do jornalista brasileiro Ricardo Soares, que vai contar-nos como é que funciona a educação no Brasil. Até às 19 horas estarás na companhia do DJ Ton, Elder Malel, Shelton Matias e Ilávia Chauca. Iniciamos o nosso programa ao som de The Black Eyed Peas, que cantam Where is the Love?
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0: Where is the Love? Recuamos no tempo para recuperar este som que, com certeza, os mais novos não conhecem. Mas ficou aqui um momento nostálgico para os mais velhos. E agora vamos aos comerciais e voltamos daqui a pouco para o Informe Escolar.
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3: Boa noite. A Universidade Eduardo Mondlane inaugurou neste domingo o novo centro de dados que vai reforçar a interoperabilidade, conectatividade de sistemas de gestão e investigação. O ministro de Transformação Digital desafiou a Universidade Eduardo Mondlane a reforçar a formação em cibersegurança e processamento automatizado de dados. Não é o primeiro centro de dados da mais antiga universidade do país, mas a nova unidade ampliada e modernizada, além de preservar o património digital da UEM, responde à exigência do mundo cada vez mais digital. Passamos de uma sala adaptada ao longo dos anos para uma instalação concebida de raiz com centro de dados, com climatização de precisão, monitoria ambiental integrada, mecanismos reforçados de segurança, sistemas redundantes e capacidade de expansão, explicou o reitor da Universidade Eduardo Mondlane, Manuel Guilherme Júnior. O setor da saúde em Inhambane admite a hipótese de recorrer a instrumentos legais para forçar o regresso dos funcionários bolseiros que se recusam a regressar depois de beneficiarem de formação fora da província. São no total 169 profissionais de diferentes especialidades que se beneficiaram de bolsas de estudo para a sua formação, alguns há mais de 10 anos. Este comportamento dos funcionários prejudica o setor de saúde no atendimento aos pacientes em diversas patologias, indicou o diretor provincial de saúde de Inhambane, Carlos Coça. No âmbito da Semana Institucional de Desenvolvimento Profissional, Desenvolver Pessoas, Fortalecer a Universidade, a Universidade da Politécnica realizou recentemente no campus de Maputo uma palestra subordinada ao tema IA Cimento, o professor 5.0 e o seu novo assistente de sala de aulas. A iniciativa constituiu um momento de formação e de reflexão sobre a temática, centrando-se nas potencialidades, nos perigos e nos desafios que a inteligência artificial coloca aos docentes universitários e ao ensino superior no geral. Na ocasião, a vice-reitora académica da Universidade Politécnica, Marisa Mendonça, explicou que a realização daquela sessão é parte de uma estratégia institucional de desenvolvimento permanente dos recursos humanos, sublinhando que o investimento nas pessoas constitui um dos pilares fundamentais para consolidar uma universidade de excelência, inovadora e capaz de responder aos desafios atuais do ensino superior. A escola secundária de Mechafeteno, localizada no distrito de Marraquene, província de Maputo, recebeu na última sexta-feira um total de 600 exemplares da coletânea Gosto de Ler, oferecidos pelo Standard Bank, numa iniciativa desenvolvida em parceria com a Fundação Fernando Leite Couto, que permitiu dotar a instituição dos primeiros livros literários do seu espaço de leitura. Embora a escola disponha de um espaço destinado a livros e materiais de leitura, este ainda não funcionava como uma biblioteca convencional, não possuindo obras de literatura. Com esta oferta, os 600 exemplares passam a constituir o primeiro acervo literário da escola, contribuindo para estimular o gosto pela leitura, fortalecer os hábitos de aprendizagem e ampliar o acesso dos alunos às obras da literatura moçambicana. E para fechar, Murmúrios, uma pedagogia do cotidiano, é o título de uma exposição de pintura do artista plástico moçambicano Ricardo Tinde, a ser inaugurada amanhã no Camões Centro Cultural Português, em Maputo, com curadoria de Álvaro Fausto Taruma. A mostra estará patente ao público por cerca de um mês e assinala a primeira exposição individual de Ricardo Tinde. É o fim do Informe Escolar neste dia 4 de agosto.
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3: E agora eu vou chamar o Elder Malel para apresentar aqui a rubrica Um Pensamento, uma contribuição social que ele produziu.
4: Saudações, eu sou Elder Malele e esta é a rubrica Um Pensamento, uma Contribuição Social. Hoje vamos falar de Samuel Huntington, um cientista político norte-americano. Samuel Huntington foi um cientista político norte-americano que provocou o mundo ao pensar os conflitos globais não apenas como disputas económicas ou ideológicas, mas como choques de valores, culturas e identidades. Na sua obra mais conhecida, The Clash of Civilizations, ele defende que, no cenário pós-Guerra Fria, as grandes tensões internacionais tenderiam a surgir entre diferentes civilizações, Ocidente, Islâmica, Confucionista, entre outras. O seu pensamento levanta uma questão central: até que ponto a cultura define os caminhos da política e da convivência humana? Ao colocar a identidade cultural no centro do debate, Huntington trouxe uma contribuição importante. Obrigou sociedades, sobretudo no sul global, a refletirem sobre si mesmas, sobre seus valores e sobre como se posicionam num mundo multipolar. Mas essa visão também exige crítica. Ao enfatizar as diferenças, corre-se o risco de reforçar divisões, simplificar realidades complexas e até justificar conflitos. Num país como Moçambique, marcado pela diversidade cultural e pela convivência entre múltiplas identidades, o desafio é outro: transformar a diferença em ponte, não em fronteira. A contribuição social que se pode tirar de Huntington não está em aceitar o choque como destino, mas em reconhecê-lo como alerta. Se as civilizações podem entrar em conflito, também podem dialogar. E esse diálogo começa no reconhecimento mútuo, no respeito e na construção de projetos comuns. E no final, vale perguntar: o que é relevante usar a identidade para separar ou para construir juntos? É o final da presente edição da rubrica Um Pensamento, uma Contribuição Social. Hoje falamos do antigo cientista político norte-americano Samuel P. Huntington.

0: Obrigada, Hélder Malel, por teres produzido e apresentado a rubrica Um Pensamento, uma contribuição social de hoje.
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0: O abandono escolar continua a ser uma triste realidade no nosso país. Infelizmente, muitos alunos interrompem os seus estudos sem concluir o nível básico. O repórter Shelton Matias fez uma reportagem sobre este assunto. Vamos acompanhar.
2: O abandono escolar continua a ser um dos grandes desafios da educação em Moçambique. Muitos alunos deixam a escola por diferentes motivos, comprometendo o seu futuro. Nesta reportagem, ouvimos alunos, professores e jovens que abandonaram os estudos para compreender as causas, as consequências e as possíveis soluções.
3: Maria,
2: o que motiva você a continuar a estudar?
3: Os meus sonhos, porque quero conquistar autonomia no futuro, quero chegar longe e nada se consegue sem educação.
2: Conhece algum colega que abandonou a escola?
3: Conheço alguns.
2: E por que ela abandonou a escola?
3: Porque alguns por conta da parte logística, porque não é fácil conseguir dinheiro para custear a escola, principalmente para quem está numa instituição privada. Alguns mesmo porque queriam trabalhar, tiveram que fazer outras atividades. Então, não foi possível continuar. Alguns até queriam, outros foi preguiça, porque quando alguém começa a trabalhar, já tem preguiça de continuar a estudar, porque começou a ganhar dinheiro.
2: O que pode ser feito para evitar o abandono escolar?
3: Penso que deve haver mais motivação. Primeiro, também pode-se olhar para a parte logística, porque muita gente que estuda automaticamente não consegue trabalhar. Então, alguns custos fixos, alguns manuais, são muito caros para as pessoas conseguirem. Então, as famílias menos favorecidas acabam tendo dificuldades e os filhos acabam abandonando a escola. Então, podia-se fazer também programas de motivação. Já existem, mas são mais focados para a rapariga. Podiam ser vistos até de forma mais ampla, porque não é só a rapariga, o jovem rapaz também tem abandonado a escola por conta do trabalho. Então, podia ser vista essa situação.
4: A motivação que eu tenho para continuar a estudar é mesmo pela busca de conhecimentos contínuo. E também, hoje em dia, nos nossos empregos, ou o mercado de emprego é muito exigente. Então, se tu tens um curso, se fizeste um curso em que tu tens a matéria teórica apenas, não estudaste, não praticaste ou não foste atrás do conhecimento prático, torna-se muito vulnerável no mercado de emprego. Acabas ficando fora, né, da linha do alcance daquilo que é o teu sonho. Então, a motivação é mesmo aprender a fazer e também aprender a resolver problemas. Sabemos que hoje em dia trabalhar e resolver problemas e criar soluções. Então, são essas soluções que nos fazem sentir-se úteis como seres humanos, como estudantes, como trabalhadores, como formandos, como aprendizes. E sem nenhum conhecimento é impossível de fazer algo prático, seja para o nosso próprio benefício ou para o benefício de outrem. Tive vários colegas que abandonaram a escola, por motivos mesmo financeiros. Eles não conseguiram arcar com as despesas, nesse caso com as propinas, então acabaram por trancar e procuraram outras oportunidades nesse sentido do trabalho para poder sustentar os seus estudos. Então, eles trancaram, ficaram um tempo, renovaram a matrícula e hoje em dia estão a continuar com os estudos e apoio-lhes bastante e continuo-lhes a apoiar, apesar de eles terem perdido um pouco o tempo, né? Mas estão a caminhar muito bem. Isso é muito importante. Para a questão de continuar com os estudos ou o que deve ser feito Eu acho que as instituições devem começar mais a olhar para a situação de cada estudante. Fazer algumas questões básicas no sentido de se consegue realmente arcar com as despesas, com as propinas. E se não, dar um apoio no sentido de ter um período em que a pessoa vai estudar sem ter que pagar nenhum, sem sofrer represálias, sem pagar multas, sem sofrer represálias no sentido de quando é para fazer um exame, por exemplo, não ser retirado da sala, porque há esses casos em que o estudante não tem o valor exato, o valor completo para pagar a propina, e está na época de exames. Eu já tive vários casos em que colegas foram tirados da sala mesmo a fazer o exame. O exame a terminar e foram retirados porque não pagaram propinas. Então isso é uma situação muito complexa, uma situação muito triste realmente, porque a pessoa fica na expectativa de concluir um ano em tempo recorde. E acontece esses sobressaltos por parte da instituição. Então as instituições devem acarinhar mais os estudantes no sentido financeiro. Não é fácil para todos, mas eles devem dar uma brecha do estudante continuar com os estudos sem ter que sofrer represálias financeiras.
5: Para entender melhor por que os alunos abandonam a escola, fomos até o Instituto Superior Mutasa e conversamos com o docente Sambo, que explicou-nos quais são os motivos que levam os alunos a abandonarem a escola, na sua opinião como docente.
6: Bom, dentre várias causas, uma delas é a questão social, a questão familiar, a pobreza. Muitas crianças abandonam a escola por causa da pobreza. Os pais não têm condições de mandar as suas crianças para a escola. E por consequente, as crianças ficam aí na rua a fazerem trabalhos não adequados para elas, como vender amendoim, vender gelinhos, ovos, tudo mais. Até outras ficam nos semáforos a pedir esmola. Então, uma das causas do abandono é a pobreza.
2: Como a escola identifica alunos em risco de abandonar os estudos?
6: A escola pode identificar através do seu comportamento, né? Através do seu comportamento, os professores conseguem identificar que este aluno aqui está em risco de abandonar. Por exemplo, ele pode se apresentar à escola sujo, apresentar-se sempre com frequentes queixas de fome. Então, essas causas podem mesmo propiciar para que a criança abandone os estudos.
2: E que medidas a escola toma para combater esse problema?
6: A escola sempre deve criar mecanismos de retenção das crianças, tais como dar um pouco de lanche nas crianças. Existe um programa aí de alimentação para as escolas, em que lá faz-se um pequeno matabicho, um almoço e tal. Então, esta forma reduz o índice de abandono das crianças na escola, principalmente nas escolas primárias. Nas secundárias, as crianças já são um pouco responsáveis, né? Mas nas primárias há esse problema aí, mas as escolas têm dado esforço para reter as crianças dando um pequeno lanche.
2: E qual é o papel da família nesse processo?
6: A família, neste caso, ela deve zelar pela educação da criança, uma vez que é um direito fundamental assistida pela Constituição. As crianças devem ter direito à educação. As famílias, elas devem garantir que as crianças vão todos os dias à escola, que tenham um pouco do material escolar. E nós sabemos que não é fácil ter todo o material escolar, mas tem que garantir o mínimo, que é um caderno, uma esferográfica ou um lápis. E outras coisas deixamos para o governo, que é ter uma sala condigna, ter professores qualificados. Isso é um desafio para o Ministério da Educação, mas para os nossos encarregados, elas devem apenas garantir o básico, que é deixar a criança limpa, deixar a criança ir à escola, não lhe dar o trabalho de maiores.
5: Ao sair do Instituto Mutasa, deparei-me com dois jovens que coincidentemente abandonaram a escola.
7: Deixei de estudar na nona classe.
2: Qual foi o principal motivo?
7: O motivo de ter deixado de estudar é que engravidei e é por esse motivo deixei de estudar.
2: Como essa decisão afetou a sua vida?
7: Afetou muito negativamente porque não consegui terminar o ensino básico e por esse motivo tenho tido dificuldades em encontrar emprego, em ser contratado, pior nesta época em que muitos só contratam as pessoas que pelo menos terminaram o ensino básico.
2: Gostaria de voltar à escola?
7: Gostaria muito mesmo, porém as decisões que tomei no meu passado afetam o meu futuro.
2: Mas por que gostaria de voltar à escola?
7: Gostaria de voltar à escola porque vejo que é algo muito importante na vida de um ser humano. Aprender é aquilo que vai nos levar a ser alguém nesta vida. É por esse motivo que eu gostaria de voltar à escola, para poder aprender, ser alguém na vida, me licenciar ou ter mestrado.
8: Ana Maria, quinta classe, gravidez precoce. Foi a gravidez precoce, tive trauma, pós-parto, o pai não quis assumir o bebê, então foi um dos reais motivos que me fez eu deixar de estudar. Gostaria de voltar à escola sim, ou gostava de voltar à escola sim, vários motivos. Eu quero me formar, tenho um sonho de ser uma grande médica. E o que eu deixo para todas as mulheres é não desistir, por mais que haja obstáculos na vida, turbulências, consequências que têm a ver com gravidezes precoces, que possam seguir em frente e que possam ser mulheres fortes e guerreiras.
5: O abandono escolar em Moçambique continua a ser um desafio grave, impulsionado por milhares de crianças fora do sistema, como taxas maiores nas zonas centro e norte, e forte impacto nas raparigas, como é o caso da nossa entrevistada Ana Maria.
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0: Obrigada, Shelton Matias. Espero que o número de alunos que abandonam o ensino diminua nos próximos anos. Vamos tentar continuar na escola, apesar das dificuldades, até porque o nosso futuro depende da nossa educação.
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0: E vamos a seguir aos spots comerciais.
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1: A Universidade Eduardo Mondlane inaugurou neste domingo o novo centro de dados que vai reforçar a interoperabilidade, conectividade de sistemas de gestão e investigação. O ministro da Transformação Digital desafiou a Universidade Eduardo Mondlane a reforçar a formação em cibersegurança e processamento automatizado de dados. O setor da saúde em Inhambane admite a hipótese de recorrer a instrumentos legais para forçar o regresso dos funcionários bolseiros que se recusam a regressar depois de beneficiarem de formação fora da província. São no total 169 profissionais de diferentes especialidades que se beneficiaram de bolsas de estudo para a sua formação, alguns há mais de 10 anos. No âmbito da Semana Institucional de Desenvolvimento Profissional, Desenvolver Pessoas, Fortalecer a Universidade, a Politécnica realizou recentemente no campus de Maputo uma palestra subordinada ao tema IA Sem Medo, o professor 5.0 e o seu novo assistente de sala de aulas. Foi um pequeno flash do Informe Escolar e agora vamos à rubrica Fatos Curiosos sobre o Mundo Académico, hoje apresentada pelo jornalista brasileiro Ricardo Soares. Olá, Ricardo.
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3: Olá, é um grande prazer participar dessa programação e compartilhar um pouco de como funciona o sistema de educação no Brasil. Meu nome é Ricardo Soares, tenho 28 anos, moro no Brasil, na cidade de Belo Horizonte, e sou jornalista. Fui presidente da Juventude Unida dos Países de Língua Portuguesa por 2 anos. O sistema de educação no Brasil é dividido em educação infantil, o ensino fundamental, o ensino médio e o ensino superior. A educação infantil, ela atende crianças até os 5 anos de idade. Depois vem o ensino fundamental, que já é obrigatório e tem a duração de 9 anos. Normalmente, ali na faixa de idade dos 6 aos 14 anos. E em seguida, vem os estudantes que ingressam no ensino médio, que dura 3 anos e é a última etapa da educação básica antes de ingressarem ao ensino superior. E uma característica importante dessas escolas é que elas podem ser divididas tanto em escolas públicas, mantidas pelos governos, ou escolas privadas. E dentro da rede pública, há uma divisão de responsabilidades entre os municípios, as cidades e os estados. As escolas municipais, elas são administradas pelas prefeituras. Então, a educação infantil e o ensino fundamental, em quase sua totalidade, ela é administrada pelas prefeituras. Já as escolas estaduais, que são administradas pelos governos dos estados, elas concentram principalmente os anos finais do ensino fundamental e o ensino médio. E além dessa divisão de cuidado do governo com essas escolas, também existem as escolas federais, que são mantidas pelo governo federal. E nessas escolas costumam oferecer ensino técnico, como mecânica, tecnologia, agregado ao ensino básico. E tanto faz se a escola é pública ou privada. Essas escolas, elas precisam, são obrigadas a seguirem a mesma diretriz que já é definida pelo Ministério da Educação. Após a pessoa concluir o ensino médio, ela pode ingressar já no ensino superior. O principal caminho para acessar o ensino superior é por meio do Exame Nacional do Ensino Médio, aqui no Brasil conhecido como Enem, que é uma prova realizada apenas uma vez por ano, que avalia o conhecimento em diversas áreas e também inclui uma atividade de redação. E com essa nota do Enem, essa pessoa pode disputar vagas em universidades públicas por meio do Sistema de Seleção Unificada, conhecido como SISU, ou ela pode participar de programas do governo de financiamento, como o ProUni. As universidades federais são públicas e totalmente gratuitas. Outro ponto importante é o sistema de cotas, que é adotado pelas universidades federais e em diversas instituições públicas. Esse sistema, ele reserva uma parte das vagas para os estudantes que cursaram todo o ensino médio em escolas públicas. Então, se a pessoa fez os 3 anos do ensino médio em uma escola pública, que no caso é mantida pelo governo do estado, ela pode se candidatar a uma das vagas que são destinadas às cotas de ensino público. E além dessas vagas voltada para a cota de ensino público, também tem outras reservas focadas para pessoas de baixa renda, estudantes negros, pardos, indígenas e pessoas com deficiência, que tem esse objetivo de inclusão e reduzir desigualdades históricas de acesso ao ensino superior. E, de maneira geral, o Sistema Brasileiro de Educação, ele busca oferecer essas oportunidades desde a infância até a universidade. Combinando também com uma ampla rede pública gratuita com essas instituições privadas. E também há essas políticas de inclusão que busca democratizar o acesso à educação de todos os brasileiros. E foi um prazer enorme falar um pouco sobre o sistema de educação no Brasil. Espero que com essas informações as pessoas possam conhecer mais como funciona esse formato aqui, e sempre me mantenho à disposição para novas participações. Um grande abraço a todos.
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1: Obrigada, Ricardo Soares, por contarmos como é que funciona a educação aí no Brasil. E com certeza contamos contigo para mais conteúdos. E já que estamos no Brasil, vamos convidar o Tiaguinho para cantar Em Busca da Minha Sorte.
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4: Eu vou seguindo de cabeça em pé, sempre. E seguindo, vamos nós agora para acompanhar a rubrica Livros para Adicionar o Saber, hoje com o estudante Delfim Gatoma.
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6: O meu nome é Delfim Gatoma. Sou um estudante universitário e alguém apaixonado pela literatura. O meu primeiro contacto direto, o meu contacto oficial com a literatura foi em 2023, quando eu ingressei à universidade. É verdade que todo mundo tem este primeiro contacto nas escolas primárias e secundárias, mas é totalmente diferente. No meu caso foi totalmente diferente. Eu comecei a ler de verdade no meu segundo ano da universidade, porque quando você está na universidade as coisas são totalmente diferentes, né? Tu vais atrás dos materiais, tu tens que ler, tens que resumir, tens que fazer várias coisas que é esperado como um estudante universitário. E eu interesso-me muito pela psicologia, pela persuasão. Já li 2 livros de persuasão e psicologia em geral, e agora estou a ler o terceiro, que é O Poder da Tua Mente, de Chris Oyakhilome Diisi-Didi. É um escritor nigeriano e este livro tem me ajudado bastante. É um livro que fala sobre a psicologia, sobre a mente, e tem algumas referências bíblicas. Então, toda vez que ele coloca uma ideia sobre a mente, depois ele cita alguns versículos bíblicos e que tu podes acompanhar e que vês que é verdade. Isso tem acontecido comigo, eu tenho lido, tenho visto, e tudo que ele diz funciona. O poder da tua mente. Fala também sobre as palavras, que as palavras têm poder, que o teu futuro em algum momento depende daquilo que sai da tua boca, que tu falas. Então eu aconselho mesmo a lerem, porque ler é uma das formas de conhecer ou fazer novos amigos imaginários. Através da leitura tu conheces lugares, através da leitura tu conheces palavras, tu conheces expressões, tu melhoras a tua forma de comunicação. Então recomendo-vos, e por mais que tu não gostes de ler ou não tenhas essa cultura de ler, comece com um simples livro. Leia por dia uma página por dia já é muita coisa, ou 2, 3, 5 minutos por dia já é muita coisa, e durante 3, 5 meses vais perceber que já terás lá um pequeno gosto da leitura. Toda vez que não leres sentirás um pequeno aperto no coração. Então faça isso, eu aconselho-te bastante. E a literatura moçambicana é muito rica também. Tu podes começar a ler alguns contos aí de Ungulano Mbakakosa. São contos extremamente incríveis. Em algum momento são contos relacionados à nossa cultura e com o que aconteceu no nosso país. Então recomendo-vos muito, muito, muito, muito.

0: não agradável de se ouvir. Então volte em escola, mais vale ouvir. Tem uma vaga para ti, só que infelizmente não posso te dar porque tu não estudaste essa área. Existe uma grande diferença entre estes dois pontos. Então volte às escolas, pessoal. E para quem já está na escola, não desista. Eu sei que em algum momento dá aquela vontade de desistir, de parar. Eu também sou estudante, às vezes penso, já pensei. Mas é essencial que nós coloquemos nas nossas cabeças que sem escola, sem educação, nós não somos nada. Principalmente neste país. E lá fora existem oportunidades também, mas se tu não estudas, não estudaste, não terá como tu alcançares ou abraçares estas oportunidades. Obrigado e continuem a espalhar o amor neste mundo. Neste mundo caótico aqui, como todos já sabem, está muito mal, mas continuem a amarem-se. Eu amo a ti, amo todo mundo e continuo a espalhar o amor que eu tenho, então façam o mesmo. Obrigado.
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3: Obrigada, Delfim Gatoma. Continua a ler e inspirar os outros estudantes a lerem também.

0: Obrigado, ouvinte, pela tua companhia. Nós já nos retiramos, mas amanhã estamos aqui de regresso para mais uma edição do Eco Estudantil. Despedem-se DJ Ton, Alder Malel, Shelton Matias e Lávia Chouca. Até amanhã, à mesma hora.
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0: vamos falar de amor? Mais uma edição do Mais Amor começa neste momento. Faço votos de que esteja bem, que tenha tido um excelente dia, querido ouvinte, e que esta noite lhe traga a serenidade de que precisa para terminá-la da melhor maneira possível. Muito obrigada por escolher a Cidade FM para fazer parte da sua companhia esta noite. É um prazer enorme estar consigo para partilhar momentos em que olhamos para o amor, para as relações e muitas vezes para nós próprios. O Mais Amor é este espaço onde as emoções encontram voz, onde as dúvidas dão lugar à reflexão e onde percebemos que amar vai muito além dos finais felizes que tantas vezes vemos, não só nos filmes, como também nas novelas. Hoje é terça-feira, é a segunda edição da semana e nós reunimos-nos a esta altura para refletir, exato, para dar lugar ao pensamento crítico. Hoje não será diferente. Dentro de alguns instantes deixo o tema desta nossa terça-feira. Por ora, nós seguimos com mais uma proposta musical. Envolvemo-nos em ondas de amor e ouvimos, por ora, mais um tema. Um tema que nos leva além fronteiras. Vamos ouvir neste momento Whitney Houston, esse vozeirão que não pode ficar desapercebido e também não pode deixar o nosso programa a par. Vamos ouvir neste momento o tema I Look to You. São 19 horas e 9 minutos. Eu sou a Helena Costa, a sua madrinha, a madrinha dos corações apaixonados, e é um prazer enorme estar consigo para falar de amor.
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Estamos aos 15 minutos das 19 horas. Dentro de alguns instantes, vamos dar espaço para dar lugar aos nossos compromissos publicitários. Antes disso, temos aqui já mensagens, muitas mensagens bonitas que nos chegam, desde mensagens de perfil até mensagens de carinho, que agradeço desde já a cada ouvinte, a cada coração que se junta para bater ao lado do Mais Amor até às 21 horas. Lembrar que terça-feira é a última edição da rubrica Flecha de Cupido. Aproveite, mande o seu perfil, deixe ficar os seus dados, o seu contacto, as suas características, aquilo que procura no seu cônjuge, na sua cara metade, e eu, a madrinha, juntamente com o Cupido, faremos de tudo para o ajudar a encontrar a sua cara metade. Perfis a partir das 20 horas, mas a partir de já podemos ler todas as mensagens de carinho, todos os pedidos musicais que nos chegam. É mais amor. Boa noite, madrinha de luxo. Olá, boa noite. Aqui é o Amarelo do Leite. Peço a música de Ivandro, Lua. Eu vou levar-te à lua hoje. Lua é a música que pede o ouvinte Amarildo, um afilhado bastante assíduo aqui ao nosso programa, principalmente na rubrica Desabafo. É um dos ouvintes que mais participa, deixando o seu parecer através dos nossos contactos, 870009790 ou 843497. E assim como o Amarildo Leite, o querido ouvinte também o pode fazer todas as quartas-feiras, ou seja, já amanhã. Hoje, terça-feira, nós reservamos os nossos 120 minutos para refletir, para discernir em torno do amor e também para partilhar cupidos, cupidos estes que tentarão chegar à sua cara metade. Boa noite, madrinha. Olá, boa noite. Peço a música de Luan Santana, título Escreve Aí. Luan Santana, Escreve Aí é a próxima música que também será ouvida nesta nossa primeira hora. Temos aqui dose dupla de Luan Santana. Beijo, continuação de uma boa noite. Obrigada e votos de uma ótima escuta ao lado da Cidade FM. Boa noite, madrinha linda. Olá, boa noite. Eu estou bem. Peço a música de Celine Dion, I Love You. Dedico ao amor da minha vida, o Edilson, aqui é a Isa. Beijos, madrinha, e bom trabalho. Isa, minha querida afilhada. É sempre bom saber que o mais amor é uma escolha diária, mas acima de tudo é uma escolha segura para dedicar juras de amor. Que lindo. Celine Dion, que estávamos a ouvir outrora o tema. Bom, já me foge aqui o nome, mas se puxar com algum cuidado, abrimos o nosso programa a ouvir My Heart Will Go On. Pronto, com cuidado a gente chega lá. E agora vamos ouvir o tema I Love You, a pedido da ouvinte Isa, um tema dedicado ao amor da sua vida, um amor que é público, não é? Aquele amor que não se tem medo de falar, de expressar. Estamos a falar que o coração apaixonado da Isa é o Dione. Boa noite, madrinha abençoada, e a todos os ouvintes deste canal maravilhoso. Boa noite, boa noite. Estou ligada e preparada para esta viagem sentimental que ilumina os nossos corações. Assina a Silvia, a qual desde já endereço votos de uma ótima escuta. Obrigada, Silvia, pela sua mensagem. Boa noite, madrinha. Sou o Pedro Ernesto Chival de Chonissa. Venho para te saudar. Gosto do seu programa. Agora, quanto ao pedido musical, sugiro que troque, porque a música que pediu não se enquadra, com o nosso mais amor. Olá, madrinha mais linda de todos os tempos. Uau, que responsabilidade em quesitos de beleza. Muito obrigada pelo elogio. Olá, ouvinte. Peço a música romântica dos Soul Brothers, tema Citando-a. Citando-a? Alright, let me see.
If We Have Soul Brothers. Vamos lá ver. Será que temos?

0: Acho que temos, mas farei uma pré-escuta para me certificar que a música pode tocar no nosso Mais Amor. Boa noite, minha madrinha linda, como está? Peço a música do Djavan, Dinha. Olá, meu ou minha ouvinte, obrigada pela mensagem. E o pedido musical está a ser neste momento alinhado. Ora, é o Djavan e o tema é Dinha. Vamos lá. Estamos aos 21 minutos das 19 horas, saímos pontuando a publicidade e voltamos após uns dois pedidos musicais para deixar ficar o tema desta terça-feira.
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19 horas e 32 minutos, estávamos ao som de Escreve Aí, de Luan Santana, um pedido musical. E continuamos sim a evidenciar mais pedidos musicais dentro em breve. Faltou evidenciar também a música Lua, não do Jorge, mas sim do Evandro, que já está então alinhada, mas por ora vamos refletir um pouco em torno do tema desta terça-feira. Certamente, querido ouvinte, há uma pergunta que todos nós já fizemos, pelo menos uma vez na vida. Será que eu ainda sinto saudades desta pessoa? Ok, talvez sinto. Talvez é um término recente. Estamos a fazer um tema de complementaridade em relação ao tema de ontem. Ontem falamos sobre tempo. Será que existia ou não um tempo ideal para recomeçar após o fim de uma relação? Hoje falamos sobre saudades. Sinto saudades daquela pessoa que já partiu? Sim. Ou não? Mas e se sinto saudades, será que devo voltar? Hoje nós conversamos sobre a saudade. Nem toda a saudade é um convite para voltar. Hoje vamos entender que a saudade pode existir, mas nem sempre é saudável voltar. Existe saudade, mas não existe saúde no relacionamento. A saudade faz parte. Alguém que fez parte da nossa rotina, se tornou um hábito na nossa vida, no nosso dia-a-dia, construímos uma história com essa pessoa, projetamos uma vida, sonhos, planos, e é normal sentir falta disso. O nosso cérebro sente falta de tudo aquilo que ele já está habituado, que já está enraizado. Toda a criança leva o seu tempo para desmamar, para deixar o biberon, para deixar a chupeta, para deixar a fralda. Mas ter saudades de usar a fralda não significa que a deva usar, porque já aprendeu a ir à casa de banho. Consegue entender, afilhado, a correlação que a madrinha está aqui a tentar trazer? Pode sentir falta, sim, do seu cônjuge. Cônjuge não, do ex-cônjuge. Pode sentir falta do seu ex-namorado, da sua ex-parceira, mas não significa necessariamente que tenha que voltar, porque já está a aprender a viver sem aquilo que em algum momento não lhe fazia bem, porque se fosse tão bom e maravilhoso não teria acabado. Eu sou da opinião que só acabam histórias bonitas aquelas que foram interrompidas por circunstâncias aquém do nosso controlo, da nossa capacidade de manipulação. Estamos a falar no caso dos viúvos, que acabam por ter uma vida interrompida que podia ser maravilhosa. Estamos a falar no caso de uma proposta de trabalho, e mesmo assim não é motivo de término, mas poderia ser de uma relação extremamente saudável, mas que ambos entendem que precisam de seguir caminhos diferentes. Mas geralmente um término tem sempre alguma coisa negativa, porque senão não existiria término para contar. Consegue entender-me? A saudade tem uma forma muito curiosa de nos visitar. Ela chega através de coisas simples, através de uma música que ouviam juntos, de um perfume do tempo do namoro, de um cheiro que passou na estrada, de uma fotografia esquecida no telemóvel, de um lugar onde foram felizes, ou até de um silêncio que de repente parece demasiado grande.

0: E quando isso acontece, o que fazer, não é mesmo? Quando isso acontece, é preciso ter os pés bem assentes no chão, pois será muito fácil confundir uma emoção com uma decisão. Emoção é algo do momento, que se quer naquele momento, que se vive naquele momento, mas nem sempre é o que se necessita, nem sempre é o que se precisa viver. Será que sentir saudades significa que aquela pessoa ainda faz sentido na nossa vida? A psicologia convida-nos a olhar para esta questão com alguma calma. Porque sentir falta de alguém e precisar dessa pessoa são coisas completamente diferentes. É por isso que a abordagem que nós trazemos hoje é entendermos que nem toda a saudade é um convite para voltar. Nem toda a saudade significa reconciliação. Até porque a saudade é uma emoção, não uma orientação. E muitas vezes, quando somos forjados pela saudade, pelo sentimento daquele momento, acabamos por voltar a um erro que não queríamos repetir, voltar a situações complicadas onde já nos tínhamos salvo e volta tudo à estaca zero. E num processo de reconstrução, de seguir em frente após um término, e às vezes são términos muito dolorosos, com histórias muito complicadas, o processo só se torna mais difícil com estas quedas. Existem certos términos que são como deixar de estar viciado naquela substância, naquela dopamina, naquela dependência. É como estar a fazer um tratamento numa clínica de reabilitação e ter uma recaída. A recaída acontece, volta a experimentar a substância, é muito bom naquele momento, vai ao auge, mas quando volta à realidade vê o quão devastador é aquele caminho. O quão devastador é aquela pessoa na sua vida. E depois, para voltar a recuperar, para voltar a ficar sóbrio, para voltar a ficar limpo, é outro processo que talvez já estava a meio do caminho. É muito importante entender que a saudade é uma emoção, não uma orientação. Temos sim vários pedidos musicais aqui como é que eu posso explicar? Para fazer jus. No entanto, é sempre muito importante que caminhemos neste momento de reflexão com a ajuda de músicas que nos façam entender o que é que estamos aqui a tratar, de que tipo de situações é que estamos aqui a tratar. E quem fala muito bem deste tipo de situações nas suas canções, canções estas românticas, apesar de um pouco mais atuais, é Bárbara Bandeira, uma cantora e compositora portuguesa que nas suas canções retrata muito bem vários tipos de relação. Nós vamos ouvir por ora a música mais que nos fala deste amor meio que desentendido, que parece que é muito bom, mas ao mesmo tempo não é definido. O próprio videoclipe em si ilustra esta codependência que não é saudável, que há um mal-estar, mas também existe aquela vontade de estar com a pessoa. Este tema certamente vai ajudá-lo a entender que nem toda a saudade é motivo para reconciliação. Nem toda a saudade é um convite para voltar, até porque a saudade é uma emoção, não uma orientação.
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19 horas e 48 minutos. Continuamos a falar de amor até às 21 horas. Lembrando que a partir das 20 temos a rubrica Flecha de Cupido. E nos primeiros minutos, na primeira meia hora das 20 horas, vamos dedicar-nos exclusivamente aos perfis, dos quais pode e deve mandar, e já mandou muita gente, o perfil através do 870009790. Para ter noção, amigo ouvinte, temos perfis que começam a chegar mesmo antes das 19 horas, a partir das 18, 18h10, 18h30, já temos muitos perfis a entrar, e agradeço desde já ao carinho da sua companhia, ao carinho que tem pela nossa Cidade FM e particularmente pela Madrinha e pelo Mais Amor, que não é um programa, é uma comunidade do amor. Ajudamo-nos mutuamente e tentamos cumprir o maior objetivo deste espaço: aprender a amar e ser amado.

Boa noite, madrinha. Estou ligado a partir de Catembe. Gosto muito do seu programa. Peço a música de Raça Negra com o tema Maravilha. Dedico esta à minha amada Vitória. Ouvinte. Temos o nome deste ouvinte? Não, não temos. Mesmo nas mensagens posteriores, não temos. Parece que houve aqui uma vitória, há aqui uma vitória. Estou a ver que este ouvinte no mês de julho mandou um desabafo, tinha tido um problema com sua esposa, que ela tinha até saído de casa, mas parece que já está tudo bem e a gente fica feliz em poder ter ajudado nesta reconciliação. Há vezes que a saudade não é sinónimo de reconciliação, por vezes é sinónimo de conexão. Então, cada caso é um caso, mas hoje vamos nos concentrar em meditar em torno desta saudade que não é uma orientação, mas sim uma emoção, que não significa necessariamente que exista um retorno, que exista uma reconciliação, que tenha que se voltar, mas que significa que é preciso organizar as emoções. Ora, o pedido musical é Raça Negra e a música é Maravilha. Maravilha, será? Será que temos? Temos sim, Maravilha dos Raça Negra já alinhada.

19h52, continuamos a falar de amor e agora vamos perceber porque é que a saudade é então uma emoção e não uma orientação. Ora, alguns psicólogos explicam que a saudade faz parte do processo natural de vinculação. Sempre que criamos uma ligação emocional profunda, como é o caso de um relacionamento, de um namoro, de um casamento, de uma parceria, o nosso cérebro guarda memórias dessa relação. Mesmo depois de um término, essas recordações não se apagam, elas continuam presentes a vaguear na nossa mente. É por isso que podemos sentir saudades de alguém que sabemos que não nos fazia bem. Apesar de termos plena consciência que essa pessoa não nos faz bem, isso não impede ao nosso cérebro de nos fazer recordar daqueles momentos que vivemos de amor e felicidade e muita paixão, porque todo o relacionamento, antes de terminar, também teve bons momentos, também teve uma linda história. Nem tudo foram espinhos, é por isso que o amor é uma rosa. Porque existem espinhos, mas também existe a beleza de viver essa aventura a dois. A saudade não escolhe apenas os momentos difíceis. Ela tende a recordar, sobretudo, aquilo que foi bom. E é nesta altura onde acontece algo interessante. O nosso cérebro nem sempre recupera a relação como ela realmente foi. Sabia disso, amigo ouvinte? Pois é. Muitas vezes o nosso cérebro recupera apenas os momentos que lhe são mais interessantes. E sabe quais são esses momentos? Tenho uma ideia. Se está a pensar em momentos felizes, está certíssimo. O nosso cérebro tende a

Mas apesar de escolhermos aquilo que nos convém, porque o nosso cérebro adora estar na comfort zone, na zona de conforto, naquilo que lhe é de conhecimento, o nosso cérebro gosta muito de conforto. É por isso que é importante ir mesmo com medo, não só no amor, mas também nos outros quesitos, nas outras áreas das nossas vidas. Sentir falta não significa que a relação ainda faça sentido. Não é que não possa significar num e noutro caso. Mas, em suma, isso não é motivo. É mesmo essa a palavra que eu queria aqui buscar. Não é motivo de reconciliação, não é motivo de fazer sentido, não é motivo de ser esta saudade saudável. Este trocadilho, saudade, saudável, saúde, está muito presente no nosso programa de hoje. Existe uma frase muito conhecida que diz: sentir falta é prova de amor. Ora bem, neste momento eu arriscaria-me a dizer que talvez possamos olhar para o sentir falta de outra forma. Às vezes sentimos falta daquela pessoa, sim. Outras vezes não é daquela pessoa que estamos a sentir falta. Estamos a sentir falta da rotina, do hábito que já construímos com essa pessoa.

das mensagens de bom dia, de como estás, do que é que vais fazer, dos planos para o fim de semana, do hábito de partilhar a vida, os problemas. É um hábito, já está enraizado, é metódico, já é mecanizado. É só fazer, é só fazer. É como se fosse uma fábrica programada para exercer as suas atividades. E às vezes nos relacionamentos isso também é assim. Depois pensamos nos anos, muitas vezes são anos e anos com a mesma pessoa. O processo de ter que conhecer outra pessoa, de ter que aprender a conviver, a conhecer, a lidar, é todo um processo. Mesmo, mesmo, mesmo, mesmo. Que às vezes é tão cansativo que dá vontade de não viver. Mas é isso que o nosso cérebro quer que nós acreditemos. O que precisamos de fazer é arriscar, ousar, é desafiar o nosso subconsciente. Entenda que nem sempre é a pessoa que nos faz falta. Por vezes é somente o lugar que ela ocupava na nossa vida que faz falta. Aquele lugar de parceiro, de parceira, de mandar mensagem, de lembrar da rotina. Isso sim faz falta, muitas vezes mais do que a própria pessoa. Porque quando nós paramos e sentamos e refletimos, conseguimos ver que aquela pessoa não nos estava a fazer bem. Não tão bem como aquela saudade talvez possa estar a fazer naquele momento. E por ser uma emoção, é passageira. Vai passar. O mais importante é não cair na tentação quando a saudade bate à porta. Não mandar mensagem, não mostrar fraqueza, não deslizar. É como estar mesmo num processo de reabilitação e não cair na tentação de voltar a consumir a tal substância que, apesar daquela sensação de felicidade, no fundo não faz bem. Está aí uma relação muito boa para fazer dentro de tudo o que estamos a falar hoje. Nós vamos pautar a hora 20 dentro de alguns instantes e vamos dar espaço à rubrica Flecha de Cupido, aquela rubrica onde esperamos que o Cupido faça o seu trabalho e o ajude a encontrar a sua cara metade aqui no Mais Amor, ao lado da sua madrinha dos corações apaixonados, a Helena Costa.

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1: São pontualmente 20 horas.
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Celine Dion a cantar para nós o tema I Love You. Seguimos com mais um pedido musical e dentro de alguns instantes vamos falar de amor, vamos pedir ao Cupido para fazer o seu trabalho mágico. Speed.

20 horas e 12 minutos, está no ar a rubrica Flecha do Cupido. Vamos então dar início à leitura de todos os perfis, pelo menos todos aqueles que forem possíveis, até ao momento em que o relógio marcar pontualmente 21 horas e eu tiver que me despedir do meu querido ouvinte. Até lá, estamos aqui, juntos e misturados, nesta que é a nossa 97.9.

Temos uma mensagem que nos chegou ainda no tempo do impulso, antes mesmo das 18 horas. Boa noite, querida madrinha, eu estou ótimo. Olá, boa noite. O meu nome é Osumane, tenho 35 anos, vivo em Boquiço, trabalho por conta própria, sou pai de uma filha dos seus 8 anos e estou à procura de uma mulher educada, linda, sincera e séria, pronta para uma aventura eterna e amorosa, para a vida toda sermos felizes. Para mais informações, pode ligar para o 87-48-79-77-4 ou 84-89-79-77-4. Olá, madrinha linda. Olá, boa noite. Sou a Albertina, vivo em Moalaze, 1,70m, magra, 37 anos, um pouco escura, tenho um filho lindo e procuro um homem que seja magro, 1,80m, dos 40 aos 50 anos de idade, educado e que tenha dois filhos no máximo e um trabalho fixo. Para mais informações é só ligar para o 87-00-19-030, 87-00-19-030. No fim deixou ficar um pedido musical, madrinha. Peço a música de Leonardo com o título Virtudes e Defeitos. Ora, mais um tema de Leonardo, hoje aqui no Mais Amor.

Boa noite, mana, como está? Aqui vou puxando. Olá, boa noite. Sou um jovem de 39 anos, pai de uma menina. Trabalho por conta própria, tenho 1,70 m, corpo normal, à procura da minha futura esposa que tenha acima dos 25 anos. O resto vamos conversar. O contacto do pai de uma menina de 39 anos é o 87 23 10 83 4. Reparo agora que o ouvinte não deixou ficar o nome, é um dos requisitos obrigatórios para a leitura do perfil, por minha parte, não é? É algo que foi bem colocado desde o início. Para participar na rubrica Flecha de Cupido, tem que deixar um nome dentro do perfil e de alguns pormenores e detalhes. É preciso deixar sempre o um nome. Boa noite, madrinha da voz linda. Olá, boa noite, que a graça do Senhor lhe acompanhe todos os dias. Peço a música do Luan Santana com o tema Dialogar, com o tema Dialogar e Hora. Luan Santana, já ouvimos tanto hoje, não poderá fazer uma outra proposta musical, senão vai acabar por parecer que estamos a ouvir um álbum completo do Luan Santana. Luan Santana. Seria muito bom se pudesse fazer outra proposta. Mas, contudo, a música já está alinhada. É a última música que tocamos hoje do Luan Santana, por favor. Madrinha, boa noite. Não diz mais nada, a mensagem diz apenas madrinha. Boa noite, madrinha. Olá, boa noite. Sou o Tony, de 33 anos, pai solteiro, trabalhador, limpo, cheiroso, a viver em Maputo, pretendendo conhecer uma mulher dos 25 a 30 anos para um relacionamento sério para gerar um lar. Contactos do Tony: 87 90 40 345 ou 85 53 35 057. Boa noite, madrinha. Olá, boa noite. Aqui é o Fernando. Como está, madrinha? A madrinha está bem, obrigada. Sou Fernando, de Marraquém, 1 metro de altura, tenho a minha própria casa, trabalho, sou magro, de 29 anos de idade, à procura de uma mulher dos 27 aos 30, no máximo com um filho e que conheça a palavra do Senhor. O contacto do Fernando é o 84 19 20 61 2. 84 19 20 612. Boa noite, madrinha mais chique de Moçambique. Uau, que elogio lindo! Obrigada. Está tudo bem com a madrinha, graças a Deus. Deste lado está tudo bem, na mesma graça. Sou Lourdes da Polana Caniço. Apenas passei para assinar o livro e dizer que na curanza. Obrigada, minha linda e preciosa ouvinte.

Uau, uma música muito antiga que raramente é pedida, mas já foi pedido musical há alguns meses. Raramente é pedida aqui no nosso programa, uma música nacional. Vamos também dar algum espaço aos artistas nacionais que falam de amor. Boa noite, madrinha linda. Olá, boa noite. Aqui é a Tuxana. Peço a música do Paulo Ricardo, Nós Dois. Temos mais um tema para alinhar. Paulo, Ricardo, nós dois, Tuxana, ótima noite.

0: 2 já está aqui a ser alinhada. Exatamente, música alinhada. Boa noite, madrinha, como vai? Eu estou ótimo na escuta. Zulu Madiba, de Luís Cabral. Madiba, obrigada por estar na escuta. Boa noite, madrinha. Olá, boa noite. Sou o Emílio, tenho 1,70m, pai de um filho, trabalhador, 32 anos, à procura de conhecer uma mulher dos 26 aos 32. O meu contacto é o 84783 8128. 84783 8128 é o contacto do Emílio. Boa noite, madrinha, chamo-me João, residente na Matola, pai, magro, simpático, humilde, pretendo conhecer uma mulher determinada e com foco nos seus objetivos para uma relação repleta de tanta reciprocidade, dos 29 aos 40 anos. O meu contacto é o 86 53 11 51 1. 86 53 11 51 1. Boa noite, madrinha, e a todos os ouvintes deste programa. Olá, boa noite. Aqui é o Miguel e é a primeira vez que escrevo ao programa. Peço a música do Belo, perfeita para mim. Dedico ao amor da minha vida, Olga Cumbe, e dizer que a amo de montão. Beijos. Ouvinte Miguel, obrigada por ter escolhido Mais Amor para fazer a sua dedicatória, para falar de amor com a sua cara metade. Através da música de Belo, Belo e as suas lindas composições, para não dizer belíssimas, e o tema Perfeita para mim, que vamos ouvir dentro de alguns instantes. É muita música, acredito que já nem teremos espaço para alinhar mais pedidos musicais. Vamos mesmo evidenciar a música Virtudes e Defeitos de Leonardo. Logo de seguida vamos ouvir Dia, Lugar e Hora de Luan Santana. São neste momento 20 horas e 22 minutos e continuamos a falar de amor através da rubrica
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20 horas e 34 minutos, hora entre pedidos musicais e mensagens prontas para encontrar caras metades. Vamos fazendo o nosso Mais Amor edição de terça-feira. Lembrando que amanhã é quarta, é a última edição da semana marcada pela rubrica Desabafo. O nome em si já diz tudo. Mais se dispensa dizer, somente lembrar que para deixar ficar o seu desabafo é só mandar mensagem através do 87 000 9790, faça logo nos primeiros minutos do nosso programa para garantir que o seu desabafo seja lido. São muitos desabafos que nos passam, que ficam, outros que não conseguimos atender no mesmo dia, que passam para a semana seguinte, e às vezes a urgência da situação pode não poder esperar pela próxima quarta-feira. Pelo que o meu conselho é este, e faço mesmo este remind, lembrete, que o faça atempadamente, garantindo que o seu desabafo seja dos primeiros a ser lido, auscultado, que passe pela nossa triagem e seja respondido ao longo das duas horas, dos 120 minutos que temos no Mais Amor, para amar, para cuidar do coração e para ser amado. Como sempre, não é só dar, também é bom receber. E há frases que gostam muito de fazer com que as pessoas se sintam mal por receber, por serem cuidadas. É melhor dar do que receber, é melhor receber do que dar. A frase nem soa tão bem, né? É melhor receber do que dar. Mas é o que nos incuta a sociedade. É óbvio que é preciso dar, mas também é muito bom receber. Então não se sinta mal por receber amor, não se sinta mal por estar num espaço onde será amado, será cuidado e terá o seu desabafo encaminhado. Mande mensagem desde já através do 87 000 9790. Madrinha, este é o meu desabafo. E deixa ficar o desabafo bem estruturado, o princípio, meio e fim, para que a gente possa dar o devido acompanhamento.

Antes mesmo de voltar a ler os vossos perfis, vamos falar sobre a diferença entre carência e amor. Há momentos da vida em que nós estamos mais vulneráveis, ou porque estamos numa fase do mês, para as mulheres, onde estamos mais sensitivas, onde estamos num dia mais difícil e se estamos num processo de término, se terminamos recentemente, é normal que naquele momento, naquele dia, sintamos falta daquela pessoa que cruzou a nossa vida um dia e que fez parte da nossa vida e que nos ajudou a partilhar os momentos bons e maus. E nesse momento, sim, a pessoa vai fazer falta. Pode ser um dia difícil no trabalho, um dia difícil, um dia somente onde não acordamos bem, uma data especial que também era passada talvez ao lado dessa pessoa, o aniversário do relacionamento. Nessas alturas a saudade será mais evidente. Mas a psicologia alerta para um aspecto importante. A carência emocional aumenta a tendência para idealizarmos relações passadas. Idealizar não é realidade. Uma coisa é o idealismo, outra coisa é o realismo. O que distingue uma da outra é o nível da sua realidade. Uma trata as coisas como elas são e outra trata as coisas como elas poderiam ou deveriam ser. E isso não é a realidade. Muito cuidado para não ser iludido pela ideia do relacionamento que tem, porque nem sempre a ideia que tem é a ideia verídica.

0: Até porque quando nos sentimos sozinhos, quando estamos nessas crises de saudade, de momentos difíceis, o que acontece é que o passado pode parecer melhor do que realmente foi na prática, na teoria. E isso não significa que devamos voltar. Significa apenas que precisamos de cuidar da nossa solidão antes de tomar qualquer decisão. Porque decisões tomadas na carência raramente são decisões livres. São decisões que podem parecer livres porque está a tomar na primeira pessoa, mas é uma decisão influenciada por aquela saudade, que talvez se não tivesse sentido aquela saudade não teria pensado em tomar a tal decisão. Então muito cuidado para não agir no calor da emoção. Voltar ou seguir em frente, isso é muito particular, é muito individual. Mas é importante perceber que talvez a pergunta mais importante não seja tenho saudades, mas sim aquilo que nos separou mudou? Nós mudamos? Os problemas foram resolvidos ou apenas esquecidos? Porque o tempo por si só, querido ouvinte, não transforma ninguém. O crescimento acontece quando existe consciência, responsabilidade e, acima de tudo, vontade de mudar. Sem vontade, nada acontece. Talvez todos nós tenhamos alguém de quem sentimos saudades. Talvez neste momento está a sentir saudades dessa pessoa. E não se preocupe, está tudo bem, faz parte. Não precisa reprimir o seu sentimento. Não precisa odiar-se por estar a sentir isso, mesmo sabendo que não faz bem voltar e que não pode voltar, não é saudável voltar. Sentir saudades faz parte de se ser humano, da condição humana. As pessoas que marcaram a nossa vida dificilmente desaparecem por completo da nossa memória. E é normal que de vez em quando venha um e outro flashback. Mas guardar alguém no coração não significa que se precise de voltar a essa pessoa, para essa pessoa, ou que essa pessoa precise de fazer parte novamente da nossa vida. Há pessoas que fizeram sentido numa determinada fase, cumpriram o seu papel e é isso. Ensinaram-nos, fizeram-nos crescer e permanecerão importantes na nossa história, mesmo que já não tenham o lugar que um dia ocuparam, mesmo que hoje em dia já não façam parte da nossa vida. Por isso é que é importante entender que nem toda a saudade pode ou parece um recomeço. E nem toda a saudade pede um recomeço. Às vezes, pede apenas gratidão pelo caminho percorrido. Sempre que a saudade bater à sua porta, querido ouvinte, não tenha pressa em transformá-la numa decisão. Escute-a, sinta-a, viva-a, permita-se estar naquele momento e olhe para as coisas com mais curiosidade. Pergunte-se de onde ela vem. Será que é falta daquela pessoa ou do lugar que ela ocupava na sua vida? E explore a emoção com cautela, sem culpa, sem remorsos. Às vezes é só prova que a história foi importante, mesmo que já não seja a sua realidade. Apenas permita-se viver as coisas sem se sentir pressionado a tomar uma decisão. Porque sentir saudades é sinal que tem que estar... Não! Não é sinal de nada, é só sinal de uma emoção que apareceu e que da mesma forma que apareceu também vai desaparecer. Mas se sentir que deve voltar, que o faça de consciência tranquila e que não o faça num dia em que sentiu saudades, porque as saudades muitas vezes são idealistas, traiçoeiras e, como já vimos, o nosso cérebro, ele gosta da zona de conforto, então ele tende a colocar-nos sempre nessa espiral de confortabilidade. Nós vamos continuar, sim, continuamos a ler perfis. Dentro de alguns instantes seguimos novamente com a flecha de Cupido, até porque a flecha de Cupido vai até pontualmente às 21 horas. Neste momento seguimos com um enhado, apenas uma música para fazer a ponte e voltamos a disparar as setas do amor.
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20 horas e 47 minutos. Continuamos a ler os perfis, até porque a rubrica vai até sensivelmente às 21 horas. E, posto isso, voltaremos para mais amor com a rubrica Flecha do Cupido a terminar hoje e a dar espaço à rubrica Desabafo a partir da manhã às 19 horas. Lembrar que a rubrica Desabafo, ela é o destaque da última edição da semana, ocorre durante os 120 minutos do nosso espaço, um espaço que vai ser também acompanhado por pedidos musicais e por muita auscultação, acima de tudo, dos desabafos do querido ouvinte. Boa noite, madrinha dos corações apaixonados. Olá, boa noite. Dizer que sou super sua fã, super e mega fã. Uau, que lindo mensagem. Ai, fiquei encabulada. Peço a música de Dopas, qualquer que seja. Abraços para si e muitos beijinhos para os meus petizes. Boa escuta a todos os ouvintes. Eugénia, afilhada Eugénia, sinta-se cumprimentada. Um chico coração enorme para si. E vamos aqui tentar fechar com o seu pedido musical. Se bem que temos ainda dois pedidos, acho que infelizmente já não será possível. Já não será mesmo possível. Boa noite, madrinha. Olá, boa noite. Chamo-me Leonardo, moro na Matola, Casa Branca, tenho 24 anos, 1,74 m, à procura de alguém dos 19 aos 22 que saiba o que quer e que queira algo sério. O contacto do Leonardo é o 86 18 68 36 5, 86 18 68 36 5. E pode e deve continuar a mandar as suas mensagens, mas amanhã, porque neste momento já temos muitas mensagens para esta nossa, a nossa penúltima edição da semana, na esperança que daqui por mais algum tempo, né? Só faltam 4 meses para o ano acabar, possamos ter mais uma, pelo menos mais uma edição da nossa comunidade do amor, tão querida por todos os nossos estimados ouvintes. Boa noite, madrinha, como está? Olá, boa noite, bem, obrigada. Aqui é o Francisco. Francisco, obrigada por estar na escuta. Boa noite, madrinha. Dudu da Mozal. Uau, o Dudu andou desaparecido. Pensei que já tinha encontrado a sua cara metade. O Dudu tem 44 anos, uma casa própria, trabalhador, 1,74 m, corpo normal, à procura de uma mulher entre os 30 e os 35 anos que saiba o que quer da vida, com ou sem filhos e que seja da Matola. O contacto do Dudu é o 84 54 66 22 2, 84 54 66 22 2. Boa noite, madrinha. Sou um moço bonito, trabalhador, vivo em Marchazine, tenho 28 anos e procuro conhecer uma moça bonita dos 21 aos 27, com um ou sem filhos. O contacto do moço bonito que não tem nome. E já combinamos que tem que deixar sempre o nome. Por isso este perfil vai ficar por aqui. Não vou deixar o contacto. Boa noite, madrinha. Chamo-me João. É assim que se manda uma mensagem. Mas o João já mandou mensagem antes. Não há necessidade de mandar duas mensagens, querido ouvinte. Uma mensagem é suficiente, a madrinha está sempre atenta. Boa noite, madrinha. Tenho 43 anos, sou pai de um casal, estou solteiro, 1,90 m, sou meio forte, trabalhador. Gostaria de conhecer uma mulher dos seus 33 a 40 anos, com um ou dois filhos, para um caso sério. 85 79 03 17 9, 85 79 03 179, é o contacto do ouvinte. Já está a ficar moda. Meu Deus, não podemos fazer as coisas assim. Tem que se deixar ficar o contacto.
Eu duvido que uma mulher, na sua sã consciência, fique com o contacto de alguém que nem sequer sabe o nome. Ser alto, 33 anos, 1,40m, 1,60m, ter dois filhos, isso não é suficiente. Por favor, requisito obrigatório, vou passar a estar muito atenta. Não há nenhum perfil que possa ser lido sem o nome. O nome, a idade, se não se sentir à vontade em dizer, pode dizer à pessoa, a posterior, há dados que são feitos no primeiro encontro ou em outras ocasiões. Mas o nome é o básico. Boa noite, olá, boa noite. Sou o Geraldo, 35 anos, alto, corpo normal, cor de chocolate, 1,68m, a viver em Mucatine, sozinho, contra conta própria, com um filho. À procura de uma mulher dos 20 aos 30 anos de idade e decidida que tenha um filho ou filha no máximo. O contacto do Geraldo é o 87078894787078894787. Boa noite, madrinha, como está? Olá, boa noite, bem, obrigada. Sou a Bela, tenho 36 anos e gostaria de conhecer um homem dos 37 aos 40. Para um caso sério, vivo no bairro do Ferroviário e o meu contacto é o 87019-8433. 87019-8433. Boa noite, madrinha, sou a Beatriz, sou novata e tens uma voz linda. Obrigada, muito obrigada. A música de Paula Fernandes, Pássaro de Fogo, foi um pedido musical que já tocou. Então o pedido foi atendido. Boa noite, madrinha. Olá, boa noite. Aqui é o Ginho do 16. Cheguei tarde, mas cheguei. É verdade, o mais importante é não faltar. Pedi aqui uma música que já não vamos a tempo, madrinha, mais um pedido musical, fica para amanhã. Mãe, como está? Olá, boa noite. Eu estou bem, só frio. Sou a Inês Paulo, tenho 35 anos, 1,60m de altura.

Boa noite, madrinha. Aqui é o Josias. Olá, boa noite, Josias. Como sempre, um prazer te ouvir. E pediu aqui uma música que infelizmente já não vamos a tempo. Boa noite, aqui é o Armando do Bagamoi. Sou trabalhador, tenho 35 anos, 1,68 m de altura, sério, carinhoso, romântico. Gosto de cozinhar e estou à procura de conhecer uma mulher pronta para contrair matrimónio. Quem quiser conhecer-me, é só contactar-me através do 84-061-4081. 84-061-4081.

Boa noite, madrinha. Só passei para desejar uma boa noite e bom descanso. Olívia de Zilinga, Manjave. Olívia, minha querida, muito obrigada pela mensagem. Obrigada por estar ligadinho ao Mais Amor. Boa noite, linda madrinha. Boa noite, ouvinte. Sou o Calisto da Mousal, 30 anos, 1,65m. Trabalhador, à procura de uma linda princesa dos seus 19 aos 28 anos para namorar. Os meus números são o 86 16 65 320 ou o 84 78 80 68 2. São os contactos do Calisto da Mousal. Mais pedidos musicais que vou passar. Vou passar as mensagens, no caso. E temos aqui uma opinião em torno do tema de hoje, que é sobre a saudade. Hoje estávamos a falar sobre a saudade e, mais especificamente, que a saudade não significa necessariamente que tínhamos que voltar, que tínhamos que voltar para essa relação, que a saudade muitas vezes é só um sentimento. Sentir falta de alguém não significa que essa pessoa deva voltar para a sua vida. A saudade faz parte da memória emocional. Nem toda a saudade pede retorno. Às vezes, a saudade não é um convite para voltar. É apenas a lembrança de algo que marcou, feriu e ensinou. Que se entenda que sentir falta não significa voltar ou que voltar seja a resposta. Muito obrigada, ouvinte Amice, por esta mensagem, por esta contribuição. Realmente não esperava uma contribuição em torno do tema de hoje. Geralmente é um tema onde o querido ouvinte fica mais na perspectiva de ouvinte e tira as suas próprias conclusões, mas foi muito bom ter este feedback. Boa noite, madrinha. Aqui estou bem na graça. Pedi a música Pássaro de Fogo e é a minha xará, Helena da Matola. A música Pássaro de Fogo já tocou e foi pedido de pelo menos 3 ouvintes hoje. Boa noite, madrinha. Sou Francisco da Macaneta e procuro alguém dos seus 18 até aos 25 anos. O meu contacto é o 84 44 37 913, 84 44 37 913. Ouvinte da Macaneta, ouvinte Francisco, não deixou nenhum dado sobre o seu perfil, como é que é, o que é que espera de uma parceira. Às vezes, quando o perfil é muito robusto, o que acontece é que a pessoa desconfia. Mas quando o perfil é extremamente vazio, as pessoas não tendem a procurar. Então deixe ficar mais sobre si, quem é, onde é que trabalha, o que é que faz, ou talvez o que é que faz. E o que é que procura na parceira para que o Cupido possa fazer efetivamente o seu trabalho? Amigo ouvinte, nós estamos mesmo no último minuto do nosso programa e eu despeço-me de si neste momento, na esperança que Deus me permita voltar amanhã a partir das 19 horas para falar de amor. No caso, será a nossa última edição da semana e eu conto consigo para juntos desabafarmos aqui no Mais Amor. O meu nome é Helena Costa, a madrinha dos corações apaixonados. Foi um prazer enorme ter estado consigo.

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0: pontualmente, 21 horas.
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0: Saudações, bem-vindo ao novo álbum de Seu Jorge, que está pronto para apresentar ao mundo o projeto mais ambicioso da sua carreira internacional. Após 16 anos de produção, The Other Side chega finalmente às plataformas de streaming em maio, distanciando-se da soul e nem tanto do samba que definiram a sua carreira solo. O novo álbum é uma sofisticada celebração orquestral da música brasileira, transitando entre o jazz e a bossa nova. Eu sou o Elder Lionel e conto com o meu alter ego DJ Malele.
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1: The Other Side, o outro lado. Grande trabalho que foi aqui orquestrado, a bossa e o samba sempre juntos e a fazerem desta cultura afro-latina e urbana a sua bandeira e identidade. Seu Jorge, sempre na voz, forte e bem baixa, com um timbre especial, penetrante, ainda que não tão alinhado nas tonalidades, mas pretende-se alcançar com bom resultado o que projeta. Ventos de Maio, tema com a participação de Maria Rita.

A faísca prateada Side surgiu de um momento de pura sensibilidade. Este álbum nasceu quando gravei o Jorge a tocar uma versão simples de Girl You Move Me da banda Cain and Abel numa guitarra de cordas de nylon. A performance foi muito sensível e dinâmica, o que me emocionou profundamente, conta o produtor Caldato Jr., que teve a ideia de convidar o multi-instrumentista e arranjista Miguel Atwood Ferguson para orquestrar esta demo. A parceria começou em 2009, floresceu e partilhou algumas ideias com o Miguel e compreendeu-as perfeitamente, como diz, criando um belo arranjo que levou a música a uma dimensão muito mais luxuosa e sofisticada. Esta experiência plantou a semente para esta aventura orquestral. Quem o diz é Caldato Júnior, o produtor de Seu Jorge. Girl, You Move Me.

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1: A semente para este encontro entre a alma brasileira e a sofisticação orquestral foi plantada por um amigo e admirador de longa data. Como já dissemos, o lendário produtor Mário Caldato Jr., conhecido pelo seu trabalho com os Beastie Boys e Jack Johnson. A parceria, no entanto, vem de antes. Não é sempre que se encontra uma voz e um talento tão vibrantes e poderosos como os de seu Jorge. Foi o que senti em 1999, quando o conheci em Los Angeles, recorda Caldato Jr. Desde então, a sua amizade e admiração só têm crescido, permitindo-os criar música juntos com total liberdade. Já a seguir o tema Luz na Escuridão.

Seguimos para a quinta faixa deste trabalho. Seu Jorge, com a sua voz caracteristicamente grave e aveludada, guia o ouvinte por um repertório que faz renascer joias da música popular brasileira. O artista refere como referências o catálogo da editora alemã ECM Records e os arranjos de Chloe Algerman, maestro que trabalhou com Tom Jobim e João Gilberto. Gravado por etapas entre 2009 e 2018, o álbum é uma verdadeira obra de arte musical, criada com calma e amizade. A base rítmica ao vivo foi assegurada pela banda do Seu Jorge. O Jorge tem muita confiança e orgulho nos seus músicos, permitindo-lhes expressar-se livremente. Cada um traz um toque especial a cada música. Este foi também o seu álbum, observa Caldato Júnior. Já a seguir o tema Caboclo.

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1: Este é o programa Um LP para a Tua Coleção. Hoje a sugestão é o álbum do músico brasileiro Seu Jorge, tem como título The Other Side, novo álbum lançado muito recentemente e que já está aqui na plataforma da Cidade FM para que você aprecie. Caldato Júnior diz que foi uma semana de pura alegria para si e para todos, gravar e captar aquele espírito e vibração mágicos, acrescentando que viu o trabalho a ganhar forma com os arranjos de Miguel Atwood Ferguson. Quando chegou à altura da mistura, tudo pareceu muito natural. O álbum revelou-se e concretizou-se magnificamente. Para mim, é um álbum intemporal, relata Caldato Júnior. Segue-se o tema Flor da Laranjeira.

Há um erro em se dizer que quase não há nada de samba na descrição deste álbum, na plataforma do Bandcamp, mas aqui segue uma prova de que é quase impossível fugir-se do samba no tema Folia do Amor, que é de longe a fotografia do samba, mas com trabalhos orquestrais como efeitos que a compõem e dão-lhe uma nova postura. Mas não deixa de ser o samba, porque é mesmo Folia do Amor.

0: Seu Jorge, profundamente ligado a uma postura orquestral com trabalho de cordas e uma marcação sofisticada nas harmonias proporcionadas, altamente cinematográfico e poético, som cuja estética simplesmente dá elegância ao samba e à bossa, Far From The Sea, já a seguir.
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0: Este é o programa Um LP para a Tua Coleção. Hoje a sugestão é o álbum do músico brasileiro Seu Jorge, tem como título The Other Side, novo álbum lançado muito recentemente e que já está aqui na plataforma da Cidade FM para que você aprecie.
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0: É este o convite para a bossa e para o samba. Continua sempre no chamado violão, que noutro contexto é a guitarra clássica. Dá para sentir as cordas de nylon, que têm aquele toque característico. A viola, que é a base dos acordes para o samba básico. Quando Chego é uma canção inédita composta por Seu Jorge, Arnaldo Antunes e Marisa Monte, que também participa como artista convidada na versão do disco.

O álbum apresenta covers de temas como Crença, de Milton Nascimento, do seu álbum de estreia de 1969, Caboclo, de Arthur Verocai, numa versão com guitarras psicadélicas, e Girl You Move Me, da banda canadiana Kenny Nebo, que inspirou o projeto. Entre as faixas com participações especiais, Vento de Maio, de Márcio Borges, um sucesso com Lô Borges, e ele e Regina apresenta um dueto intenso com Maria Rita. Outra grande colaboração é com o cantor norte-americano Beck, autoproclamado fã de música brasileira e vencedor de um Grammy. Juntos interpretam Riverman, do venerado cantor britânico Nick Drake. Riverman, já a seguir.

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1: É o final desta edição de um LP para a tua coleção. Vamos a seguir ao encontro de Beleza Bárbara. E quanto há de Beleza Bárbara em nosso redor, tema que chama a atenção para a sua existência e efeitos dela, caracteriza-os cantando. O eu lírico se coloca num caos que é resultado dessa beleza. O cartão postal, para quem quer uma linguagem internacional da música latina, para salões e galas. A música latina é exposta através do combinado samba e da bossa em trabalho orquestral. A ideia da capa do disco nos parece procurar dar uma imagem da América Latina mais social, resiliente e banhada pelo mar. A música está ali também na capa do disco. Um abraço de Elder Lionel, que sugeriu e apresentou o álbum The Other Side, de Seu Jorge, lançado em maio. Um grande abraço.
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0: Saudações, este é o Sabor Azul, o espaço da música de bass blues, afro jazz e o novo soul clássico na Cidade FM. Elder Lionel segue com DJ Malele, numa edição em que continuamos em celebração do Dia da África, assinalado na última segunda-feira. E por isso vamos, neste último Sabor Azul deste mês, fazer destaque efetivo e total no nosso país. Olhamos para a história da nossa música, talvez parte dela, para expor um período de transformação. Como sempre, o mundo, a humanidade estão sempre em transformação, e as fotografias sonoras disso, no nosso caso específico de Moçambique, podem de certa forma ser partilhadas. A música, da mais popular até aquela que se define mais restrita em algum momento e que se encontram quer com menos ou mais representatividade identitária. Ela está ali feita no tempo e representando o social e as transformações tecnologicamente instrumentais que produzem a mesma. Nos 50 anos da nossa independência, especialmente da Rádio Moçambique, iremos encontrar o empenho especial da rádio em levar o ouvinte essas marcas do tempo, da música de fusão.
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0: Vamos começar com o trabalho de Fanny Mfum, I Love You So, uma das mais conhecidas do lendário músico moçambicano, um dos pioneiros da marrabenta, o estilo musical urbano que nasceu nos subúrbios de Lourenço Marques no século XX. Neste tema, canta em ronga, também em inglês, com um sotaque marcante e natural. Representa a faceta internacional de Mfumo, que misturava com mestria ritmos africanos locais com sonoridades do jazz. E neste preciso som há o que podemos rotular panzula e daí derivar o quaito, por exemplo. O passado musical urbano em contexto de necessidade de uma sociedade livre.

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1: Música de Alexandre Langa talvez não seja parecida com a de Fanny Fum, só nos específicos aspectos da voz, pela diferença. A música tem influência de dança, macuela e entre outras, mas há também influências de composição que denota influência metropolitana. Mugunda é storytelling interessante em que procura manter uma determinada ordem social e respeito.

Mwaulana. Mwaulana. Queriam os europeus, ou especialmente os norte-americanos, African Soul, à procura de rótulo para esta composição melancólica através da sua guitarra e voz num acústico histórico pela Orquestra Marrebenta e interpretado por Wazimu Mwaulana, que em Xangana significa morcego ou aquele que anda de noite. É talvez a canção mais internacionalmente conhecida deste cantor, lançada originalmente nos anos 80, tornou-se um hino da nossa música, combinando a tradição e sofisticação urbana. É sobre mudança social, liberdade feminina e transformação urbana. Mwaulana.

Na sua juventude, anos 80, dizem que foi sonorizador na emissão C da Rádio Moçambique, também foi vocalista da banda O Colóquio, que marcou o seu espaço na música ligeira urbana, principalmente com o tema Sengue, quer dizer flor, em Guitonga. Uma composição, a fusão afro, a mostrar-se presente já naqueles anos. Grande influência do funk, Jaco Maria residir atualmente na África do Sul, tal como Alípio Cruz, agora com mais presença em solo pátrio, fez uma homenagem a si e ao compositor deste hino.

0: Naqueles anos pós-independência, a nação ansiosa em construir-se, partindo de alguma ideologia, seja ela marxista ou de Adam Smith, mas em particular também descrever as práticas da masculinidade em relações de género. Seja como for, em estudos recentes não encontramos marcas de algum machismo ou de relações tóxicas em Fanimfumo. Um africano da afetividade, carinho, um parceiro em negociação constante com a mulher. Fanimfumo, novamente no tema Hodi, mas desta vez tocado e cantado por Hortêncio Langa e Arão Litsuri. A partir do mínimo de Fanimfumo, há uma sofisticação pelo duo do Alambique.
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0: Os Goruan têm também algo a dizer nesta trajetória de criações híbridas. Aliás, a música em si, na nossa contemporaneidade, é o resultado do hibridismo cultural. Há uma apropriação mútua entre estilos e estéticas diferentes. Mutimba, marrabenta, xigubo. Em algum momento podemos também inclinar para o reggae, ou se quisermos fazer da voz de Chitsonzo um ícone soul, como Curtis Mayfield em seu momento. Xizambiza, tema que segue, não deixa de ser uma fusão afro.

0: você que só agora ligou o seu receptor, saiba que este é o Sabor Azul, o espaço da música de bass, blues, afro, jazz e o novo soul clássico, numa edição especial em que agrupamos músicas que descrevem os 50 anos de evolução da música de fusão moçambicana. Naqueles anos longínquos, já no final da primeira quinzena de anos da independência, um teclista chamado Fernando Azevedo, conhecido como parte dos técnicos da produção musical da Rádio Moçambique, apaixonado pela música instrumental, com recurso à programação e com alguns instrumentos vivos, como o saxofone, e nós quisemos extrair do seu álbum Pensamentos, lançado em 1998 pela editora Ngoma, o tema Saudade. É uma forma musical que influenciou a todos aqueles que têm a Rádio Moçambique como escola de música.
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Ao falarmos de fusão, não podíamos nos esquecer da canção Baila Maria de Chico António, dueto com Mingas, composta e lançada em 1990, uma versão que faz parte também das atividades do Grupo RM, amplamente divulgada e com direito ao Prémio Internacional Prix de Covet para Novos Talentos, o que posteriormente proporcionou a Chico António uma bolsa de estudo em Paris, sob orientação de Mano Dibango. Baila Maria.

Naqueles anos em que o HIV-Sida começa a ser uma grande preocupação, a pandemia na altura e o mundo alertava para a prevenção, as campanhas não tardaram a fazer parte do nosso meio, com vários projetos a serem desenvolvidos, com destaque para o PSI Jeito, que trabalhou na compilação de músicas em campanha contra a SIDA. E José Barata, exímio compositor, trouxe uma elegância composicional para a fusão entre o que podia ser um pop funk com nuances da marrabenta no tema Malume.

Uma banda formada na ilha de Moçambique, histórica e bastante representativa para o sentido musical das nossas identidades, quer árabes ou africanas, recebidas no litoral do Índico. Pareceu que no tema Masikini, e o Puro quis simplificar a presença da guitarra acústica, que é naturalmente uma influência europeia, com o canto e fala bantus, mas também árabes que lhes são peculiares. Do álbum Yelela, lançado em 2001, já haviam passado cerca de 20 anos desde a fundação, com Jim Rahman, Zena Bakari e Omar Issa. Masikini.

Stuart Sukuma, um músico nascido no Niassa, em Kwamba, embora seus pais sejam da Zambésia, veio desde logo na sua juventude para Maputo, anos 80, e integrou várias bandas com as quais ajudou a moldar a música jovem. Música jovem, quente, como não poderia ser o sucesso dessa música quente, um reggae à altura do que não podia esperar nesses anos. Stuart, reflexo das transformações da moda, do tempo e das necessidades humanas dos nossos tempos. Desde a marrabenta, passando pelo reggae, a música tropical, desaguando no que mais tem produzido nos últimos tempos, a música de fusão. Vamos recordar essa mudança qualitativa de Stuart na sua carreira, no álbum Afrikiti, produzido entre Moçambique e África do Sul, lançado em editora multinacional, fazendo Stuart um músico inscrito na Sociedade de Autores Sul-Africanos. Vamos ao tema que dá título

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1: Continuamos este nosso périplo, nossa viagem pela música de fusão moçambicana nos 50 anos da nossa independência. Muitos os conhecem como artistas que fizeram ou não parte, quer da Orquestra Marrebenta ou da Rádio Moçambique. Alípio Cruz é um deles, um respeitado saxofonista, pela sua contribuição notável, ele que seguiu para Portugal nos anos 80, destacando-se como um dos nomes consistentes do jazz. Esteve, como disse, na gênese de grupos como o R.M., mas procurou outras oportunidades fora do país, sem deixar de vir a Maputo com alguma frequência. Vamos ouvi-lo no tema Influências.

A nossa sofisticação musical avançou para intenções que visavam preservar um pouco mais as nossas próprias línguas e formas de som, mas também a nossa memória. Os K10, muito influenciados por Chico António, que introduziu-lhes para este universo, exploração da fusão, com muita riqueza, ajudou a compor dois grandes álbuns. Fizeram há pouco 30 anos de carreira e ficam a faltar muitos outros 30 de outros contextos. Chicotadas à parte, vamos ao tema Calata.

A nossa música de fusão leva-nos para elementos do Sul, mas também da África Oriental e Ocidental. Diodato deixa ficar aqui amacico os nossos dias, a explicar que os dias têm altos e baixos, mas temos que nos manter firmes. Há dias bons, há dias maus, fazer o quê? E serve para os nossos momentos, todos os momentos da vida, amacico.

Uma das coisas mais relevantes que aconteceu na música foi o emergir de Jimmy Julio. Já o conheciam muitos, tanto a sua história de passagem, quer pela Suazilândia, África do Sul, também pelo Botswana, incluindo turnês com vários grupos sul-africanos, fazendo parte das melhores bandas com Brenda Fassie, Hugo Masekela, Miriam Makeba, Papa Wemba, George Lee, entre outros. Reúne experiência e faz a fusão entre o jazz, a marrabenta, um bacanga, música latina e funk, e é muito rapidamente intitulado o rei do cool, the king of cool, Jimmy Julio. Do Echoes from the Past, 1996, vamos ouvir Linda.

podemos levar muito tempo a expor aquilo que é a produção em termos de fusão moçambicana. Não haveria naturalmente espaço em 2 horas. Aquilo que é apresentado aqui em 2 horas não é representativo para o universo musical que é produzido em Moçambique. Mas continuamos a procurar expor para que tenha em conta a contribuição do nosso país também na cena da música de fusão africana. Moreira Xunguissa, integrado no cenário hoteleiro jazz de Cape Town e Johannesburg, enquanto terminava a sua formação, deixa ficar uma amostra em disco de Moreira Project Volume 1 The Journey. A qualidade dos nossos artistas, potenciada pela experiência no estrangeiro, em espaços de alta rotação no negócio da música. What goes around comes around.

Os moçambicanos não têm cultura naturalmente muito forte para o jazz, foi sempre música de elite. Nos últimos tempos passou pouco a pouco a fazer parte do cotidiano, principalmente em ambientes mais calmos, de eventos, quer corporativos ou familiares, a propósito da aliança a elementos mais próximos da nossa identidade. Posso dizer que no Afro Moçambique tem algo a dizer, e como deve ser, a partir de meados dos 90, Ivan Mazuz é uma das provas.

Muitos dos músicos que conhecemos e que ficaram notáveis nos géneros que desenvolvem têm por detrás o apoio de outros instrumentistas que na altura não alcançaram essa popularidade, mas que acabou chegando o seu tempo para mostrarem também o seu trabalho. É o caso de Walter Mabas, que muito tocou com vários artistas do jazz moçambicano, mas que em 2022 ganhou espaço para apresentar o seu Blue Window, e nós queremos tocar já a seguir Ntuanano.

Cor Azul continua e a caminhar largamente para o final, continua a procurar acrescentar vários dos nomes nas várias gerações. Começamos pelos nomes mais antigos, quase na erudição, com Fanny Mfumo, a pensar 1975, e fomos subindo atualmente para encontrar artistas um pouco mais jovens, caso de Elcides Carlos, compositor e guitarrista, também docente de música, que se empenha bastante para se fazer valer, com influências de muitos moçambicanos e sul-africanos, ao ponto de partilhar uma faixa intitulada Dietas da Moda, com Baka Yafol e também com o guitarrista sul-africano Ernie Smith. Música para ouvir já de seguida, Dietas da Moda. 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

0: E foi desta forma que apresentamos a última edição das abordagens com foco em África, a África geográfica, social, política, filosófica. Hoje, já quase no final do mês, alinhamos material que narra a dinâmica da nossa música no tempo, a evolução da chamada música moçambicana, quer feita aqui ou na diáspora, nos últimos 50 anos, quer da independência, assim como da RM. Esta última promotora principal e que prioriza o que é nosso.
1: Falando em diáspora, vamos sair com Selma Wamusi, que tem origens no gospel, soul, mas muito recentemente interessada na fusão africana, e a mostrar-se aqui também frenética no afrobeat do seu mais recente Livoningo. Tem o tema Maputo, um autêntico afrobeat. Grande abraço de Elder Lionel, que se despede, esperando que a nossa edição tenha chegado no seu receptor nas melhores condições de audição. Despeço-me também em nome de DJ Malele. Até a próxima ocasião, se Deus quiser.

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